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trono, um livro, escrito por dentro e por fora, selado com sete selos. E eu vi um anjo forte proclamando com alta voz: quem é digno de abrir o livro e romper os seus selos? E nenhum homem no céu, na terra, nem debaixo da terra era capaz de abrir o livro, nem de sequer olhar para ele. E eu chorava muito, porque nenhum homem foi achado digno de abrir e ler o livro, ou nem de sequer olhar para ele. E um dos anciãos me disse: ei, não chore, não chore. 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

21h20. 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

0: Senhor, meu Deus, meu Pai, estamos mais uma noite na Tua presença, aonde estamos aqui para apresentar mais uma programação, Tempo de Vitória, aonde o Senhor tem nos abençoado. Senhor, meu Deus, eu lhe peço sobre essa cidade, sobre os ouvintes de longe e de perto. Senhor, meu Deus, nos capacita, nos unge. Tenho certeza, meu Deus, que vida vai ser edificada nessa sexta-feira, aonde o Senhor se faz presente, meu Deus, em cada lar. Aonde tem, meu Deus, uma dificuldade, começa, Senhor, a trazer, meu Deus, a paz. Onde encontra, Deus, uma dona de casa, um pai de família, passando, meu Deus, por algum tipo de diversidade, o Senhor, meu Deus, é que abre as portas, a janela do céu e abençoa o teu povo. Senhor, meu Deus, alcança aqueles que estão nesse momento nos hospitais, lutando para poder, Senhor, sobreviver, sair dessa enfermidade que tem assolado. Eu acredito que o poder da oração tem os seus efeitos, porque esse Deus poderoso, esse Jesus que não esquece de ninguém, Ele é o Deus que abençoa aqueles que dormem na calçada, aquele que dorme em sua casa, no conforto. Senhor, meu Deus, se não fosse a Tua misericórdia, o adversário já tinha nos destruído, mas a Tua graça e o Teu poder tem nos protegido. O inimigo pode até armar cilada, preparar armadilha, ferramenta, mas nenhuma delas não prosperará, porque o Deus de Israel, o guarda de Israel, não dorme. Fica conosco, meu Pai, nessa noite e nos abençoa em nome de Jesus.
1: Maravilha do maravilhoso! Boa noite, povo de Deus, que a paz e a graça do Senhor esteja com todos vocês nessa noite de sexta-feira, dia 24 de nove de 2026.
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1: Programa Tempo de Vitória está chegando! Está chegando, estamos chegando! Estamos chegando, Pastor Misael, para brilhantar a noite daqueles nossos ouvintes abençoados, Pastor. Pastor, você sabia que existe ouvintes, existe pessoas que só conseguem dormir depois que o programa termina? Você sabia disso, Pastor?
0: Rapaz, não sabia não.
1: Pois é, você fique sabendo, fique sabendo que existe pessoas que só vai dormir depois que o programa vai ao ar e finaliza. Isso é fato venérico, viu, Pastor?
0: Isso é bom, né?
1: Isso não é carochinha, viu? Não é conto de carochinha. Isso é verdades.
0: Toda honra e toda glória pertence a Deus, né? É esse Deus que a gente exalta aqui, né? Pregando a palavra dele num tempo e fora do tempo, né? Ô, glória.
1: É isso aí, maravilha do maravilhoso. Que Deus te abençoe. Fique com a gente até as 23 horas. Na companhia do programa Tempo de Vitória, porque o programa Tempo de Vitória é um programa independente, é um programa da Igreja Pentecostal Ministério, a Palavra de Deus, na Rua da Linha, número 121, no bairro Munzezeis, sustentado por Deus, é claro, e pelos nossos amigos colaboradores. Eu quero agradecer, louvar a Deus pela vida dos nossos queridos colaboradores, as pessoas que têm nos ajudado a manter este programa ao ar. Não é fácil, mas até aqui nos ajudou o Senhor. Então eu quero glorificar a Deus, porque Deus tem colocado pessoas, né, bênçãos de Deus nas nossas vidas, que tem nos ajudado a manter esse programa, que são os nossos colaboradores, que nós passamos aí a sua propaganda, né? Passamos aí o apoio cultural, e essas pessoas nos abençoam, nós abençoamos a vida delas, e essas pessoas também nos abençoam, e a gente ora por eles, intercede por eles, e graças a Deus nós temos aí essas pessoas que nos ajudam a manter esse programa no ar, e precisamos de muito mais. Então você que tem a sua empresa, você que tem aí a sua marca e deseja divulgar aqui na Rádio da Família 104.9 FM Vida, eu convido a você a estar entrando em contato com a gente para nos pedir uma visita. Nós vamos aí, explicamos com todo carinho, com todo amor para vocês como é que funciona, e vocês estarão ajudando a manter esse programa no ar, tá certo? Agora são 21 horas e 28 minutos, vamos com muita paz, com muita alegria, com muita unção, com muita graça de Deus para a tua vida, meu pastor Misael. Então vamos de canção bonita, pastor, prepara aí aquela canção abençoada, porque já é amanhã, meu pastor, já é amanhã. Amanhã às 15 horas, rapaz, que unção vai descer ali, viu, pastor? Vai ser forte. Amanhã às 15 horas teremos a tarde com Deus, teremos louvores, corinho de fogo, palavra de Deus. Vai tremer tudo ali, viu, pastor?
0: Meu Deus do céu, é verdade, né? E você, não fique de fora. Vamos ali adorar o Senhor, você que é vaso, né? Vaso de Deus, né? Até as mulheres aí, né? Do ciclo de oração, né? Os varão aí também. Vamos adorar o Senhor, buscar o Senhor quanto se pode achar, né? E quanto a gente tem fôlego de vida, né? A gente tem que o adorar, exaltar o nome desse Deus Todo-Poderoso, né? Então, momento de adorar, momento de buscar, né? Então, se você é limpo, a gente vai se limpar mais. Se você é adorador, vamos adorar mais, né? Vamos buscar o Senhor, porque as coisas aí estão se apertando. Então, vamos buscar o Senhor.
1: É verdade, meu pastor Misael. Pastor, eu quero mandar um abraço para o nosso amigo Ronaldo. Um abraço, meu querido Ronaldo, da MC Telecom. Pois é, rapaz. Internet abençoada aí, viu? Nosso parceiro aqui, apoiador do nosso programa Tempo de Vitória. Um abraço todo especial para o nosso querido Ronaldo. É o famoso Carreirinha. Deus te abençoe, meu amigo, grande amigo pessoal. Deus te abençoe sua vida, em nome de Jesus. Tá certo? Um abraço. Deus abençoe. Pastor, agora são 21 horas e 30 minutos. Glória a Deus, porque Deus é bom o tempo todo Deus é bom. Pois é, amanhã, gente, amanhã às 15 horas. Pastor, dá um endereço aí, pastor. Dá o endereço da bênção aí, para quem está nos ouvindo participar com a gente. Amanhã, num grande culto, às 15 horas. Dá o endereço aí, pastor. Aonde fica essa localização?
0: Olha aí, vamos lá. Bairro Monzezeis, né? Bairro Monzezeis, Rua da Linha, número 121, né? E a igreja fica ali bem contemplada, localizada, né? É, ali também, próximo, pertinho ali da Avenida Periférica, né? Então, duas ruas, a igreja fica numa quina, né? Não tem como errar, a igreja ministério, a palavra de Deus. Então, você é o nosso convidado, porque vamos estar ali adorando o Senhor às 3 horas da tarde, né? Adoramos.
1: Vai tremer tudo, hein, pastor?
0: Vai.
1: Teremos louvores, corinho de fogo, tem mais o que, pastor? Palavra.
0: Com certeza.
1: Tem um povo abençoado que estará com a gente adorando a Deus. Vai tremer tudo. Você não pode ficar de fora. Pastor, vem aí muito em breve um novo quadro no programa Tempo de Vitória. Será o podcast no rádio, rapaz, viu? Vai ser uma benção. Nós estaremos trazendo algumas pessoas, né, convidados. E aí nós estaremos com aquele bate-papo. Teremos aquele entretenimento, né? Nós teremos aquela coisa boa, aquela conversa saudável. E nós teremos testemunho de vida, como que aquela pessoa, ela encontrou Jesus, e vai ser uma benção, pastor, vai ser o podcast na rádio, vai ser uma benção, vai ser uma vez, um dia, né, na semana, nós vamos estar trazendo convidados, pessoas convidadas, homens de Deus, pastores, lideranças, né, pregadores, para estar com a gente aqui, né, falando de onde Deus o tirou, né, da sua experiência, estaremos abordando alguns temas, vai ser bacana, vai ser legal, tá certo? 21h33, vamos de canção, e logo em sequência, apoio cultural, eu volto já. Maravilha do maravilhoso!

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3: Muito bem, é isso aí, povo de Deus. Maravilha do maravilhoso. Que Deus abençoe a tua vida, Deus abençoe a tua família, Deus abençoe a tua casa, o teu lar, seu ministério, com toda sorte de bênção. Agora são 21 horas e 40 minutos, hoje sexta-feira, dia 24/7/2026, programa Tempo de Vitória, um programa da Igreja Pentecostal, Ministério da Palavra de Deus, na Rua da Linha, número 121, no bairro Moisés, aqui na cidade, já pentecostal, Ministério da Palavra de Deus, na Rua da Linha, número 121, no bairro Moisés,

0: palavra de Deus. A Levita Clécia, me dá um fundo aí, pastor. A Levita Clécia estará adorando a Deus. E nós estaremos também adorando o Senhor nesta tarde memorável. E você não pode perder, não pode ficar de fora, porque vai ser uma bênção de Deus. Convida mais um e vem adorar Jesus com a gente. Tá bom? Vai ser amanhã, viu? Amanhã, às 15 horas, na Rua da Linha, número 121, no bairro Moisés, na cidade de Eunápolis. Te agradeço por você estar na nossa companhia aí, nos ouvindo para a glória de Deus. Estamos também ao vivo aqui, viu, pelo Facebook. Entra aí, compartilha Douglas Jesus pelo Facebook aqui, a live abençoada para a honra e a glória que é no nome do Todo-Poderoso, o nosso Deus. Graça damos ao Senhor, porque Ele é bom e a sua benignidade dura para sempre. Quero mandar um abraço, pastor Misael, mandar um abraço aí a todos os nossos queridos ouvintes que estão na escuta do nosso programa Tempo de Vitória. Queremos mandar um abraço aí para os nossos ouvintes aí do bairro Vista Alegre, viu, pastor? Bairro aí próximo ao presídio de Eunápolis. Deus abençoe aí o povo do bairro Vista Alegre, irmã Francisca. Deus abençoe os vizinhos aí. Deus abençoe vocês, viu? Bendito seja o nome do Senhor. Deus abençoe vocês aí que todos os dias estão aí na escuta do nosso programa Tempo de Vitória. Um abraço também para a nossa querida diaconisa Fábia e o presbítero Hamilton. Deus abençoe vocês. Deus abençoe vocês por estar aí nos ouvindo, tá? Em nome de Jesus. Ô, glória! Vem comigo! Ai, meu Deus!
1: É amanhã, hein?
0: Chama o povo, pastor! Terra!
1: É amanhã, amanhã, 3 horas da tarde, né? Encontro com vasos, né? Ali na igreja, Ministério Palavra de Deus.
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0: É isso aí, hein? Cadê Carlos, hein, pastor? Não apareceu ainda, rapaz. Cadê o povo de Vera Cruz? Atenção, povo de Vera Cruz! Deus abençoe, povão da Igreja Ungida de Vera Cruz, Assembleia de Deus, Igreja Estrela da Manhã, aí em Vera Cruz. Deus abençoe vocês em Pindorama também. Deus abençoe vocês, que a graça do Senhor esteja sobre a vida de cada um. Um abraço aos meus pastores, amigos, pastores da cidade de Eunápolis e região. Deus abençoe vocês, né, que tem aí, está aí lutando com a obra de Deus. Deus abençoe também as pastoras, né, pastor? Tem muitas mulheres aí pastoreando, né, com a sua igreja. Deus abençoe vocês, tá? Deus abençoe vocês, pastoras, no nome poderoso do nosso Deus, em nome de Jesus. Agora são 21 horas e 44 minutos. Glória seja dada o nome do Senhor. Pastor Misael, vamos. Tem canção aí, pastor? Tem canção, então? Então vamos de canção. Eu tenho uma palavra de Deus para o nosso coração daqui a pouco, uma palavra de fé, de expectativa, uma palavra de esperança, uma palavra de Deus para a sua vida. Ontem começamos, né, pastor? E o tempo, né, acaba sendo pouco para a gente estar esmiuçando alguns assuntos, e existem temas, existem assuntos que eleva-se um pouco mais de tempo, porque a gente precisa parar para poder raciocinar, né? Para poder estar raciocinando de uma forma mais nítida, para que possamos entender, né? Compreender algumas coisas. E ontem nós começamos a falar, né? Ontem nós começamos a falar um tema, pastor, muito interessante, viu, pastor? Ontem, o tema de ontem foi muito bom. Muito bom, né? O tema de ontem foi vontade de morrer ou saudade de casa. Existem dois sentimentos, né, que são, que se é como um rio, né, que se encontra na determinada jornada das nossas vidas.

0: A gente observa que na Bíblia, né, a gente teve vários homens de Deus, né, pastor? Homens de Deus que se cansaram. Que se cansaram. Homens que deram as suas vidas pela obra de Deus. Pessoas que se gastaram, que se doaram. Como eu citei exemplos, todos os nossos irmãos, os discípulos que andaram com Jesus, os apóstolos, as pessoas que estavam ali mais próximo dele, todos, por sua vez, nenhum pastor. O único que se salvou foi o João. Mesmo assim, ele ainda foi lançado num caldeirão quente, fervendo. Né? Mesmo assim, ele ainda foi lançado num caldeirão quente, fervendo. E aí depois, posteriormente, ele foi então liberado, né? Digamos assim, liberado do caldeirão, mas continuou no exílio na ilha chamada Patmos, que já era a condenação de morte, né? E lá ele tem as revelações. Mas os demais, pastor, os outros, não vou dizer na sua maioria, todos morreram com a cabeça cortada, uns foi esfolado vivo, outros preso na cruz, de cabeça para baixo, outro a espada o transpassou. O fim, pastor Misael, dos homens de Deus foram todos fins trágicos, por causa da obra de Deus, por causa do Evangelho. Todos tiveram a morte, talvez até prematura, talvez até, digamos assim, por consequência do Evangelho. Pastor, se eu fosse fazer uma pergunta hoje, você me respondia? Talvez sim, talvez não, né? Mas eu vou fazer uma pergunta aqui, pastor. Se você souber e quiser, você pode responder. Se não, tudo bem. Será que esse povo, essa geração... Eu vou descer o nível da revelação aqui. Eu não vou nem dizer a nível brasileiro, não. Né? Vou dizer a nível brasileiro, não. Vou dizer a nível Eunápolis, eu napolitano. Vamos abranger aqui, só aqui, no nosso, nossa região. Se soubéssemos como era antigamente, se soubéssemos que as pessoas aceitavam a Jesus, mas eles sabiam que eles iam morrer. Na época da perseguição de Roma, de Nero, a igreja primitiva, eles sabiam que eles iam, se convertia, mas é como se estivesse assinando a sua sentença de morte. Né? Pastor, se hoje fosse assim, as pessoas soubessem que se converter vai morrer, se aceitar Jesus é morte na certa. Essa geração nossa, pastor, que é uma geração de gente que se apega às coisas, se apega aos bens, se apega à casa, se apega a tudo nessa terra, pense aí. Você acha como seria a reação desse povo de Eunápolis, desse povo da nossa região. Nós estamos vivendo aqui, vamos tratar daqui. O que você acha, pastor? Você acha que muitos não aceitaria porque iria morrer? Você acha que muitos deixaria o evangelho, esconderia para não morrer? Como você acha que seria a reação, assim, com a tua visão de pastor, de servo de Deus, Como que você acha que esse povo reagiria se isso acontecesse?
1: Meu Deus. Uma pergunta que...
0: Responda aí que eu vou pegar um copo de água para você.
1: Nos dias de hoje, a paz é difícil, né? Porque aumentou muito tipo de cristão, né? Então é uma pergunta que é fácil de a gente responder. Estamos vivendo muito um tempo de engano, né? Uns dizem que são, né? Falta de oração, de compromisso. Parece que hoje ser crente virou ser carregar um título de só dizer que é crente. Mas na hora dos dias mal, se chegar um acontecimento desse nível, alguém se levantar, quem sabe o sistema, né, começar a apertar aí, ou você segue a Cristo ou morre, né? É claro que ninguém vai querer perder a sua vida, porque a vida é preciosa, né? E nos dias de hoje, pastor, o que seria de crente que ia desistir, ia negar, né? Ia ser de multidão, no meu, minha opinião, meu ponto de vista, né? Porque eu sou de um tempo antigo, né, que o povo era mais conservador, mais temente à palavra do Senhor. Não era que era um povo fanático, né, mas era um povo que respeitava, né, a fé, respeitava uns aos outros, respeitava principalmente a sua liderança. E nos dias de hoje, se o sistema lançar uma lei que, de perseguição, e falar assim, Jesus ou a morte, né, ia ser de muita multidão. Muitos não iam nem querer aceitar Jesus, não iam nem passar perto de uma igreja. Agora, levando para os anos antigos, anos 70, 75, 80, os anos 80, né? Tinha gente que era crente de pé roxo, né? Quando você ia em certos lugares comprar qualquer tipo de um armazém, que você falava assim que era crente, porta se abria para você. Mas hoje, no dia de hoje, se você for num lugar para deixar uma notinha dizendo que é cristão, o camarada, ele vai lhe dar um sermão, porque ele já teve uma má experiência, porque esse título de crente, alguns mancharam, entendeu?
0: Isso aconteceu por quê, pastor? Por que você acha que isso aconteceu?
1: A própria palavra, né? Se a gente examinar a palavra, pode aumentar a iniquidade, o amor de muitos seriarão, escândalo, um atrás do outro, né? O povo perdeu a credibilidade do povo de Deus, por causa um escândalo após outro. Quando é escândalo com um membro normal, não tem mas quando é um escândalo assim com uma liderança bem conhecida, que cai na rede social, no jornal, aquilo ali é um arraso, sai arrebentando tudo, né? Então, a pergunta foi, se fosse nos dias de hoje, a pessoa falar assim, é crente, você Você é crente, nega Jesus para viver ou continua com Jesus para poder padecer e morrer? Né? Em alguns países, o pastor estava fazendo uma denúncia lá porque um acontecimento lá no, nesse país da África.
0: Que ele, na Nigéria.
1: Na Nigéria, ele estava denunciando, então os perseguidores do povo de Deus foi lá, matou a sua família toda. As criancinhas, matou uma criança. Mas mesmo assim ele continua ainda pregando a palavra de Deus. Isso que é fé nesse Deus, né?
0: A gente está falando de hoje, né?
1: É.
0: Da atualidade, né? Estamos falando da atualidade. São agora, coisas que estão acontecendo agora.
1: Agora.
0: Não é que aconteceu, não. É que está acontecendo agora.
1: Está acontecendo. A pergunta foi, se acontecer isso no nosso país...
0: A nossa geração está... suportaria alguma... Você acha que...
1: De maneira alguma.
0: Você acha que...
1: Apesar que no meio da multidão de milhares tem uns remanescentes que não larga, não abre mão da tua fé, eu acredito que no meio, né, diante do país todo, no meio desses ainda, eu acredito que tem muitos que não vai negar se chegar a acontecer isso.
0: Porque, pastor, você já sentiu a dor do luto?
1: Já.
0: Já?
1: Já.
0: Já sentiu a dor da decepção?
1: Também
0: da
1: já.
0: Frustração?
1: Também já.
0: É ruim?
1: Demais.
0: É dolorido? É doloroso?
1: Para superar tem que passar muito tempo.
0: Pois é.
1: E você ser aconselhado, né? Porque se você for prosseguir sozinho, você não suporta. Então você tem que ser aconselhado de alguém, entendeu? Pedir conselho para você não entrar em ruína, porque você foi decepcionado, foi um negócio que você, né, tinha uma confiança. E
0: frustração,
1: um,
0: né?
1: É, e um luto é uma pessoa que você, né, de repente, você conviveu bastante. E é uma dor profunda, né? Que também, com o tempo, anos passa também, né? Mas é dolorido. Não é fácil. Só quem já passou por essa experiência, ou está passando, né, que está sentindo a dor.
0: Justamente. Então, assim, eu sei que para nós falar, muitos podem até dizer assim, ah, mas falar é muito fácil, né? Falar, todo mundo fala. Mas venhamos e convenhamos, pastor Misael, que essa não é a nossa realidade, ok? Essa não é a nossa realidade. Nós não vivemos aqui um tempo de perseguição, de uma perseguição à igreja, a cristãos. Temos casos isolados, né? De homofobia, de desrespeito, né?
1: De alguém...
0: Mas perseguição, eu acho que não tem.
1: Se incomodar com o som alto de algum tipo de igreja. Foi lá, acho que em Santa Catarina, um pastor, acho que passou na Rádio
0: Rio Grande do Sul.
1: Rio Grande do Sul. Um pastor idoso com 70 anos, tava, ó, uma vizinha denunciou que o som, o culto, estava incomodando ela, que estava alto, e chamou a polícia, e o polícia interveio o culto, e foi um negócio tremendo, né? É, agora, interessante, quando...
0: E na esquina, rolando um baile funk praticamente, né?
1: É.
0: Não é baile funk, mas festa.
1: Festa, né? É, aí... Muitos deles não se incomodam, né? Que nem teve agora festa aí, agora no São João, para forró para todo lugar. É, fecha as ruas, faz festa. Não sou contra para quem gosta, né? Para quem não é servo de Deus, para quem não é crente, quem está lá, né? Cada qual gosta, né, daquilo que quer. Então, ninguém reclama, né? Então, você vê rua fechada. Agora vai o evangelho fechar uma praça, fechar uma rua, milhares de pessoas vão incomodar. Não é isso, na verdade?
0: É.
1: Ou se tem uma igreja perto da sua casa, ah, o som está incomodando. É melhor uma igreja ou é melhor ou um tipo de bar, né? que vai rolar várias as coisas ali, vai ter briga, né? Onde tem bebida vai ter sempre algumas coisas, né, que não vai
0: bater fora do zero, normal, né?
1: Aí tem uma igreja séria ali que está pregando a palavra. Quantas pessoas que estavam lá no mundo, né, matando.
0: E aí, pastor, e aí de nós assim, o povo, se não fosse a igreja, viu?
1: Assaltando, né? Às vezes o pai de família batalha o tempo todo, sai de manhãzinha, né? E não sabe se vai retornar. Então, no retorno para casa, encontra com alguém que quer lhe tomar seu pertence, que ele batalhou o dia todo para ganhar tão pouco, para poder manter o pão de cada dia sobre a sua família. Aí chega um cidadão, né? Perdeu, me dá aí o que você tem. Aí o cara ganhou ali, vamos supor, vou botar uma diária aí de R$200 por dia, né, para quem ganha pouco. Aí o cara ali ganhou sua diarinha, vem com seus R$200 no bolso. Aí o camarada aponta uma arma branca ou arma de fogo, me dê aí. Ele, claro que ele vai entregar, que ele vai, né? A vida é preciosa, né? E aí leva esse dinheiro que ele era para poder passar no mercadinho para levar um pão de cada dia, um leite para o teu filho. Aí um camarada desse leva o seu dinheiro. Aí o papel da igreja é de estar evangelizando no centro, nos bairros. Aí topa com alguém que é dessa área e evangeliza. Essa pessoa se comove, aceita Jesus, vira um servo de Deus, que tem muitos casos por aí, né? Quem sabe na nossa igreja pode ter, né? E hoje é uma pessoa que está ali liberta, não está mais assaltando, não está mais fazendo delito à sociedade, nem mal algum a ninguém, mas virou um servo, um cidadão de bem.
0: Através, né, da igreja, que é criticada, né?
1: É, a igreja está aqui para poder a gente pregar o evangelho. Assim que Jesus veio, deixou os discípulos, né, fez a vez dele. E hoje nós estamos dando continuidade, pregando a palavra de Deus, porque os heróis da fé vieram antes, né, anunciando o evangelho. Então estamos hoje aqui, chamado como gentil, anunciando a palavra de Deus. E muitas vezes a gente, alguém se incomoda, né? Ah, o som está alto. Se você pega uma caixinha de som, vai para praça, para feira, evangelizar, sempre vai ter alguém para incomodar, entendeu? Mas bota lá um paredão, uma música que ele gosta, aí ele vai descer até o chão, né? Não vai incomodar. Mas se for tocar um hino da harpa, ah, aqueles hinos chatos, né? É porque o hino vai bater, né, de linha de frente no mundo espiritual.
0: Vai, né, confrontar,
1: vai,
0: né?
1: confrontar.
0: É verdade.
1: Então vai ter os levantes, né? Que nem a pergunta foi, se chegar alguém perseguindo, ameaçando, ó, larga Jesus, você, se você abandonar Jesus, você vive. E se você continuar com Jesus, você vai morrer, né? E nem está acontecendo lá, os pastores heróis da fé estão pregando a palavra naquele país, né, que
0: Como é que se faz o apelo, né, pastor? Hã? Aceite Jesus para você morrer. É difícil, né?
1: É complicado.
0: É complicadíssimo.
1: Então,
0: é pela fé. E você acredita que foi a época que, antes, né, na igreja primitiva, foi a época que a igreja mais crescia?
1: Com certeza.
0: Mais cresceu foi essa época. Eu fico, sabe o que eu fico analisando essa situação? É aqueles crentes almofadinhos. Aqueles crentes almofadinhos, né? Que tem. Aqueles pastor Nutella.
1: Isso.
0: Formado em faculdade. Nada contra, pelo amor de Deus. Né? Nada contra, tem que estudar sim. E muito. Mas tem. Vamos ser realistas, né? Tem pastores que não têm chamado de Deus. Tem pastores que não tem chamado de Deus. Ele se formou a pastor para ganhar qualquer tipo de outra coisa, menos vidas para o reino de Deus. O que seria desses homens, né? Talvez fosse os primeiros da linha de frente a se entregar ou a negar ou a professar sua fé contrária, né? Talvez essas pessoas que ficam em cima do muro, porque realmente é dolorido, viu? É muito dolorido. Você imagina você chegar em casa e 11 pessoas da sua família ser assassinada, ser morta, porque foi a sua procura e não te achou. Aí você diz assim, que crime que eu cometi? Nenhum, só porque você prega a palavra de Deus, que não é sua, a palavra de Deus. Então assim, às vezes a gente falando, digno-se de salvação essas pessoas. Dignos de serem salvos. Pelo amor de Deus, Jesus, intercede aí, porque com a tua misericórdia. Porque é por causa da tua palavra. É o teu evangelho que está sendo pregado. E por causa do teu evangelho é que muitos estão morrendo. Que muitas pessoas estão morrendo. Então, assim, é estarrecedor. Quando você para para analisar, digno-se de passagem que nenhum tipo de religião deveria sofrer, meu pastor. Eu defendo não só a religião cristã, mas qualquer tipo de religião, já que você mora em um país que você tem um livre-arbítrio, então você tem o seu poder de escolha. Você pode escolher ser católico, você pode escolher ser ateu, você pode escolher ser cristão, né? Enfim. Mas é muito dolorido, é muito doloroso. Imagine os traumas, imagine tudo que esse pastor, imagine os pastores que estão do lado dele, imagine os seus obreiros. Meu Deus, a família do pastor morreu, foi atrás do pastor, encontrou, vai achar o pastor, vai me achar, vai achar meu filho, vai achar minha filha. Se pensar isso, pastor, desvia. E aí, olha só que doideira. Como é que você vai dizer, fazer o apelo? Como é que você vai chamar as pessoas para aceitar Jesus? Elas sabendo isso, se eu aceitar esse Deus, eu vou morrer? Então não quero não. Porque a gente já percebe a dificuldade que é as pessoas se converterem. Eu estava conversando com alguém esta semana, acho que foi essa semana, se eu não me engano. E a gente conversando, e aí ele disse assim, pastor, eu notei uma coisa, e eu concordei com ele. Ele disse assim, pastor, a nossa cidade de Eunápolis, você já parou para pensar quantas igrejas que tem a nossa cidade de Eunápolis? Eu disse, não parei para pensar. Mas ele disse, vamos raciocinar que Eunápolis em peso, já foi evangelizada, não existe ninguém que nunca ouviu falar de Jesus aqui, através de rádio, através de igrejas, através de muitos meios de comunicação. Prova disso é que as pessoas esnobam, pastor. Aceita, desvia, se converte, desvia, está quase morrendo, volta para Jesus, melhorou, desvia de novo, abre igreja, fecha igreja, rebelia contra o pastor, vai ali na esquina, abre uma congregação, começa a falar um monte de mentira, aparece meio mundo de seguidor, daqui a pouco vira a confusão, não dá igreja, não dá mais cena, não dá mais nada. Isso é uma prova de que esse povo já foi evangelizado há muito tempo. Eu sei que nós temos que continuar fazendo o nosso papel, mas a nossa cidade de Eunápolis, através de rádios, através de programas, através de som, através de redes sociais, através das próprias igrejas abertas, enfim, a cidade toda já foi evangelizada. É por isso que se existe esse coração duro, difícil você ganhar uma alma para Jesus e permanecer, ficar. As pessoas esperam os últimos dos últimos dos últimos instantes. Quando já está lá, com o pé na cova, ô Jesus, agora eu quero voltar, agora eu quero me converter de novo. Aí o Espírito Santo vai lá e tá bom, meu filho, vou te curar, vou te libertar, vou te salvar, vou te fazer nova vida, nova criatura. E daqui a pouco, tô bom já, viu, Espírito Santo, vou lá no mundo dar uma passeadinha de novo. Aí volta, pastor, para o mundo, com medo do próprio vômito. Aí daqui a pouco voltou para Jesus de novo. Passou 10 dias e já virou vaso, já está pregando. Já está pregando com 10 dias já. Com o corpo todo contaminado de cachaça, de prostituição, de drogas. Ah, não, mas chegou no altar, fez a confissão de fé, já está bom. Você já está bom para ser salvo. Mas não para altar, não para pregar, não para louvar. É necessário existir o tempo de santificação, o tempo de purificação. Gente, o tempo de purificação. Quando você está lá no mundo, você está todo errado, todo contaminado, o mundo está dentro de você, no coração, na mente, a malícia, as palavras, o comportamento, as roupas, tudo. E aí a pessoa se converte de novo, ou volta para Jesus, ou aceita Jesus, com 15 dias quer ser missionário já. Quer pregar, quer louvar, quer cantar. Já quer ter oportunidade, quer já apocar tudo, quer já ser usado. Você entendeu, pastor? Então é isso, eu acredito muito que se Deus sacudisse o Brasil, se Deus sacudisse a figueira mesmo, de sacudir mesmo para ver quem eram os verdadeiros adoradores, ah, meu Deus do céu. Só a misericórdia de Deus ia enxugar, e eu vou te falar uma coisa. Você lembra quando Deus falou assim para Abraão: vou destruir Sodoma. Lembra, pastor? Deus falou para Abraão.
1: Lembro.
0: Que ia destruir Sodoma. Sodoma e Gomorra. Lembra disso? Lembra quem estava lá?
1: Ló. E a sua família.
0: Né? Que era sobrinho, se não me fala a memória, de Abraão.
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0: E aí, olha só olha só o que Abraão fez. Abraão vai interceder por Ló. Primeiro ele começa a interceder pelo povo. Né? Primeiro ele vai interceder pelo povo. Aí depois ele vai interceder por Ló. Mas observe. Gênesis 19. Vamos, né? Deixa eu ver aqui. Aqui ele já tá lá em. Já tá entrando em Sodoma e Gomorra aqui já. Gênesis 18, 20 a 31. Aí o Senhor disse a Abraão: há terríveis acusações contra Sodoma e Gomorra, e o pecado dos seus moradores é muito grave. Preciso descer até lá para ver se as acusações que tenho ouvido são verdadeiras ou não. Então dois dos visitantes saíram, indo na direção de Sodoma. Porém, Abraão ficou ali com Deus. E o Senhor, Abraão chegou um pouco mais perto e perguntou: será que vai destruir os bons junto com os maus? Olha o que Abraão está querendo fazer, pastor. Quer interceder a Deus por Sodoma. Talvez haja 50 pessoas direitas na cidade. Nesse caso, vai destruir a cidade se houver 50 direitos? Não é possível que mate os bons junto com os maus. como se todo tivesse cometido os mesmos pecados. Não faça isso, tu és o juiz do mundo inteiro, e por isso agirás com justiça. Aí o Senhor Deus respondeu: se eu achar 50 pessoas boas em Sodoma, perdoarei a cidade inteira por causa delas. Olha só.
1: É brincadeira.
0: 50, viu, pastor? Então voltou a dizer: perdoa o meu atrevimento. Abraão intercedeu com o número de 50. Aí o Senhor falou: não, tudo bem, se eu encontrar 50, tá tranquilo, eu não mato ninguém. No ditado popular, né? Não, fica tranquilo, se eu achar 50 pessoas boas lá, ninguém morre. Mas ele não achou, porque Abraão percebe então que Deus não tinha achado. Então, aí ele continua: Senhor, perdoa o meu atrevimento. Mas, de continuar falando eu contigo, pois tu és o Senhor e eu sou um simples mortal. Pode acontecer que haja apenas 45 pessoas direitas. Destruirá a cidade por causa dessas diferenças de 5, ou seja, de 50 vem para 45. Aí Deus respondeu: se eu achar 45, não destruirei a cidade. Abraão continuou. Aí ele continuou apelando, né? E se houver somente 40? Por amor a esse, o Senhor não destruirá a cidade? Deus respondeu: Abraão, não. Não fique zangado. Aí ele vai com o jeitinho. Não fique zangado, Senhor, por continuar falando. E se houver só 30? O Senhor respondeu: se houver 30, eu perdoarei a cidade. Abraão tornou a insistir: estou sendo atrevido, mas me perdoa. E se houver somente 20? O Senhor disse: por amor a esses 20, não destruirei a cidade.
1: Foi descendo, né?
0: E aí o número foi, né? Foi descendo. Foi descendo. 20, 10.
1: Se tornou em 5, em 4.
0: Né?
1: Em 5, né?
0: Quer dizer, Abraão tenta falar com Deus. Né, pastor? Abraão tenta falar com Deus para interceder por aquele povo, por amor tanto daquele povo, né? Aí chegou nos 20, né? Aí disse mais: ora, Senhor, não se ire, o Senhor, que ainda só mais esta vez, se porventura se achar ali 10. E disse: não a destruirei por amor dos 10.
1: É.
0: Chegou até 10. E retirou-se o Senhor quando acabou de falar a Abraão. E Abraão tornou-se ao seu lugar. Por que, pastor? 10... já era praticamente a família dele.
1: De Ló.
0: Então ele percebeu o seguinte, que a família dele, que deveria ser fiel a Deus, escaparia. Você entendeu? Quer dizer, você imagina uma cidade do tamanho de Onápolis.
1: 100 mil.
0: É 100 mil, não é mais um pouquinho, não?
1: 100 mil habitantes.
0: É, vamos dizer... Imagine aí se Deus sacudir Eunápolis em busca de verdadeiros pastores, verdadeiros levitas, verdadeiros líderes, verdadeiros servos, né? E verdadeiros cristãos. Imagine aí como que seria o final dessa conversa entre Abraão e Deus. Será que se pouparia 20, 30, de 100 mil? A Bíblia não diz o tamanho de Sodoma e Gomorra, mas era Sodoma e Gomorra. Uma cidade super desenvolvida, uma cidade grande, Aí vieram os dois anjos a Sodoma de tarde. Estava ali Ló assentado à porta de Sodoma. E vendo-os, Ló levantou-se ao seu encontro e inclinou-se com o rosto em terra. E disse: Agora, eis agora, meus senhores, entrai, peço-vos em casa de vossos servos, e passai nela a noite, e lavai os vossos pés, e de madrugada vos levantareis, irei aos vossos caminhos. E eles disseram: Não, não, antes na rua passaremos a noite. E porfiou com eles muito, e vieram com eles, e entraram. Você observa aqui, viu, pastor? Os anjos que foram enviados por Deus para destruir Sodoma e Gomorra chegaram. E Ló estava na porta da cidade. Avistou os anjos, foi ao encontro deles. Mas olha o que os anjos disseram. Que os anjos disseram que eles não iriam entrar na casa de Ló, mas ia ficar na rua. Vai vendo. Porque nem Ló estava no projeto de salvação. Observe. E Ló porfiou com ele, né? Ficou discutindo, conversando, convencendo eles a entrar na casa dele. E vieram com ele e entraram em sua casa. E fez-lhe banquete. E cozinhou bolos sem leveduras. E ali comeram. Antes que se deitasse, antes deles dormirem, cercaram a casa os homens daquela cidade. Olha só. E os homens de Sodoma e Gomorra, de Sodoma, desde o moço até o mais velho, todo o povo de todos os bairros, e chamaram a Ló e disseram-lhe: Onde estão os homens que a ti vieram esta noite? Traze-os para fora a nós, para que nós os conheçamos. O conhecer aqui, pastor, não era conhecer: Oi, tudo bem? Boa noite. Bom. Você é de onde? Não. O conhecer aqui era diferente. Era se prostituir. Os homens queriam que os convidados de Ló, que foram os dois anjos, fosse entregue a eles. E você sabe que antigamente as cidades eram, não era como hoje, né? Abertas e tal. As cidades eram fortificadas. Existiam muros em volta, portões, né? Então, basicamente todo mundo conhecia todo mundo. Era uma cidade, né? Que era um lugar fechado. Não era que nem hoje, que é aberto e tal, não. Era um condomínio fechado. Então, olha o que eles queriam. Queria que Ló entregasse os anjos para eles. Para eles se prostituir com aqueles anjos. Olha o que Ló ofereceu. E disse, Ló ofereceu. E disse, então saiu Ló a eles à porta, fechou a porta atrás de si. E disse: Meus irmãos, rogo-vos que não façais mal. Eis aqui duas filhas tenho, que ainda não conheceram homens, virgens. Fora vos las trarei e farei delas como bom for aos vossos olhos. Que filho de Jesus! Oferecer as próprias filhas para perder as suas virgindades com esses homens, para serem estrupadas, né? Estrupadas, violentadas. Mas somente nada façais a estes homens, porque por isto vieram à sombra do meu telhado. E eles, porém, disseram: Sai daí. Disseram mais: Como estrangeiro este indivíduo veio aqui habitar? E quererias ser juiz em tudo? Agora te faremos mais mal a ti do que a eles. E arremessaram-se sobre homens sobre Ló, e aproximaram-se para arrombar a porta. Então, o que pareceu ser uma conversa sadia tornou-se uma conversa de ânimos exaltado. Ló fez tudo o que podia para conter a situação, para entregar, até dar as suas filhas para serem violentadas. Ele fez isso, mas nem isso Nem isso foi o suficiente. Eles queriam porque queriam os anjos se prostituírem com os anjos. Olha só. Olha só. Aqueles homens, vamos ver aqui onde eu parei. Versículo 10. Aqueles homens, porém, estenderam as suas mãos e fizeram entrar Ló consigo na casa e fecharam a porta. Ou seja, os anjos pegaram Ló, puxaram para dentro de casa. E feriram de cegueira os homens que estavam na porta de casa, desde o menor até o maior, de maneira que se cansaram para achar a porta. Ou seja, eles ficaram procurando Ló, foi retirado pelos anjos para dentro de casa, e os anjos simplesmente cegaram aquela multidão de homens que estavam ali, que eles não acharam a entrada da casa. E aí talvez aquilo que queria ser mais, né, prolongado, vai acontecer ali. Então saiu Ló e falou aos seus genros, versículo 13, porque nós, aí ele disse, os anjos declarou, porque nós vamos destruir este lugar, porque o seu clamor tem aumentado diante da face do Senhor, e o Senhor nos enviou para destruir. Forte, viu? Então saiu Ló e falou a seus genros, aos que havia de tomar as suas filhas, e disse, levantai-vos e sai deste lugar, porque o Senhor há de destruir a cidade. E foi tido, porém, por zombador aos olhos de seus genros. Os genros dele
1: não quis.
0: Ficou zombando, né? Como é que destruir? Não. E aí,
1: não acreditou.
0: Eles foram embora. Eles não ficaram. E ao amanhecer, os anjos apertaram com Ló, dizendo, levanta-te, toma a tua mulher, as tuas duas filhas, que aqui está, para que não pereça na injustiça desta cidade. Então, versículo 16, então, porém, demorava-se aqueles homens, lhe pegaram pela mão, porque eles ficaram demorando, e pela mão de sua mulher, e pela mão de suas duas filhas, sendo-lhes o Senhor misericordioso, e tiraram-no e puseram-no fora da cidade. Rapaz, que história. E não acabou não, peraí que nós vamos terminar. E aconteceu que, tirando-os para fora, disse, escapa-te por tua vida, não olhes para trás de ti, e não pares em toda esta campina, ou seja, né? Então, ó, vai embora, não olhe para trás, continue, não olhe, escapa-te por tua vida, ou seja, olha só o que os anjos falou, em outras palavras, se olhar para trás, morre. Já era uma misericórdia que estava acontecendo ali, porque desde o início você percebeu que eu disse o seguinte, que os anjos não foram enviados para a casa de Ló. Os anjos foram enviados para destruir a cidade. Ló que conversou com eles e os convenceram a ir entrar dentro de sua casa. Então aí acontece toda essa reviravolta. E eis que agora o teu servo tem as... Cadê? Deixa eu ver aqui. Versículo 18. E Ló disse-lhe, ora, não, meu Senhor. Eis que agora o teu servo tem achado graça aos teus olhos e engrandeceste a tua misericórdia que a mim me fizeste para guardar a minha alma em vida. Mas eu não posso escapar do monte para que porventura não me apanhe este mal e eu morra. E eis que agora aquela cidade está perto para fugir para lá. e é pequena. Ore, deixe-me escapar para lá. Não é pequena para que a minha alma viva? E disse-lhe, eis aqui tenho te aceitado também neste negócio, para não destruir aquela cidade de que falaste. Apressa-te, escapa para ali, porque nada podereis fazer enquanto não estiveres ali chegado. Por isso chamou o nome daquela cidade de Zoar. Então, eles foram, né, saíram de Sodoma e Gomorra e foram em direção, ia pelo caminho e o anjo disse assim, vai por aqui. Eles, não, eu não quero ir por aqui. Tem uma cidade ali, deixa a gente pra lá. Tá. Então, vão. Observe. Versículo 23. E saiu o sol sobre a terra quando Ló entrou em Zoar. Então o Senhor fez chover enxofre e fogo. Fogo do Senhor desde o céu sobre Sodoma e Gomorra. Caiu fogo, irmão, do céu. E destruiu aquela cidade, toda aquela campina, e todos os moradores daquela cidade, os que nascia da terra. Meu Deus do céu, as crianças, pastor. As crianças. E no meio dessa caminhada, a mulher de Ló entra em cena. Olhou para trás e virou o quê? Estátua de sal. Estátua de sal.
1: Mas esse olhar aí é de olhar de saudade ou de curioso para ver o que estava acontecendo na cidade, ou o coração dela estava preso na cidade? Qual foi esse olhar?
0: Esse olhar foi um olhar de desobediência. Porque a ordem era, não olhe para trás.
1: Entendi. Verdade.
0: Não olhe para trás. Então não foi eu, particularmente. Pode ter sido um olhar de curiosidade. Né? Pode ter sido um olhar de curiosidade. Pode ter sido um olhar de saudade. De lamentação. Oh, minha casa. Ou tal, tal. Mas para mim, eu particularmente, para mim, eu acredito que foi um olhar de desobediência. Porque ninguém olhou, só ela que olhou. Versículo 26. Versículo 27 diz assim, e Abraão levantou-se aquela mesma manhã, de madrugada, e foi para aquele lugar onde estivera diante da face do Senhor. E olhou para Sodoma e Gomorra e para toda a terra da campina, e viu, e eis que a fumaça da terra subia como fumaça de uma fornalha. Meu Deus do céu. Queimaram todo mundo vivo, pastor. E aconteceu que, destruindo Deus as cidades da campina, lembrou-se Deus de Abraão e tirou a Ló do meio da destruição, derrubando aquela cidade em que Ló habitara. E subiu Ló de Zoar e habitou no monte, e as suas duas filhas com ele, porque temia habitar em Zoar, e habitou ali numa caverna, ele e as suas duas filhas. Rapaz, quer que eu continue? Ainda tem mais. Então, meu Deus do céu. 22:35. Então, a primogênita disse à menor, nosso pai já é velho, e não há homem na terra que entre nós, a nós, né? Que entre a nós, segundo o costume de toda a terra. Vem. Vamos dar de beber a ele vinho, ao nosso pai, e deitamo-nos com ele, para que em vida conservamos a descendência de nosso pai.
1: Ela já saiu dali contaminada.
0: Meu Deus do céu.
1: Pela maldade daquela cidade, eu acredito.
0: E deram de beber vinho a seu pai naquela noite. E veio a primogenitura, a primeira mais velha, né? E deitou-se com seu pai. E não sentiu ele quando ela se deitou, nem quando se levantou. Estava embriagado. E sucedeu que no outro dia que a primogênita disse à menor: vês aqui, eu já ontem à noite me deitei com meu pai. Temos-lhe de beber vinho também esta noite. Quer dizer, de novo, né? O plano a segunda vez. Então entra tu, deita-te com ele, para que em vida te conservemos a descendência do nosso pai. E deram de beber vinho a seu pai também naquela noite. E levantou-se a menor e deitou-se com ele. E não sentiu ele quando ela se deitou, nem quando se levantou. E conceberam as suas duas filhas de Ló, de seu pai. Olha só. E a primogênita deu à luz um filho e chamou o seu nome de Moabe. E este é o pai dos moabitas até o dia de hoje. E a menor também deu à luz a um filho e chamou o seu nome Ben-Ammi. Este é o pai dos filhos de Amon até o dia de hoje. Se você for puxar esse fundamento aqui, pastor, é profundo, porque não, a gente não dá mais, não tem tempo. Mas essas duas gerações aqui, meu Deus do céu. 22:38, que história, hein? Vamos de canção e depois apoio cultural, pastor, que só falta 20 minutos. Daqui 10 minutos você já tem que orar pelo povo. Meu Deus do céu. Maravilha do maravilhoso. Vamos ouvir essa canção? Tem canção aí, pastor, que tá pedido ouvinte? Então vamos ouvir essa canção aí. Acho que alguém já mandou um áudio aqui. Acho que foi o Carlos, viu? Pedindo a canção aqui.
1: Depois de apoio cultural?
0: Pronto. Depois a gente ouve a canção e depois já entra orando.
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0: Senhor, meu Deus, meu Pai, obrigado, Senhor, por mais uma noite pregando a Tua palavra, que esta palavra edificaste, meu Deus, muita gente. Palavra essa de despertamento. E eu quero orar, Senhor, por aqueles que se encontram doentes em casa, nos hospitais, lutando para poder sobreviver, meu Deus. Senhor, tenha misericórdia, meu Pai, de muita gente, Deus, crianças, pai de família, contra Deus, doente, repreende, Pai, todo laço do inimigo, toda enfermidade oculta, escondida, vai repreendendo, meu Deus, dor de cabeça, enfermidade no sangue, na carne, nos ossos. Quem sabe essa pessoa, meu Deus, não tem dormido, mas eu acredito, Pai, que esse mal vai cair por terra em nome de Jesus, que essa família, essa pessoa vai dormir um sono tranquilo nesta noite. Dá livramento nessa cidade. Senhor, passa o Teu olhar mais e mais, Senhor, sobre essa cidade que se encontra violenta, meu Deus. Neutraliza agora o poder das trevas sobre essa cidade. Vai repreendendo agora, meu Deus, onde tem um mal, um laço arquitetado, pessoas querendo tirar a vida de outro ser humano, meu Deus. Neutraliza agora, manda esse demônio, meu Deus, cair por terra e bate em retirada. Vai jogando por terra agora, meu Deus, todo laço de acidente, armadilha preparada, ferramenta preparada contra essa cidade, não prosperará. Repreende em nome de Jesus, meu Deus. Toma essa cidade nas tuas mãos, em nome de Jesus. Obrigado, Senhor, por mais um programa. Fica conosco, em nome de Jesus. Terminou mais um programa Tempo de Vitória. Que Deus abençoe os ouvintes de longe, de perto, né? Sinta abraçado, que Deus continua nos abençoando. Tchau, Eunápolis. Deus abençoe a todos.
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0: Portanto, meus amados irmãos, confessem os seus pecados uns aos outros e orem uns pelos outros para serem curados. A oração de um justo é poderosa e eficaz.
1: É na oração, é no joelho, é na oração, meu irmão.

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1: 23 horas e 3 minutos. 23 horas e 4 minutos.
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1: Aleluias. Glória a Deus. Glória a Deus. Glória a Deus. E havia fome naquela terra, como da primeira fome nos dias de Abraão. Por isso foi Isaac e Abimeleque, rei dos filisteus, em Gerar. E apareceu-lhe o Senhor e disse: não desças ao Egito. Habita na terra que eu te disser. Peregrina nesta terra e serei contigo e te abençoarei. Sentem-se, por favor. Vou ser muito breve. A obediência tira os nossos olhos da crise e coloca em Deus. Havia fome na terra. Isaac então está decidido fazer o que já tinha visto ser feito. Seu pai fizera assim, foi para o Egito, mas o Senhor lhe aparece e lhe disse: não desças ao Egito, habita na terra que eu te falar. E o Senhor lhe diz ainda: fica firme neste tempo difícil, peregrina nesta terra. E aí o Senhor lhe faz algumas promessas, algumas garantias são colocadas pelo Senhor, apresentadas pelo Senhor. E o Senhor diz assim: serei contigo. Deus está dizendo: tem uma crise grande, tem fome na terra, mas eu estarei com você. O que o Senhor está dizendo para você, para mim e você nesta noite é: independentemente da luta que você passa, do problema que você enfrenta, da crise que você enfrenta, fica firme que eu estarei contigo. Tudo que nós precisamos é da presença de Deus. Porque ainda que seja deserto, ainda que seja um tempo muito difícil, mas se nós temos a presença do Senhor, nós temos tudo que nós necessitamos. Serei contigo. Quem tem a garantia da presença de Deus não precisa de mais nada. E todos aqueles que um dia confessaram a Jesus como Senhor e Salvador das suas vidas, receberam, se tornaram templo de Deus, habitação do Altíssimo, morada do Espírito Santo. E o Senhor diz: eu serei contigo todos os dias da tua vida. Nunca, jamais te abandonarei. Já tem alguém aqui para dar um glória a Deus bem forte? Ainda que você não esteja ouvindo nada de Deus, ainda que você não tenha nenhum sinal, mas você tem a certeza de que Deus é contigo, habita dentro do seu peito, diga: Ele é o meu pastor. Diga isso para o Senhor é o meu pastor. Portanto, diga, portanto, nada. Você pode completar, por favor? Nada o quê? Então dê um glória a Deus bem forte. Absolutamente nada te faltará. O Senhor suprirá todas as suas necessidades. Uau! Serei contigo. Eu vou estar com você, mas ele ainda diz mais: e te abençoarei. Isto é, pode estar chovendo canivete, pode estar maior inundação, pode estar maior dilúvio, pode estar maior guerra, eu serei contigo e te abençoarei. Preste atenção, por favor. Nossa obediência decreta o futuro da nossa posteridade. O Senhor diz: eu te abençoarei, mas abençoarei também a tua posteridade, porque a ti e a tua descendência darei todas estas terras, todas elas. Ele está dizendo: meu filho, você não precisa fugir da guerra, você não precisa ir para o Egito. O Egito não é seu lugar. Todas estas terras eu te darei. O que nós precisamos é o empenho de Deus, é a palavra de Deus, independentemente do ambiente, independentemente da crise, independentemente da luta, independentemente das guerras que você enfrenta, independentemente das oposições que você enfrenta, independentemente se você tem recurso ou não, se está desempregado ou não, se tem saúde ou não, eu serei contigo e te abençoarei. Diga comigo, nossa obediência. Vamos mudar. Diga assim: minha obediência decreta o futuro da minha descendência. Que é isso? Que você entendeu aí? Diga assim: a minha família será abençoada, a minha descendência, os meus filhos, netos, bisnetos e gerações seguintes serão abençoados por causa da minha obediência a Deus. O obediente está fazendo um favor para a sua geração futura. E diz assim: e multiplicarei a tua descendência como as estrelas dos céus, e darei à tua descendência todas estas terras. Quando você obedece, você recebe uma unção de conquista, que libera bênção sobre a sua vida, que libera bênção sobre a sua posteridade. Eles serão, preste atenção, tem muita gente aqui, e tem muita gente por aí na cidade que ainda nem conhece a Jesus como seu Salvador, mas que está vivendo das bênçãos que foram plantadas, semeadas por causa da obediência dos seus pais. Tem gente que está sendo abençoado por causa dos pais espirituais, está sendo seguro, está sendo mantido, está sendo guardado por causa da fidelidade dos pais. Você pode dar um glória a Deus? Diga comigo assim agora: minha obediência é semente de bênção para as nações da terra. E diz assim: por meio dela serão benditas todas as nações da terra. Nós somos aqui no Brasil abençoados por causa da fidelidade de Abraão, por causa da fidelidade de Isaac, por causa da fidelidade de Jacó, e daí vem o Messias. Nós somos abençoados por causa deles. Dê um glória a Deus. E ele disse: porque Abraão obedeceu minha voz e guardou meu mandamento, os meus preceitos, os meus estatutos e as minhas leis. O que é que Isaac faz? Assim habitou Isaac em Gerar. Isso é, não mudou nada, está tudo seco, mas ele mudou o coração dele, a atitude dele mudou, o coração mudou, o Senhor me falou, e ele disse que independentemente do que eu estou enfrentando, ele me disse que vai me abençoar, que ele será comigo, e eu creio nisso. Então ele sossegou a alma. Quando você sossega o seu coração na presença de Deus, Deus toma os seus problemas, e esses problemas se tornam problemas de Deus, e quem mexer contigo está mexendo com Deus. Oh, canachora candanai, amanachora. Deus está dizendo, quando você decide obedecer, sossegar o coração, está dizendo: o seu problema agora não é seu, o seu problema é meu, quem cuida de você sou eu. Você pode dizer de novo: o Senhor é meu pastor e nada me faltará? Aleluias. A obediência, diga comigo, a obediência nos impulsiona a semear. O que é que Isaac fez? Semeou naquela terra. Ninguém teve coragem de semear, ele semeou. Porque quando Deus fala, como diz o Tabaréu, Deus a garante. Deus garante. Quando nós ouvimos a voz de Deus, a gente não precisa temer nada, a gente só precisa semear, a gente só precisa se levantar. Amém? Amém? Você dá uma glória a Deus? E diz aqui: e semeou Isaac naquela mesma terra, e colheu naquele mesmo ano 100 por 1. Diga: 100 por 1. Porque o Senhor o abençoava. Olha aí para o chão onde você está aí, olha aí. Imagina assim a terra lá, sequinha assim, não tem água, não tem nada, está tudo seco. Tem essas diferenças aí do piso, imagine isso aí, a terra rachada de tanto sol. E o cara vai e começa com, ó, furando ali, cavando e jogando semente, crendo: Senhor, muito obrigado, porque eu não dependo se o sol vai ter sol ou não, se vai chover ou não, eu só dependo da tua palavra. Eu vou agir conforme a tua palavra e o resto é com o Senhor. Quem vai te dar a colheita é Deus, quem vai te abençoar é Deus, quem vai mudar as circunstâncias é Deus. Então diga para quem está dizendo assim: para de murmurar. Vou repetir, olha para quem está do seu lado e diga: para de murmurar. Tem até uma música, né? Murmurador lá no céu não entra não, não entra não, não entra não. Murmurador lá no céu não entra não. Tem ou eu inventei agora? Deve ter, deve ter. Que não entra, não entra. A obediência nos impulsiona a semear, mas a obediência também nos libera para prosperar. Semeou e Deus manifestou sua glória. Chega aqui, vem cá. Ele trabalhou numa empresa de móveis aqui, Celeste Móveis, por muitos anos, mais de 10, 17 anos, fazendo móveis. Não foi gerente, foi gerente, nada disso. Marceneiro. E depois aconteceram muitas mudanças, o proprietário, o empresário faleceu e tal, a mãe assumiu e ele ficou firme ali junto com os outros, trabalhando e tal, tal, tal, fiel. E chegou um momento que Deus simplesmente passou essa empresa para ele. Escuta aí. Você sabe para quem ele quis fazer o primeiro móvel depois que ele assumiu? Para quem? Para mim. Eu não pedi nada. Pedi? Nem fiado, não fui lá. Ele, Deus colocou no coração dele, disse: eu quero semear na vida do Senhor, eu quero fazer um móvel na sua casa. Eu fiquei todo constrangido, não foi? E ele chegou lá em casa e ficou aquele negócio, eu enrolando ele, não querendo levar e tal, até que um dia ele me apertou e nós marcamos. Eles foram, ele e a esposa, foram lá em casa. E aí eu falei assim: eu vou escolher uma coisa aqui mais barata e tal para ele fazer, porque a gente fica constrangido, né? De deixar Deus usar, né? É. E aí eu: não, o que o senhor quiser. Eu falei: meu filho, estou precisando de tudo aqui. E aí, como é que chama aquele móvel?
2: Home.
1: Um home. Pronto. Então faz esse home aqui. Aí ele fez. Foi o primeiro móvel, antes de vender para qualquer outro, antes de fazer para qualquer outro, ele fez para os pastores dele. E Deus está colocando a mão. Hoje, está frequentando os restaurantes bons. Hoje eu cheguei num restaurante para levar Lucas, que estava conosco, para almoçar conosco e tal. Chegou lá, está lá o bichinho sentadinho, mas a mulher falou: olha como é que está ousado. E aí eu ia sentar numa outra mesa, depois Deus me dirigiu para sentar com eles. Sentamos ali, eles já tinham até terminado de almoçar, e ficaram conosco, batendo os papos, tal, tal, tal. Aí ele me falou assim: agora, apóstolo, eu estou abrindo uma loja em Itabela, porque eu quero colocar o expositor, né? Eu quero colocar os móveis ali, que Deus está abrindo portas, eu estou fazendo muitos móveis para Itabela. Uau! Pode aplaudir e glorificar Jesus. 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Deus te abençoe. E o cabra é bom. Comprou hoje até uma bermuda assim, que eu fiquei sem essa cor aí, não sei não. Deixa pra lá. A obediência nos libera para prosperar. E engrandeceu-se o homem, e ia enriquecendo-se, até que se tornou muito poderoso. Você acha que Deus vai fazer isso na sua vida? Você que vive numa guerra com enfermidade, Deus vai te dar saúde. Você vive numa guerra de desemprego, Deus vai te dar emprego e vai te honrar nesse trabalho, nesse negócio, nesse investimento. Eu tenho profetizado há muito tempo que Deus está levantando grandes empresários no nosso meio. Se você tem chamado para essa área, meu filho, pode entrar dentro, porque Deus vai fazer coisas maravilhosas. Você vai poder empregar muita gente, abençoar muita gente em nome de Jesus. Tem alguém aqui desse povo aqui assim? Ok. Agora preste atenção. As bênçãos de Deus sobre nós não são garantias de que não enfrentaremos oposição. O Senhor diz: eu sou com você, fica nessa terra. E ele mandou semente para dentro e produziu loucamente, absurdamente. Mas depois vieram as oposições. Veja só, toda prosperidade, casamento abençoado, atrai inveja, ciúme, um bocado de oposição. Em tudo, Deus te abençoou, o negócio andou, as coisas funcionaram, vem oposição. Toda prosperidade atrai inveja, perseguição e todo tipo de oposição. Isso é sinal que o negócio está bom para você. Por isso que o inimigo está levantando. Porque diga comigo, não se joga pedra, diga, em árvore que não dá fruto. Se estou incomodado com você, preocupado com você, é porque a bênção de Deus está sobre você. Às vezes você não está nem percebendo, mas o inimigo já viu quem você é. O inimigo sabe, os nossos inimigos sabem aonde iremos, aonde chegaremos. Por isso que eles se levantam para tentar nos retaliar, para tentar nos impedir. Mas a quem Deus abençoou, não adianta amaldiçoar. Oh, aleluia! Possuía ovelhas, bois, muita gente, seu serviço, e os filisteus ficaram com inveja. E aí eles se levantaram contra ele. Todos os poços que o servo de seu pai tinha cavado nos dias de seu pai Abraão, os filisteus entulharam, cheiro de terra, de todo tipo de sujeira, de lixo. E depois Abimeleque foi clamando: só sai da minha terra, não quero você aqui mais. Saia desse território. Adianta o inimigo expulsar se Deus te deu o território? Se mandar sair, o território vai ampliar. Você pode dar um glória a Deus? Porque aonde pisava a planta dos pés de Isaac, Deus dava o território a ele. Glorifica o Senhor bem forte, por favor. Então, esta é a hora da perseverança. A hora da luta, a hora da guerra, é a hora de você perseverar. Isaac simplesmente sai dali e vai cavar um poço aonde no passado, o local onde era um poço que seu pai tinha feito. Ele foi desentulhar aquele poço, tirar todo o lixo dali. E a água voltou a jorrar. E aí os inimigos vieram e arrumaram confusão. Os meninos já falaram aqui os nomes dos poços. E ele largou o poço. Que você faz? Se levantarem contra você para te tomar o poço? Não é o osso não, irmão. É o poço. Vai ficar deprê? Vai ficar choramingando? Vai pular na carne e sair no tapa? Vai sair fazendo loucuras? Simplesmente cave outro poço. Porque quem te deu a graça de achar um, vai te dar a graça de achar muito mais. Porque tem promessa, tem vigência de promessa sobre a sua vida. E o apóstolo Paulo nos dá um conselho em 1 Coríntios 15:58. Portanto, meus irmãos, sede firmes. Olha para quem está do seu lado e diga: seja firme, constante e sempre abundante na obra do Senhor, sabendo que o vosso trabalho não é vão no Senhor. A hora da luta, não é? Ah, estava indo tão bem, estava prosperando, aí o inimigo levanta contra mim e tal, aí fica deprê, fica caidão, para de aparecer na igreja, para de ir para a célula. Não é? Fica mal-humorado, fica amargo. Tiago 4:7 tem um conselho: sujeitai-vos a Deus e resisti ao diabo, e ele fugirá de vós. Não é para correr do cão não, é para ficar firme, que ele vai fugir de você. Isso é perseverar. Perseverar é suportar. Bem-aventurado o homem que suporta a tentação, porque quando for provado, receberá a coroa da vida, a qual o Senhor tem prometido aos que o amam. Tiago 4:12. E um poço, você já percebeu, tinha muita importância naquela época. Como naquelas terras chuva caía somente no verão, era necessário um poço para obter água para o povo, para os animais e para as plantações. O poço também era muito importante na época das guerras. As guerras eram feitas geralmente no verão, e um poço próximo ao arraial seria indispensável. Isaac enfrenta, ele supera três níveis de luta. São três poços. O primeiro foi falado, Ezeque, que é o que fala da contenda. O segundo, para a gente poder correr aqui, o segundo é o da inimizade, Sitna. Inimizade, ódio, obstáculo. Você vai vencer todos esses obstáculos, tudo aquilo que se levanta contra a sua vida em nome de Jesus, contra a sua herança, sua casa. Aí depois ele consegue um terceiro poço. Ele sai dali e ele vai para Reobote, que quer dizer, aí ele diz assim, porque agora nos alargou o Senhor, porque aí deixaram ele em paz. Depois subiu para Berseba. Primeiro ele estava em Gerar, Gerar significa pernoite. Aí ele sai desse local de passagem rápida e vai para Berseba, que quer dizer lugar de cumprimento de promessas. Isaac queria ir para o Egito, Deus não permitiu e mandou que ficasse em Gerar. Isaac aprendeu a obedecer, semear e perseverar. Agora estava pronto para receber todas as bênçãos que Deus tinha prometido a seu pai Abraão. E apareceu-lhe o Senhor naquela mesma noite e disse: eu sou o Deus de teu pai Abraão, não temas, porque eu sou contigo, abençoar-te-ei e multiplicarei a tua semente por amor de Abraão, meu servo. As bênçãos de Abraão estavam também sobre a vida daqueles, ou estão também sobre a vida daqueles que aceitam a Jesus Cristo como Senhor e Salvador. Gálatas 3:29, sois de Cristo, então sois descendente de Abraão e herdeiros conforme a promessa. Se Deus prometeu a Abraão prosperá-lo, se Deus prometeu a Abraão abençoá-lo, o Senhor tem a mesma promessa, porque você está debaixo desse mesmo manto de bênção, de conquista. E o que Isaac faz? Edifica um altar ao Senhor. Construiu um poço em Reobote. Não contenderam mais. Teve paz. Ele levanta um altar. Oferece culto ao Senhor. Isaac era um adorador. Glória a Deus. Ele edificou um altar ao Senhor. Buscai primeiro o reino de Deus e a sua justiça. Em primeiro lugar, ele foi adorar e invocar o nome do Senhor. Preste atenção, eu quero concluir. Quando obedecemos, quando semeamos como consequência da obediência, e andamos com os olhos na promessa, erguemos altares ao Senhor. Agora preste atenção. Os nossos inimigos contemplam a nossa vitória e temem. Os meninos ilustraram aqui. Daqui a pouquinho, Abimeleque, juntamente com Ficol, príncipe do seu exército, foram até Isaac. Isaac perguntou: o que vocês vieram fazer aqui? Vocês me tocaram da sua terra? E eles disseram: nós viemos aqui para fazer uma aliança contigo. Estavam com medo de Isaac. Na verdade, o inimigo tem medo de você. Demônios não se multiplicam, discípulos se multiplicam constantemente. E uma ovelha curada, feliz, em paz, alegre, ela é muito poderosa na terra, porque ela se multiplica constantemente. Louvado seja Deus. O inimigo não quer que você saiba quem você é em Deus, porque o dia que você descobrir quem você é em Deus, nada nesta terra te para mais, nada nesta terra te detém mais. Seja que luta for, que problema for, você fica firme, porque os seus olhos estão no Senhor, porque você sabe quem você é em Deus. Os inimigos reconheceram que Deus era por Isaac, e eles falaram: não nos faça mal, e deixe-nos ir em paz. Agora tu és o bendito do Senhor. Os inimigos reconhecerão que você é o abençoado de Deus, o protegido de Deus. Você recebe essa palavra? Então lhes fez um banquete, comeram e beberam, e levantaram-se de madrugada e fizeram uma aliança. E depois Isaac os despediu em paz. Agora olha que coisa linda. Deus sela a vitória de Isaac dando-lhe um novo poço. Os inimigos vêm, reconciliam-se com ele, enquanto os inimigos estavam ali, que agora deixaram de ser inimigos, vêm, por medo de Isaac, vem por ter que admitir que Isaac era abençoado por Deus, que Deus era com ele. E as pessoas querem estar perto daqueles que são abençoados por Deus, as pessoas querem estar perto daqueles que têm aliança com Deus. Portanto, você será cercado por milhares de pessoas que quererão estar perto de você para serem abençoados por causa das bênçãos de Deus que vêm sobre a sua vida, refletirão na vida deles, respingarão na vida deles, em nome de Jesus. Se alguém recebe, se expresse no nível da sua fé. E depois que ele chegou em Berseba, Berseba significa lugar de cumprimento de promessas. E naquele mesmo dia, vieram os servos de Isaac e anunciaram-lhe a cerca do poço, do poço que tinham cavado, e disseram: temos achado água. E chamou Seba, por isso é o nome daquela cidade até hoje, Berseba, até ao dia de hoje. Há um poço cavado por Deus, que é sua herança, e desse poço jorra águas vivas, jorra alegria, jorra liberdade na presença de Deus, jorra avivamento, jorra dons espirituais, jorra visões, sonhos, jorra cânticos novos, jorra palavras proféticas, jorra palavra de sabedoria, dele flui o Espírito Santo de Deus. Aleluia. Se coloque em pé, por favor. Vai ter paz, diga, vai ter paz. Vai ter graça de Deus. Diga: tudo o que eu preciso é a presença do Senhor. Nós temos um poço aqui jorrando água. Ele tem uma simbologia, um significado espiritual, um significado profético. Será assim na sua vida. Os entulhos serão retirados. Você verá um poço jorrando água, mas Deus lhe dará um novo poço, e dentro de você já flui um poço da água da vida. Do teu interior fluirão rios de águas vivas. É o Espírito de Deus na sua vida. Mas eu quero dar oportunidade para você tocar nessas águas como um sinal profético de um poço limpo, de um tempo novo, de conquistas, de bênçãos sobre a sua vida, sobre a sua casa, sobre a sua geração. Coloque a mão como quem recebe. Todos os seus inimigos serão derrotados e humilhados. Todos que lutam contra você serão destruídos e morrerão. Se você procurar seus inimigos, não os achará, pois eles terão sido desaparecidos. Eu sou o Senhor, o Deus de vocês, e eu os seguro pela minha mão e lhes digo: não fiquem com medo, pois eu te ajudo. O Senhor Deus diz ao seu povo: você é pequeno e fraquinho, mas não tenha medo, pois eu, o Santo Deus de Israel, sou o seu Salvador e te protegerei. Farei com que você seja como uma máquina de debulhar trigo, que tem pontas de ferro novas e afiadas. Você passará sobre os montes, eles virarão pó, e as montanhas ficarão como palha. Você os jogará para cima, o vento os levará, e a ventania os espalhará. Então você ficará alegre, porque eu, o Senhor, sou o seu Deus, e você louvará a mim, o Santo de Israel. Eu te abençoo com bênçãos nas regiões celestes em Cristo Jesus. Te declaro fortalecido, declaro cura. Muitos constatarão nos próximos dias, a partir de agora, que foram visitados pela glória de Deus, com curas, sinais, maravilhas, suas guerras vencidas, em nome de Jesus, amém, e graças a Deus. Deus te abençoe, vá em paz e vitorioso, em nome de Jesus.

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1: Vinte e três horas e 35 minutos.
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0: céu e aplaude ao Senhor. Glória. Aleluia, Jesus.
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2: Meia-noite e 31 minutos.
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5: 1 hora e 2 minutos.
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seja feita a tua vontade, assim na terra, aqui na terra, como nos céus. Dá-nos hoje o nosso pão de cada dia. Sacia a nossa fome. Perdoa as nossas dívidas, assim como perdoamos aos nossos devedores, assim como imitamos os seus passos. Não nos deixes cair em tentação, mas livra-nos do mal. Livra-nos do mal, porque teu, somente teu, totalmente

0: toda glória, para sempre. Amém.
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2: Ô Senhor, eu sei que quando as minhas forças se acabam, é quando o Senhor começa a agir e quando o Senhor começa a trabalhar, porque a força é tua e não minha, é pela tua força e não pela minha. Tu és o Deus do impossível.

0: Amém. O louvor e a glória e a sabedoria, e as ações de graças, e a honra e o poder, e a força, sejam a nosso Deus, pelos séculos dos séculos. Amém.
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casa servirão ao Senhor. Creia. Deus tem um projeto para sua casa. Deus tem um projeto para sua família. Insista, invista na sua família. Oh, aleluia.

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pelo que Deus o exaltou soberanamente e lhe deu um nome que é sobre todo nome, para que ao nome de Jesus se dobre todo o joelho dos que estão nos céus, na terra e debaixo da terra, e toda a língua confesse que Jesus Cristo é o Senhor, para a glória de Deus Pai.

Desse nome que nós temos vitória. Assim diz a palavra do Senhor. E estes sinais seguirão aos que crerem. Em meu nome expulsarão demônios, falarão novas línguas, pegarão nas serpentes, e se beberem alguma coisa mortífera, não lhes fará dano algum. E imporão as mãos sobre os enfermos e os curarão. É alicerçado nessa palavra e na autoridade do nome de Jesus Cristo de Nazaré que eu profetizo sobre a sua vida a cura, a libertação.

0: 2 horas e 12 minutos.
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2: Aleluia. Diga: bendito seja o nome do Senhor em qualquer situação. Aplauda ao Senhor, meu amado irmão. Aleluia.

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2: Nenhuma perda do passado poderá se comparar com a glória que Deus irá liberar sobre a tua vida. Não importa o que você perdeu, olhe agora para o teu futuro e veja que Deus tem uma glória maior a liberar sobre você.

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1: 2:32.
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0: 3 horas e 25 minutos.
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2: 4 horas e 35 minutos.
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4: Uma coisa que eu tenho aprendido dos profetas, que eles vivem sempre nos altos lugares, porque eles não são feitos para ficar no pé da montanha. O profeta sempre está lidando com o céu, sempre lidando com a glória, com a honra de Deus. Está preocupado com o coração de Deus. Está querendo saber que tudo vai bem com ele. Os profetas são totalmente preciosos. Que esse Brasil precisa, que este mundo precisa, é a voz profética levantando. Pessoas clamando, pessoas chorando, porque o profeta desce do alto lugar e quando ele abre sua boca é um trovão, um leão, uma leoa, gritando, dizendo: assim diz o Senhor. E aí vem a palavra do Senhor, proferindo sempre verdade, valentes pela verdade, valentes pelo lugar santo onde Deus está. E por incrível que pareça, o lugar de achar Deus em cima da montanha, ele está aí nos aguardando. E o profeta é exatamente assim. O profeta fala: eu quero subir onde outros não têm andado. Eu quero tocar onde outros não têm tocado, meu Senhor. E eu quero abraçar ele e falar para ele. Eu quero adorar ele como nenhuma outra geração tem adorado ele. O profeta é que nós precisamos, porque eles não são da terra. Eles são rejeitados, desprezados quando eles vivem. Após da morte, todo mundo escreve louvando e elogiando a vida deles. Mas quando eles vivem, são rejeitados. São totalmente desprezados, porque eles marcham com outro ritmo. Eles marcham uma bateria diferente. Esse é o profeta. É o lugar onde nós sempre queremos estar.

ia ser música para ele. Eu vou te falar, todo mundo quer usar ele. Mas quando alguém vê na ele falando, eu só preciso, eu não quero dinheiro, eu não quero fama, eu não quero primazia, eu não quero uma posição, eu não quero um título, eu não quero uma casa maior, eu não quero nova esposa, eu não quero novos filhos, eu não quero uma Bíblia maior.

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7: 5:03.
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2: Ninguém se compara ao nosso Deus. Nada se compara ao nosso Deus.

se compara ao teu Deus? Quem se compara ao teu Deus? Ninguém. Oh, querido, ninguém se compara ao teu Deus. Deus que sabe todas as coisas. Ainda com a palavra nem chegou nos seus lábios ainda, ele já conhece. Você falou para ele algo especial para ele nessa noite? Já falou uma palavra de adoração para ele essa noite? Já parou para pensar que é um Deus que, ainda que você fale, tudo que você fale, não vai mensurar quem ele realmente é? Se você é para ele maravilhoso, ele já é maravilhoso. Poderoso, ele já é poderoso. Não é como um elogio que você fala alguma coisa para a pessoa, não. Ele já é. Eu estou apenas reproduzindo aquele que já é. Isaías 40, 18 diz assim: acaso existe alguém que se compara a Deus? Quem se parece com ele? Querido, nós temos apenas a imagem e semelhança dele, mas o poder dele é só ele que tem. Ele é poderoso, ele é magnífico. Oh, fala uma palavra de adoração para ele. Levante sua mão, diga isso para ele: Senhor, tu és maravilhoso, tu és poderoso. Ei, faça acontecer aqui nessa noite uma palavra que ele já sabe que vai sair da tua boca, mas está saindo, está fluindo. Diga a ele. Ele é maravilhoso. Vamos cantar isso, vamos cantar.

Quem pode dizer aleluia? Aleluia. Aleluia. Diga aleluia. Aleluia. Aleluia. Aleluia.

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5:39. 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

0: mãos a Ti, Senhor. Totalmente em Teus braços. Aleluia.
1: 5:53.
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9: Porque foi por amor. Foi por amor. Aleluia.

0: 16:11.
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0: Aleluia, Jesus.
1: 6:29.
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você. Isaías teve a experiência de participar de um culto no céu. E quando ele chegou lá, ele viu anjos com seis asas.

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última coisa que eu quero ministrar sobre a sua vida. Feche seus olhos. Está escrito que nenhuma provação deste mundo, nenhuma tribulação deste mundo há de ser comparada com a glória que há de ser revelada.

0: 6:53.
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0: Muito bom dia, agora são 7 horas mais um minutinho, mais 3 minutos na verdade, né? 7 horas 3 minutos, está começando pela 104,9 o programa Sábado com Deus, hoje na apresentação do pastor Antônio Lopes, que estaremos juntos até às 8 horas da manhã. E a sua participação é muito importante, você pode participar pelo telefone 7398-12-7-52-80. Ligue e participe, mande sua mensagem. Nós estamos aqui para te atender. Hoje é um dia muito especial. Hoje nós estamos no segundo dia do nosso elo, de nossa campanha, né, de cura e libertação. Ontem nós tivemos o nosso primeiro elo e foi um mover de Deus extraordinário. Eu queria te convidar para esse seminário que está acontecendo ali na Igreja Metodista Wesleyana. Estou ainda impactado com o que aconteceu na noite de ontem. Eu tenho certeza que hoje vai ser da mesma forma, quiçá mais forte ainda, porque Deus tem coisas grandes para nós. São 7 horas mais 4 minutinhos. Eu queria começar esse programa de hoje trazendo um louvor para a nossa meditação. Amém? Que Deus possa te abençoar, te conceder muita graça. Mas antes de soltar o louvor, eu também gostaria muito de fazer uma oração para que Deus possa nos conceder graça, para que possamos continuar na nossa jornada, na nossa caminhada. Você que está aí do outro lado, ouvindo a programação, eu quero dizer que Deus tem um propósito para a sua vida. Deus, ele tem sempre uma palavra para os nossos corações. Hoje, na programação, nós teremos uma reflexão muito, muito importante sobre a vida do filho pródigo. Mas falaremos mais para frente sobre o tema. Por enquanto, vamos orar e depois um louvor. Amém? Senhor, nosso Deus e nosso Pai, nós queremos te louvar e agradecer nessa manhã pelo privilégio de poder estar na tua presença. Senhor, quantas pessoas nesse dia talvez estejam até acordadas, mas não têm a capacidade de poder levantar da sua cama, de poder colocar os pés sobre o solo, sobre a terra, e poder andar porque está impossibilitado por alguma, ó Deus, dificuldade que a impede, Senhor, que impede essa pessoa de poder sair da sua cama, de sair da sua casa, de poder fazer aquilo que ela tanto deseja. Senhor, ó Deus, nós não somos melhores do que ninguém, mas a tua graça tem nos alcançado e os teus filhos estão nesta manhã podendo, Senhor, ó Deus, fazer aquilo que gostam. Ó Deus, e nós queremos te agradecer por esse privilégio. Levantar, acordar e levantar é um privilégio que o Senhor nos concede. E nós queremos aqui retribuir com gratidão no nosso coração, pedindo ao Senhor que continue conosco nesse dia, nos dando sabedoria, nos dando graça, nos ajudando, Senhor, ó Deus, na nossa jornada. Temos enfrentado, Senhor, Tu sabe todas as coisas, nós temos enfrentado lutas no dia a dia, mas a Tua palavra nos garante que no mundo nós teríamos aflições, mas precisaríamos ter bom ânimo, porque o Senhor venceu. Certamente nós venceremos, porque aqueles que estão em Cristo Jesus são mais do que vencedores. Por isso nós te louvamos nessa manhã. Pedimos que o Senhor continue conosco, nos dando graça e nos ajudando. Em nome de Jesus. Amém.
1: Para quem está em guerra por dentro e precisa de paz que não vem do mundo, aquietai-vos e sabei que eu sou Deus. Era dentro de mim que a guerra acontecia. Ninguém via por fora, eu estava andando, falando, vivendo. Mas por dentro era barulho o tempo todo, pensamento correndo, medo gritando, lembrança puxando, culpa acusando. Eu tentei resolver sozinho. Tentei ocupar a mente. Tentei fingir que estava tudo bem. Mas chegou um momento que nem o silêncio do quarto conseguia calar o barulho da minha alma. E foi ali, no meio desse caos invisível, que eu fiz uma oração simples, Deus, se o Senhor ainda estiver aqui, aquieta minha alma.

Senhor, eu não sei nem explicar direito o que eu tô sentindo, mas o Senhor sabe. O Senhor vê o que ninguém vê. O Senhor ouve o que eu não consigo falar. Eu não preciso de resposta agora. Eu preciso de paz. Eu não preciso entender tudo. Eu só preciso que o Senhor entre aqui dentro e coloque ordem onde eu só vejo barulho.

quem está em guerra por dentro e precisa de paz que não vem do mundo. Aquietai-vos.

0: Começa de novo.
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3: Muito bem, são 7 horas 22 minutinhos. Você está ouvindo o programa Sábado com Deus. Apresentação, Pastor Antônio. Eu queria aqui mandar um grande abraço para o nosso irmão Mário Sérgio. Mário Sérgio, que é sonoplasta aqui da rádio, né? Mas ele está escalado para o próximo programa, que é no próximo sábado, dia 1º. E por falar no programa dia 1º do 8, vai estar aqui na programação, na parte da manhã, o nosso irmão Rogério, ele que vai estar trazendo o seu testemunho. Irmãos, o Rogério, ele ficou 6 meses em coma e ele teve meningite. E os médicos que o atenderam, chegou a dizer que ele estava morto. E depois que ele foi restaurado, Deus trouxe ele de volta. O médico lá de São Paulo, que fez o atendimento nele, esteve aqui, veio aqui para poder testemunhar daquilo que Deus fez na vida do Rogério. Então, no próximo sábado, eu quero te convidar para você que está me ouvindo agora, fale para outra pessoa, convide outra pessoa a estar ouvindo a programação de sábado, dia 1º. Vai estar aqui no comando da programação o nosso irmão Mário Sérgio, e ele vai estar trazendo então o Rogério para dar esse testemunho, e eu tenho certeza que vai ser muito importante, muito impactante para a sua vida. Na verdade, Deus tem feito coisas extraordinárias e nós precisamos de dar testemunho daquilo que ele tem feito. Eu quero também aqui nessa manhã poder mandar um abraço muito especial para meus filhos, e em especial a Ana Carolina. Ela está lá no Espírito Santo, na cidade de Castelo, e está nos ouvindo. Minha filha, eu quero dizer para você que eu te amo muito e que você é especial. Que Deus possa continuar abençoando rica e poderosamente a sua vida, não só a sua vida, como a do Mateus, como a do Lucas, a dos nossos filhos e netos, né? Nós temos, você tem o Matias, os meninos, né? Eu tenho mais 6 netos, são 7 ao todo. E eu não tenho palavras para agradecer a Deus esse privilégio que ele me concedeu. Então, um abraço para você, minha filha, que Deus possa te abençoar. O próximo louvor que nós vamos estar oferecendo, tocando, eu quero oferecer para você, para Mateus, para Lucas. Também quero oferecer para a Meire, que está nos acompanhando ali. Oferecer também para o Mário. Mário, esse próximo louvor é para a sua... para você meditar também, e que Deus possa abençoar a sua vida. Amém, queridos? Vamos ouvir? o escudo.

Glória a Deus. Glória a Deus. São 7h30. Eu quero, a partir de agora, trazer uma palavra de Deus para nossos corações, uma pequena reflexão. E quero também avisar que depois da final do programa aqui, que estiver terminando o programa, nós vamos estar orando pelos enfermos. Há uma necessidade urgente de oração. Nos foi passado aqui, nós temos um grupo de WhatsApp que chama Intercessão. E nesse grupo a gente, quando tem um pedido, uma emergência, a gente coloca lá para orar imediatamente por aquela pessoa. E eu acabei de receber aqui nesse grupo um pedido de oração. Também recebemos pelo e-mail aqui da rádio um outro pedido de oração e nós estaremos orando ao final do programa. Amém? Eu gostaria de convidar você, nesse momento, a prestar bastante atenção no texto que nós vamos estar lendo aqui da palavra de Deus, que é muito, muito conhecido por todos nós, que fala sobre a parábola do filho pródigo. E continuou: certo homem tinha dois filhos. O mais moço deles disse ao pai: pai, dá-me a parte dos bens que me cabe. E ele lhe repartiu os haveres. Passados não muitos dias, o filho mais moço, ajuntando tudo o que era seu, partiu para uma terra distante e lá dissipou todos os seus bens, vivendo dissolutamente. Depois de ter consumido tudo, sobreveio àquele país uma grande fome e ele começou a passar necessidade. Então foi e se agregou a um dos cidadãos daquela terra. E este o mandou para os seus campos a guardar porcos. Ali desejava ele fartar-se das alfarrobas que os porcos comiam, mas ninguém lhe dava nada. Então, caindo em si, disse: quantos trabalhadores de meu pai têm pão com fartura, e eu aqui morro de fome? Levantar-me-ei e irei ter com o meu pai, e lhe direi: pai, pequei contra o céu e diante de ti, já não sou digno de ser chamado teu filho, trata-me como de teus trabalhadores. E levantando-se foi para o seu pai. Vinha ele ainda longe quando seu pai o avistou, e compadecido dele, correndo, o abraçou e beijou. E o filho lhe disse: pai, pequei contra o céu e diante de ti, e já não sou digno de ser chamado teu filho. O pai, porém, disse aos seus servos: trazei depressa a melhor roupa, veste-o, ponde-lhe um anel no dedo e sandália nos pés. Trazei também e matai o novilho cevado. Comamos e regozijamo-nos, porque este meu filho estava morto e reviveu, e estava perdido e foi achado. E começaram a regozijar-se. Ora, o filho mais velho estivera no campo, e quando voltava, ao aproximar-se da casa, ouviu a música e as danças. Chamou um dos criados e perguntou-lhe o que era aquilo. E ele lhe informou: veio teu irmão, e teu pai mandou matar o novilho cevado, porque o recuperou com saúde. E ele se indignou e não queria entrar. Saindo, porém, o pai procurava conciliá-lo, mas ele respondeu a seu pai: há tantos anos que te sirvo, sem jamais transgredir uma ordem tua, e nunca me destes um cabrito sequer para alegrar-me com os meus amigos. Vindo, porém, esse teu filho, que desperdiçou os teus bens com as meretrizes, tu mandastes matar para ele o novilho cevado. Então lhe respondeu o pai: meu filho, tu sempre estás comigo, tudo o que é meu é teu. Entretanto, eu preciso que nos regozijássemos e nos alegrássemos, porque esse teu irmão estava morto e reviveu, estava perdido e foi encontrado. Queridos irmãos, a reflexão que nós vamos fazer aqui, ela não diz respeito ao pródigo, mas em particular ao irmão, ao que ficou, ao que estava em casa. Tem gente que nunca saiu da casa do pai,
mas nunca entendeu o coração dele. Hoje falamos do irmão do filho pródigo. Hoje não é sobre o filho pródigo, é sobre quem ficou. O filho mais velho estava no campo, Lucas 15:25. Ele estava no lugar certo, mas o coração estava errado. Ele não desperdiçou a herança, não se perdeu no mundo, não saiu de casa, mas mesmo assim não entendia o pai. Quando o irmão volta, ele não celebra, ele se incomoda. Por fora, obediência. Por dentro, ressentimento. Tem gente assim hoje. Está na casa, serve, permanece, mas ainda não entendeu o coração do pai. Há tantos anos te sirvo e nunca me destes nada. Lucas 15:29. Ele não se via como filho, se via como servo, cobrando recompensa. Quem não entende o pai, transforma relacionamento em dívida. O pai não corrige com briga, corrige com identidade, dizendo: tudo o que é meu é teu. Lucas 15:31. Ele sempre teve acesso, mas vivia como se não tivesse. Não é sobre estar dentro, é sobre entender quem é você dentro. É possível estar perto das coisas de Deus e ainda não conhecer o coração do Pai. Talvez o maior convite dessa parábola nunca tenha sido apenas voltar para casa, mas aprender a conhecer o coração do Pai. Quando ouvimos a parábola do filho pródigo, quase sempre pensamos naquele que foi embora. Mas Jesus termina a história olhando para quem ficou. O filho mais velho, ele nunca saiu da casa do pai. Nunca desperdiçou a herança. Nunca viveu entre os porcos. Mesmo assim, quando o pai recebeu o irmão de volta, ele não conseguiu entrar na festa. Talvez esse seja um dos detalhes mais profundos da parábola. O filho mais novo estava longe da casa, mas voltou para o coração do pai. O mais velho estava dentro da casa, mas ainda não compreendia o coração do pai. Perceba que o pai sai ao encontro dos dois filhos. Ao mais novo, ele corre para abraçar. Ao mais velho, sai para conversar. Os dois precisavam da graça. Um precisava voltar para casa, o outro precisava voltar para o coração do pai. Então, entendemos que esta parábola não fala apenas sobre rebeldia, ela também fala sobre religiosidade, sobre servir sem desfrutar, sobre permanecer sem amar, sobre obedecer por obrigação, mas perder a alegria de ser filho. E talvez seja por isso que Jesus não termina dizendo se o irmão mais velho entrou na festa. Porque ele deixa a pergunta para quem está lendo ou para quem está ouvindo. Eu tenho vivido como apenas alguém que cumpre tarefas? Essa é uma pergunta que eu estou fazendo a mim e que eu gostaria também, meus queridos ouvintes, que você fizesse a você. Será que nós estamos como filhos de Deus ou como servos de Deus apenas querendo fazer aquilo que nos está ordenado? Será que nós não conseguimos compreender que não basta fazer, não basta obedecer, mas é preciso compreender a grandeza do amor de Deus, do amor do Pai? Porque, irmãos, muitas vezes... E isso, infelizmente, acontece nos dias de hoje. Quando alguém retorna, e aí estou falando com relação à casa do Senhor, ao convívio da igreja, alguém que, por um motivo ou outro, decidiu, como filho pródigo, sair e viver a sua vida, suas aventuras, e aí eles tentam voltar, e quando volta, muitas vezes, aqueles irmãos que permaneceram, que nunca desviou, que nunca saiu,
não tem o coração aberto para receber com alegria aquele irmão que voltou. Se esse ou se essa situação acontece na sua vida, se no seu coração não há espaço para receber, não há espaço para a alegria de receber um novo convertido ou alguém que está retornando à casa do Pai, é preciso que você pense, porque não é sobre permanecer, é sobre receber. Antes de falar sobre herança, o Pai falou sobre presença. Porque o maior presente da casa nunca foi um bem, sempre foi o próprio Pai. Que o Espírito Santo nos ensine a permanecer perto de Deus, sem perder a alegria da comunhão, a servir sem transformar o relacionamento em cobrança, e celebrar quando a graça alcança outras pessoas, porque foi mesmo a graça que um dia também nos alcançou. Eu quero aqui agradecer a você que está acompanhando a programação da 104,9 FM, essa rádio que tem por objetivo levar a palavra de Deus ao coração das pessoas, dos nossos ouvintes. Dizer para você que a Igreja Metodista Wesleyana, que está ali na Avenida Domingos Reis, esquina da Segunda Travessa, no bairro Moisés Reis, nós estamos com a nossa programação toda semana, na terça-feira, às 7:30 da noite. Nós nos reunimos para orar, para clamar, pedir a misericórdia do Senhor. Na quinta-feira, agora nós, nesse mês que está em curso, nós estamos com a campanha O Deus do Impossível. Quero dizer que aqueles que foram na quinta-feira passada são testemunhas oculares da presença marcante de Deus naquele culto. Como foi lindo, como foi bom poder ver pessoas que há muito tempo não conseguia dar uma glória a Deus, talvez não conseguia nem sequer abrir a boca para louvar o Senhor devido tanto sofrimento. E quando a gente viu o mover de Deus, pessoas chorando, se abraçando, pulando, dando glória, falando em mistérios, foi o mover de Deus na quinta-feira passada. Na próxima quinta, nós estaremos encerrando essa campanha, essa programação, O Deus do Impossível, e eu tenho certeza que será o quinto elo, fechamento da campanha, onde Deus vai coroar com presença marcante, com graça, a vida daqueles que ali estiverem. Se você não participou ainda de nenhum dos elos, não tem importância, venha, próxima quinta-feira, às 19:30, nós estaremos ali para juntos celebrar e adorar o nosso Deus. Também a nossa programação de domingo, culto da família, é às 18 horas. E nós estamos ali sempre louvando e adorando a Deus, trazendo uma palavra, sempre uma palavra de conforto, uma palavra de esperança, porque na verdade a casa do Senhor é um lugar de esperança, é um lugar de transformação. E você é o nosso convidado especial para estar participando. Próximo louvor, quero oferecer para você que está nos ouvindo, em nome de Jesus.

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2: É isso aí, são 7 horas 54 minutinhos. Nós estamos chegando na reta final da nossa programação. Mas ainda dá tempo, nós vamos mandar aqui, eu quero dar oportunidade aqui para o Mário Miguel. Ele vai estar mandando um alô especial para aqueles que ele já separou aqui.

0: Eu vou mandar alô para fulano e foi falando. Então eu vou dar oportunidade para que ele mande esses alôs. Também quero aproveitar e mandar um alô para a irmã Odete. Irmã Odete, Deus abençoe sua vida. Nós vamos estar orando pela senhora já já.
1: Paz, bom dia. Paz, bom dia. Mandar um alô aqui, um abraço para Renilson e Reni Silva aqui do programa. Para Verúcia. Verúcia é José Carlos, minha mãe e meu pai. E pastora Rosimeire. Rosimeire pediu um abraço. Aí tô mandando aqui.
0: Maravilha, maravilha, é isso aí. Que Deus abençoe a vida dessas pessoas, né, Mário Miguel? Deus abençoe sua vida, que você continue florescendo, crescendo na graça e no conhecimento de nosso Senhor Jesus Cristo. Irmãos, estamos chegando na reta final da programação. Como eu havia dito, nós vamos estar orando agora por aquelas pessoas que estão enfermas. Recebemos um pedido de oração com urgência da sogra da nossa irmã Ana Lúcia, que está na ala vermelha do hospital, precisando da graça e da misericórdia do Senhor. O nome dessa nossa irmã é Maria, e nós vamos estar colocando o nome da irmã Maria nas mãos do Eterno. Eu creio que Deus faz milagres, Ele continua sendo Deus. Amém? Então, se você puder fechar os seus olhos, falar com Deus nessa manhã, fale com Ele, interceda junto ao Pai. Peça a Ele que seja compassivo e misericordioso com as nossas vidas, nos abençoando. Senhor, nosso Deus e nosso Pai, queremos te louvar, ó Deus, mais uma vez e te agradecer pelo dom da vida. Te agradecemos, ó Deus, pelo privilégio de poder ser chamados de filhos de Deus. Outrora, Senhor, nós não tínhamos essa condição, porque vivíamos, ó Deus, de acordo com os nossos desejos, com a nossa vontade. Mas em conhecendo a tua palavra e em conhecendo o Senhor Jesus, nos rendemos aos pés do Senhor e entendemos que não passamos de meros pecadores, Senhor. Nós não passamos de meros necessitados da graça e da misericórdia. E é em nome do Senhor Jesus, aquele que pagou o preço lá na cruz do Calvário, para que nós pudéssemos alcançar a misericórdia, é que nós nos rendemos nessa manhã aos teus pés. Nós colocamos diante do Senhor a necessidade, aquilo que, ó Deus, nós não podemos fazer, aquilo que foge da nossa alçada, da nossa condição, que é muito, muito limitada, Senhor. Mas entendemos que não há impossíveis para o Senhor. A tua palavra garante, Senhor, que agindo Deus, quem impedirá? Então, nessa manhã, nós te pedimos que o Senhor venha agir em favor da nossa irmã Maria, que se encontra ali no hospital regional, na ala vermelha. Senhor, isso significa que ela está correndo risco de vida, mas entendemos que para o Senhor não há, repito, Senhor, para o Senhor não há impossíveis. É possível que o Senhor estenda as tuas mãos agora e repreenda todo espírito contrário, todo espírito de morte, toda enfermidade, tudo aquilo que não procede do Senhor, tudo aquilo que não é a tua vontade. E que a cura venha, que o milagre aconteça. Pai querido, que o Senhor seja glorificado, que o teu nome seja exaltado. Apresentamos também, ó Deus, a nossa irmã Odete, que precisa também de oração. Queremos te pedir, Senhor, que tu venhas interferir na vida dela. Quero também, Pai, nessa manhã, colocar diante do Senhor a nossa irmã Tiana, diaconisa Tiana, que também está, Senhor Deus, com a sua garganta inflamada. Ontem, Senhor, ali naquela igreja, ela não estava com condição nem sequer de falar direito devido à circunstância dessa enfermidade. E eu quero te pedir, em nome de Jesus, que o Senhor a visite nessa manhã. Abençoa ainda, Pai, com a bênção, Senhor Deus, da graça e da misericórdia do Senhor. Aqueles nossos outros ouvintes que eu não citei o nome, talvez porque, ó Deus, não os conheço, não sei onde se encontra, mas o Senhor conhece a todos, o Senhor sabe onde cada pessoa se encontra nesse exato momento. E o Senhor conhece a necessidade de cada um. Por isso eu te peço por cada um deles, que a tua graça os alcance. Abençoa, Senhor Deus, o restante do nosso dia. Nos dê tua graça. Nos ajude, Senhor, na nossa tarefa de servir o Senhor. E a tua palavra diz que nós devemos servir ao Senhor com alegria e nos apresentar diante do Senhor com cântico, sabendo que o Senhor é Deus e que não há outro Deus além de ti. Pai, eu quero te louvar e eu quero te agradecer em nome de Jesus. Amém. Glória a Deus. São 7 horas mais 59 minutos. Queremos agradecer aos nossos patrocinadores, as pessoas que estão mantendo essa programação no ar. Nós sabemos, irmãos, que tudo tem custo, preciso que haja recursos financeiros. Eu quero aqui fazer um pedido especial para você que está nos ouvindo e que ainda não não patrocina o programa, que não tem talvez ainda o entendimento, mas essa programação, para manter-se no ar, ela precisa de patrocinadores. Se você puder, procure-nos no nosso privado, no telefone, procure o Genilson Silva, procure a mim. Se você quiser falar comigo, meu telefone é 739-9851-5772. Você pode ligar, é meu WhatsApp também, você pode mandar mensagem, que nós vamos estar conversando e acertando os detalhes, amém? Deus abençoe a todos, tenha um bom dia, um ótimo final de semana, e não esqueça, hoje nós estamos ali, na Igreja Metodista Wesleyana, na Avenida Domingos Reis, esquina com Segunda Travessa, com a nossa segunda parte do nosso seminário Curando as Raízes da Alma. Fui!
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9: 8:03.
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0: 8:18.
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0: 8:36.
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1: Minha mãe estava passando por um momento difícil e ela estava com depressão. E ela chegou à noite, num certo período da madrugada, e ela começou a tentar se matar. A gente mora num condomínio e ela tentou pular da janela. E nessa época eu estava passando por uma guerra espiritual, eu tinha acabado de reconciliar. E nessa noite eu entrei pro quarto e eu falei para Jesus que eu não conseguia, porque eu estava totalmente ferido. Eu estava totalmente abatido. E foi aí que surgiu a ideia. Foi ele que começou a ministrar no meu coração. Quando as pessoas elas estão passando certo tipo de situação em momentos difíceis, muitas vezes a gente está ferido, a gente está abatido no chão. E é aí que ele aparece, pega na nossa mão e decide caminhar. E foi o que aconteceu comigo. Naquela madrugada eu escrevi a canção, revigorou as minhas forças. E eu consegui continuar, que ele não desiste. E foi o que aconteceu comigo naquela noite. Eu ouvi o Espírito Santo falar comigo.

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temos o controle de todas as coisas. Qualquer coisa pode sair do nosso controle, mas nada sai do teu controle. Porque o Senhor tem domínio sobre todas as coisas.

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1: Bom dia, bom dia, bom dia! Está no ar o programa mais charmoso do Brasil. Nada pra fazer, nada pra fazer. Eu disse nada pra fazer. A partir de agora, agora são 9 horas e 27 minutos. Olha, tivemos um pouquinho de atraso. O programa mais esperado do seu sábado está começando ao vivo pra você. Agora são 9 horas e 27 minutinhos. Não mudou não, tá? É, nós estávamos ajeitando aqui a programação. Estávamos aqui ajeitando a programação, né? É o meio político, né? Então a gente não pode estar falando algumas coisinhas, então tivemos que se adequar aqui algumas coisinhas, tá bom? Mas o programa Nada Pra Fazer já está no ar. O mais esperado do dia, o mais esperado ao sábado. Você liga pra cá pra gente pra participar ao vivo na melhor programação do rádio. É, eu falei, ó, na melhor programação do rádio, você liga e participa com a gente ao vivo. Eu falei pra você que você vai ligar agora, participar com a gente ao vivo. 739-8127-5280. Na melhor programação, ou no 73-3262-0111. Olha, mas você também pode seguir a gente também no Instagram, viu? FM Vida. Calma, Marcela, quase que não sai. FM Vida, _ Eunápolis. Só jogar lá, FM Vida, já vai aparecer. Rádio FM Vida 104,9. Segue a gente lá no Instagram, já tem gente aqui, ó, seguindo a gente aqui no Instagram, viu? Olha, e daqui a pouquinho, às 9h40, nós vamos ter o doutor Zaqueu, aí, ó, um psiquiatra de, ó, cara, o homem tem um conhecimento vasto, ele vai estar aqui com a gente ao vivo, né, explicando sobre saúde mental, que ultimamente a gente, então, olha, nós andamos. Então o nosso amigo Dr. Zaqueu vai estar aqui com a gente. O Dr. Zaqueu vai estar aqui com a gente ao vivo explicando pra você. Olha, tem novidade também, viu? Muita novidade vindo por aí também no programa Nada Pra Fazer. Vem comigo, bebê. Olha, tem também o nosso Instagram. Você segue lá a gente lá, viu? Nada Pra Fazer. Você agora pode seguir a gente mais completo no Instagram também, tá bom? Você pode seguir agora a gente melhor ainda no nosso Instagram também. Nada Pra Fazer, vem comigo, bebê. Olha, tem muito conteúdo lá, viu? Muita informação. Tem também zoeira também, viu? Tem alguma zoeira também que a gente tem que fazer. De vez em quando a gente tem que sair da casinha com moderação. Moderação, aí você vem, participa com a gente. Lembrando que hoje vai ter brindes, tá? Eu tô com dois chapéus aqui, ó. Bonés, né? Não é chapéu, Marcelo. É bonés. Eu tô com dois bonés aqui, ó. Rapaz, de uma alta qualidade enorme, viu? Automecânica do Paulinho. Paulinho que fica ali no Guzmão ali, um cara, um parceiraço nosso, né? Inclusive nos ajudou na campanha aí, solidário das pessoas desabrigadas, desalojadas, as pessoas que sofreram, né, com a tempestade, que essa tempestade ainda tá dando muito o que falar, pessoal. Agora, opa, cadê? São 9 horas e 30 minutos. Vamos ali no apoio cultural, vamos no apoio cultural, a gente já volta já.
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1: Eu disse pra você assim, ó, agora são 9 horas e 35 minutinhos na melhor sintonia do rádio. Você liga pra cá e participa com a gente, tá? Olha, já se encontra por aqui no nosso estúdio, já se encontra aqui o Dr. Zaqueu, e também se encontra aqui também o nosso amigo Zé Carlos, também já se encontra aqui também, o homem é o presidente da associação Apicultura, isso, né? Apicultor, né? É, o homem apicultor, o nosso querido Zé Carlos já se encontra aqui com a gente também. Aquele sucesso, tá? Agora é pra valer, não tem mais volta, tá? alô você, amigo caminhoneiro, alô você que tá passando em todos os lugares do Brasil, alô você que tá passando, cruzando a BR-101, alô você que tá passando aqui agora nesse exato momento, aqui indo pra Porto Seguro. Olha, aquele abraço do Marcelo Silva pra todos vocês, viu? Olha, é nada pra fazer, mas nós temos um monte de coisa pra fazer. Você liga e participa com a gente ao vivo na melhor sintonia do rádio, tá bom? Olha, 73981275280 ou nosso telefone 32620111. É, você liga e participa com a gente ao vivo. Vamos tirar muitas dúvidas com os nossos ouvintes. O Dr. Zaqueu está aqui também. Olha, vamos também tirar bastante dúvida aqui com o nosso amigo Zé Carlos. Olha, pra você que não sabe, atenção! O nosso amigo Zé Carlos é locutor, viu? É, já trabalhou na Nova Amor, trabalhou na 98. Ele hoje tá afastado, né? O homem virou empresário. Aí disse que, ó, não quero mesmo mais esse negócio de microfone. Mas quem foi rei nunca perde a sua patente, viu? Quem foi rei nunca perde a sua patente. O nosso amigo Zé Carlos tá aqui já. E você vai ligar. Olha, participa com você. Participa, inclusive, né? Você que tem curiosidade de participar de uma associação, né, de abelhas, né? Ele acabou de ganhar agora uns equipamentos novinho, né? Foi feita uma doação. Então, nosso amigo Zé Carlos, a gente só não pode estar falando aqui de onde foi a fonte, porque esse não é o momento, né? É, acabou o momento. Mas, olha, veio de uma fonte, veio de uma outra associação, dos trabalhadores rurais. Nosso amigo Zé Carlos ganhou. Olha, vamos também ter participação ao vivo também de uma senhora que está no hospital também. Ela fez alguns relatos também muito grave, viu? É, falando sobre o Hospital Regional de Onápolis, né? Que ela está lá com a filhinha e ela disse que ia entrar no ar. A gente não pode proibir, tá bom? Ela disse que ia entrar para fazer seus comentários. Nós temos também o pessoal também daqui. Houve esse desastre, né? Esse desastrezinho, um super desastre com a chuva, com o vento, se não me engano, mais de 60 km, não foi? Essa chuva foi mais de 60 km. Então prejudicou muita gente, né? Até casa de bom porte, infelizmente, de alto padrão, foi atingida, né? É, rapaz, até casa de alto padrão nós já tivemos com esse pessoal aqui e vamos estar novamente. Agora, se você quer seguir a gente no Instagram, olha, participa com a gente aqui, ó, no nosso Instagram. É simples, tá? É FM Vida_ Eunápolis. Vai lá e participa com a gente na melhor sintonia. Ou então no programa, ou então assim, ó, nada pra fazer, vem comigo beber ao vivo também no meu Instagram, tá bom?
2: Quer mais, meu bem?
1: Eu não quero mais. Eu quero ouvir com você mais não, Marcelo. Vamos fazer o seguinte, vamos começar o programa de verdade? É, rapaz, vamos começar agora de verdade, tá bom? E neste instante era só um repeteco. Opa, cadê você? Fala comigo.

já tem ouvinte, olha, querendo saber de Dr. Zaqueu, já querendo fazer pergunta também pro Zé Carlos. Rapaz, o programa tá assim gostoso, viu? Mas vamos começar o programa assim, ó. É, hoje a mensagem de hoje, a porrada do dia, vai ser uma porrada repetitiva, né? Que aconteceu no próximo sábado, aconteceu no sábado passado, mas a gente vamos ter que falar de novo. Uma certa época, uma floresta tava pegando fogo. E todos os animais fugiram para um momento de fuga, né? Foram lá para um momento de fuga. Todos. Todo tipo de serpente, todo tipo de répte, tudo do mar, da água, fizeram a reunião. Todos os pássaros, pequeno, médio, e de repente apareceu uma beija-florzinha bem pequenininha. Aquela beija-flor, a menor beija-flor do mundo. Chegou com suas asinhas, aquela fica no ar. E ela olhou para aquele monte de monstros e olhou e falou assim: a floresta está pegando fogo e ninguém vai fazer nada. Aí simplesmente os mais grandões, os mais poderosos, os leões, as maiores serpentes, todos os grandes peixes, falaram: olha, a gente não tem como fazer nada. Por que nada? Não, olha. Aquele um por todos, é Deus por um, é um, como é? Deus por um, todos por um, por todo, todos por um. E aí ela ficou preocupada, batendo suas asinhas, voava, voltava, e olhou e disse assim: mas nós temos animais que estão aí, que sofreram, que foram mutilados, vieram de nascença. Até dos grandes. Mas nós temos as pequenas formiguinhas. Vai morrer queimada, sufocada. E todo mundo... Aí ela olhou com um olhar e disse assim: eu vou fazer da seguinte forma. Eu vou fazer a minha parte. Todos perguntaram: Dr. Zaqueu e Zé Carlos, o que que você vai fazer? Você é tão pequena. O fogo acima de 5 metros. Aí ela voou, encontrou o primeiro riacho. Foi lá, encheu o biquinho. E tchá. Isso ela fez umas 10 vezes. Pegando e jogando. Moral da história. Todo mundo correu. E foi lá. E foram, se reuniram. E conseguiram pagar o fogo da floresta. O que a gente quer dizer com isso? Eu, Nápoles, hoje está passando por um momento muito, muito sério, né? Essa chuva que eu ouvi aí tem mais de 8 dias. E a gente tem que se preocupar com o outro. Tem muita gente, Zé Carlos, muita gente, Dr. Zaqueu, que está nesse momento precisando do nosso abraço. Às vezes essas pessoas não estão querendo dinheiro, não. Ele simplesmente está querendo que você chegue lá e dê um abraço nele. Que você seja solidário pela situação que eles estão passando. Mas nós somos tão egoístas que nós só pensamos em uma coisa. Só no nosso próprio umbigo. Tem tanta gente nesse momento agora. Agora são 9h44. Tem tanta gente agora precisando de uma palavra amiga, que está aí no enfermo. Quantas pessoas estão nas calçadas que nem tomaram seu primeiro gole de água? Eu não falo nem café, o seu primeiro gole de água. Mas nós somos tão egoístas que nós não enxergamos, né, Carlos? Nós não olhamos para essas pessoas. É mais um nada. A gente olha para as pessoas como se fosse mais um nada. Mas esse é o momento da gente olhar para os pequenininhos, olhar para todos, porque Deus é maravilhoso. Enquanto você pensa de fazer o mal, pensa também de fazer o bem. Graças a Deus o bem vence o mal. E a todos bom dia.

0: Voltei. Agora pra começar, agora de verdade, agora são 9 horas e 45 minutinhos. Na melhor sintonia do rádio, você liga pra cá e participa com a gente na melhor sintonia do rádio, viu? Eu sou Marcelo Silva, diretamente do estúdio da 104 FM Vida, com os melhores, olha, com os melhores entrevistados do Brasil. Doutor Zaqueu, um psiquiatra, olha, o cara é extremo, viu? É, o homem falou que tem muita coisa pra falar, né? Muita coisa da nossa saúde mental. E nós temos aqui um outro cara aqui também, excelentíssimo em mel. Eu vou até perguntar pra ele se ele trouxe meu mel. Agora você liga e participa com a gente. Tem que dizer aqui, ó. Cal Porto, bom dia. Olha, tem muita gente. Rapaz, caiu aqui, mas a gente volta. Vamos fazer o seguinte, agora são 9 horas e 48 minutos, 46 minutinhos. Vamos começar aqui com o nosso amigo Zé Carlos, pegar o bom dia dele. Bom dia, Zé Carlos.
1: Bom dia, Marcelo. Bom dia ao doutor
2: Zaqueu,
1: né? Bom dia aos ouvintes aí da 104.9 FM, né? Estamos aqui.
0: É, rapaz, grande Zé Carlos. Vamos pegar aqui também um bom dia do nosso amigo e doutor Zaqueu. Bom dia, doutor.
2: Bom dia, Marcelo. Bom dia.
0: Como é que está o senhor?
2: Tô bem, tô feliz, graças a Deus. E parabéns pela sua audiência, viu?
0: Obrigado, doutor. Obrigado.
2: Valeu. Bom dia, Zé Carlos. É uma honra aqui estar com vocês aqui para bater esse papo bacana.
0: Mas é quem faz essa audiência, doutor, são vocês. Vocês, esse programa aqui não vai para lugar nenhum. É, vamos entrar já com o doutor, mas vamos começar aqui com o meu amigo Zé Carlos. Zé Carlos, fala um pouquinho da sua trajetória, do seu, como você começou na rádio, por qual motivo que você parou, e aproveitar também e falar um pouquinho também da sua associação, quantos associados, o que é que se faz para poder se associar, o que é preciso para a gente fazer, entrar nesse mundo aí da apicultura.
1: Mais uma vez, bom dia, Marcelo. Falando um pouco da nossa trajetória, nossa carreira enquanto locutor, tudo começou lá bem atrás, ainda na juventude, né, com o professor Raimundo, o Janinho, né, apresentando o programa o Domingão do Estudante, né? O professor Raimundo tinha esse programa a cada mês em um bairro da cidade. E aí descobriram que a gente tinha essa vocação por microfone, tinha essa facilidade, né? Na verdade, começou desde muito cedo com a minha participação na igreja, né? Na paróquia São Francisco de Assis, no Piqui. E eu ia sendo operador de som, auxiliar, na verdade, depois virei operador de som. E para você ser operador de som, você tem que ter facilidade com o microfone, tem que começar a testar o microfone e tal. E daí eu comecei a me soltar na questão de microfone. E com o convite, na época, do professor Raimundo, para a gente estar junto com ele fazendo o Domingão do Estudante, a gente acabou tomando gosto. Depois virei locutor político, participei de alguns comícios. E depois recebi o convite do Jânio, quando ele se tornou diretor da 98FM, então extinta, né, 98FM. O Jânio era diretor na época e me convidou para apresentar um programa esportivo. Pelo fato de ser uma pessoa ligada ao esporte, né? Fui goleiro junto com o Senna Santos, que é um marco nessa rádio, né? Fui goleiro junto com o Senna Santos. Depois me formei em árbitro de futebol. Então a minha vida foi ligada ao esporte. E o Jânio achou que um programa de esporte na rádio com a minha cara. Criou o Bate-Bola 98. E a gente foi para 98 apresentar esse programa, que foi um sucesso. A gente não tinha ideia do que ia acontecer com o passar do tempo, mas foi um estouro e a gente ficou muito feliz durante o período que a gente esteve à frente do programa. Depois eu fui promovido para o jornalismo, né? Fui apresentar o jornalismo na saída do nosso amigo Carlos Júnior, né, que hoje está em Trancoso, uma outra emissora de rádio. E a gente foi tomando gosto pela coisa, né? Mas depois eu voltei para minhas origens. Eu sou soldador de origem, né? E aí voltei para as minhas origens e achei que era melhor financeiramente voltar às origens. Voltei a trabalhar com solda. E na sequência acabei entrando para esse mundo aí da apicultura, que a gente vai entrar nesse detalhe. Com solda. E na sequência, acabei entrando para esse mundo aí da apicultura, que a gente vai

0: serviço aí que vai ficar caro, a restauração da cobertura. Na verdade, a gente não está nem conseguindo empresa para assumir essa responsabilidade. No momento, está todo mundo atarefado, cheio de serviço, e a gente não está conseguindo nem uma empresa para assumir a restauração.
1: Essa restauração tem alguém ajudando, a não ser a igreja, os próprios fiéis, ou mesmo aquela mão amiga que está ajudando? Se eu não me engano também, Zé Carlos, se eu tiver aqui errado, me corrijam, você, apesar dos danos, vocês também têm também uma pessoa, inclusive acolhendo pessoas lá também na igreja, né? Que aconteceu esse grande desastre aqui, né?
0: Sim, a igreja tem esse papel, né? É fazer um trabalho social. Lá na nossa paróquia São Barreto, a gente já tem um trabalho social com as crianças aqui no bairro do Motor, que é a Casa São João Paulo II, através da Associação Amigos de São João Paulo. Então a gente faz esse trabalho social, mesmo passando por danos, mas a igreja não para de ajudar, recebendo ajuda e ajudando, né? E em relação à locução, não tem como parar, isso está no sangue, né? Nas festas de Santa Rita, a gente é locutor, junto com o Xavier, um outro parceiro que a gente trouxe para esse meio aí e está tomando gosto pela coisa. Então, Xavier é nosso locutor também, né, nas nossas festas. A gente promove os bingos. Agora mesmo vai ter um bingo em setembro, lá no Sítio Reis, em prol da paróquia, da restauração aí do santuário. Então a gente não acaba se apartando muito aí do microfone, não.
1: Não, não tem como, né, Zé
0: Não tem
1: Carlos?
0: como,
1: Não tem
0: não.
1: como, né? Zé Carlos, você é casado, né? Você é filho de Onápolis.
0: Sim, eu sou filho de Anápolis, né? Costumo dizer que eu sou um napolitano pouco rodado, né? Saí poucas vezes de Anápolis e quando saí foi pouco tempo e voltei novamente. Então sou filho de Anápolis, sou casado com a Marcela Venceslau.
1: Gente boa.
0: Gente boa, locutora também. A Marcela é engraçada, né? Aquilo que eu comecei a fazer, ela também entrou, tomava gosto. Eu virei árbitro de futebol, ela também foi fazer curso e virou árbitra de futebol, né? Aí depois eu fiz curso para apicultura, ela também fez curso de apicultura, virou apicultora.
1: Ela quer estar tá colada com o maridão dela, ela não quer
0: Não
1: perder o Zé
0: quer,
1: Carlos, não, hein?
0: quer desmandar não.
1: Você também tem uma serralheria que você acabou de falando também, né? Ela fica ali. Onde fica localizado, Zé Carlos?
0: Serralheria Aleluia fica na linha de Barreto, né? 755, bairro Dina Borges, ali bem próximo à Igreja Ebenezer, né? Para ser mais preciso, no fundo da Igreja Ebenezer. A gente está ali jogando duro no dia a dia, colocando o pão da criança na mesa.
1: Faz todos os tipos de serviço lá, né?
0: Todos os tipos de serviço, serralheria, a gente trabalha com tudo isso aí.
1: De
0: Móveis planejados e etc, etc.
1: vez em quando aparece algum cimidão lá, chamado tal do Joildo, né?
0: Essa galera da Embasa aí é parceiro nosso, o Joildo é meu primo, né? E sempre que a turma da Embasa precisa, a gente está lá para ajudar também.
1: O Joildo bate lá na porta. Aí só lembra do primo nessa hora, né, Zé Carlos? Olha a figuraça, o Joildo.
0: Joildo é a figura.
1: Zé Carlos, me dá só um tempinho agora, são 10. Opa, são 9 horas e 54 minutinhos. Vamos aqui virar aqui para esse cidadão ali. Doutor Zaqueu. Rapaz, não é o Zaqueu que o Jesus pediu para descer, não, né? Desce daí.
2: Mas é baixinho igual. É baixinho igual.
1: Olá, bom dia, doutor.
2: Bom dia, Marcelo. Bom dia.
1: Tô muito feliz pela sua presença aqui
2: Obrigado, obrigado pelo carinho.
1: e que possamos ter uma boa entrevista, porque a saúde mental hoje no nosso Brasil está complicado e eu fiquei preocupado, doutor, pelo motivo de Onápolis, né? A nossa cidade ultimamente muitos incidentes, não sei se a palavra certa é essa, incidentes, pessoas tirando sua própria vida. Inclusive ontem, uma senhora de 65 anos, ela tirou a sua própria vida, né?
2: Ô Marcelo, isso não é a cidade de Onápolis somente. A gente costuma falar, né, em congressos e, né, encontro colegas psiquiatras. É uma pandemia. É uma pandemia que a gente está vivendo, de transtornos, de doenças que afetam a saúde mental, transtorno de ansiedade, depressão. E a gente vai bater um papo bacana para combater um dos principais problemas que afetam a saúde mental, que é a falta de conhecimento.
1: E essa falta de conhecimento, ela hoje não está só no nascimento, está principalmente na fase adulta, né, doutor?
2: Com certeza, porque são essas faltas de conhecimento das pessoas que geram,

0: muitos julgamentos. É o que atrapalha uma pessoa que está em sofrimento psíquico, né? Em sofrimento mental, uma pessoa que está com quadro de ansiedade, depressão. Ela prejudica a procura dessa pessoa em buscar ajuda. Então é muito comum essa pessoa, ela sofre preconceito dentro de casa, sabe? Eu sei que os ouvintes que estão aí agora vão concordar comigo. É muito comum as pessoas estarem apontando o dedo e falar: ah, isso aí é frescura, é falta de Deus, vamos buscar a igreja, tá? E não é. Claro que a gente tem que ter o apoio da fé, da religião, mas a gente tem que buscar ajuda profissional, porque é uma doença como qualquer outra e que está matando muitos. Hoje nós temos números assustadores, é quase 1 milhão de pessoas por ano que cometem suicídio no mundo.
1: Caraca, 1 milhão de
0: Um
1: pessoas?
0: milhão de pessoas. E o mais chocante é que a própria Organização Mundial de Saúde, ela fala que 90% ou mais desses casos, dessas pessoas que estão se matando, são mortes evitáveis. Ou seja, são pessoas que poderiam estar buscando ajuda profissional, poderiam estar tratando essa doença grave, que é uma depressão, e que não estaria hoje tirando sua própria vida.
1: Cara, interessante. Agora são 9 horas e 57 minutinhos na melhor sintonia do rádio, tá? Você vai ligar pra cá, vai participar com a gente, porque, olha, o sucesso é aqui, viu? Na 104,9 FM Vida, a melhor sintonia, a rádio da família. Olha, tem o nosso telefone ali, tá? 73981275280 ou 73-3262-0111. Você liga e participa com a gente. Tem também o nosso Instagram também, que é FM Vida Underline Eunápolis. Você vai lá, coloca, deixa sua opinião aqui pra gente ao vivo. Estou com duas feras aqui, doutor Zaqueu e também doutor Zé Carlos, né? O homem que mexe com abelha, o cara tem que ser doutor, viu? Porque esse dia eu vi esse cidadão em cima de uma árvore ali, cara, pra tirar umas abelhas que eu saí fora. Você tá doida, né? E tem também nosso telefone também, 739-8140-5259. Opa, 5299, Marcelo. Você esqueceu até o seu número, né? 98140-5299. Ou então, nada pra fazer, vem comigo, bebê. É o nosso Instagram, é o maior sucesso, tá? Olha, a Alta Elétrica Paulinho tem aqui, ó. Lindos dois chapéus, bonés, pra ser sorteado, viu? Pensou em elétrica, pensou em mecânica, Paulinho. Inclusive o nosso parceiro Zé Carlos, se você tiver alguém para poder ajudar, não é cesta básica, é o programa, o meu programa, tá? Aqui não tem nada a ver com outra coisa, é o meu programa, tá doando kit, né? Um pouquinho de arroz, um pouquinho de feijão, e de açúcar, macarrão, para que a gente possa sanar um pouquinho essas pessoas, porque realmente é uma situação muito triste. Agora são 9 horas e 59 minutinhos. Vamos ali no apoio cultural? Vamos, para a gente voltar com o Zé Carlos. Nosso amigo Zé Carlos já está ansioso. O homem já veio preparado para ir para o embate, né, Zé Carlos? Eu convidei o homem, ele falou assim: rapaz, eu tenho que ir para o sítio, eu tenho que cuidar das minhas abelhas. Ele falou assim: não, não, vai ser rapidão lá. Ele: tá bom, vou lá, viu? Porque esse homem é enrolado. Esse homem tem um ano que eu estou chamando esse homem: vem para cá, moça, vem para cá. Olha, pessoal, lembrando que hoje, novamente, nós temos, não para quem você vira o papel, tá? Nós não temos esse quadro hoje. Nós não temos esse quadro hoje por motivo é que nós estamos com. Vamos falar de saúde mental. E quando a gente se fala de saúde, a gente precisa ter mais atenção, mais cuidado, né? E se a gente não cuidar da mente, infelizmente, a gente termina fazendo besteira. Não é isso, doutor?
0: É isso aí.
1: Agora são 10 horas em ponto. Vamos para o apoio cultural.
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0: Eu falei pra você, é nada pra fazer, vem comigo bebê, senhor. Você liga e participa com a gente ao vivo na sintonia do rádio. Eu sou Marcelo Silva. Eu tô aqui, ó, com ele, com o Zé Carlos. É o presidente da Associação dos Apicultores Eunápolis. É só Eunápolis ou abrange toda outra região, Zé Carlos? Zé Carlos, fala um pouquinho da associação. Fala como é que... quanto tempo de essa associação de abelhas estão aí ativo e como é que faz para se entrar, quais são os projetos, o que a associação de vocês traz de benefício para o município ou para alguém que precisar. À vontade, Zé Carlos.
1: Então, Marcelo, a SUAP, né, é as iniciais aí da Associação dos Apicultores de Eunápolis. É uma associação que já existe há 15 anos em Eunápolis. É uma associação só de Eunápolis, né? Nós temos o entreposto Costa do Descobrimento, que é administrado pela Associação dos Apicultores de Eunápolis, que abrange a Costa do Descobrimento, né? Então qualquer apicultor da região que houver necessidade de fazer um serviço de extração de mel, invase de mel, dentro do entreposto, que hoje é a Unidade de Beneficiamento de Mel, houve uma mudança aí nos nomes, isso aí a gente atinge a toda a Costa do Descobrimento. Agora, a nível de associação, é só a nível de Eunápolis. Cada cidade que tem apicultor tem a sua associação. A exemplo lá de Guaratinga, a gente tem uma parceria muito grande com os meninos de Guaratinga. Itabela também tem associação, Itajimirim tem associação. E Eunápolis é como se fosse o central, né, o eixo. Então a gente tem diversas associações espalhadas na Costa do Descobrimento. E a SUAP, que é a nossa aqui em Eunápolis, nós já estamos aí no segundo mandato, né? Fomos eleitos pela primeira vez, e em dezembro a gente veio para a reeleição e fomos reeleitos com um mandato de mais 2 anos, como rege o estatuto, e já estamos chegando já ao primeiro ano do segundo mandato, né? Então a gente tem pouco menos, né, de um ano e meio para o fim do nosso mandato, né? E a gente já começa a preparar um sucessor para que dê continuidade ao trabalho que a gente desenvolveu ao longo desses anos aí que a gente está à frente, né? A gente tem uma parceria muito, muito bacana com a Veracel Celulose, que cede as áreas da Veracel como pasto apícola, né?
2: Muito bacana.
1: Que seria dos apicultores se você não tem uma roça, né? Quase que 99% dos apicultores não tem um pau de terra. E aí, onde é que você vai criar abelha, né? A gente tem uma parceria com a Veracel e a gente usa as áreas da Veracel como pasto apícola para a criação das nossas abelhas. Além de incentivos também que a Veracel nos dá, a Veracel tem esse apoio, essa união com a apicultura de Eunápolis e da região, e a gente busca cada dia fazer o nosso melhor, busca novas parcerias, como você falou na abertura do programa. A gente ganhou agora uns equipamentos novos, esse equipamento foi o Júnior do CESOL, né, através do Júnior do CESOL que fez a ponte, e a gente conseguiu esse equipamento novo, ele que está aí à frente do CESOL aqui na Costa do Descobrimento, como supervisor, como coordenador. Então a gente tem essa parceria com o CESOL também. O CESOL é como se fosse um braço do governo em diversos territórios, que ajuda nessa questão de comercialização, de promoção, valorização do produto, né? E a gente está encaixado nessa turma aí que tem esse carinho com a apicultura, e a gente ganha muito com isso, Marcelo.
0: Ô Zé Carlos, esse equipamento que vocês receberam ele é para extração do mel, para a produção do mel?
1: Nós recebemos aí uma centrífuga, né? A centrífuga é a que faz a centrifugação do mel, ou seja, tira o mel dos quadros da abelha e transforma ele em estado líquido ali, e é onde vai para os invasos, né? Recebemos também uma mesa de inox, onde vai ser colocada as embalagens para rotulação do mel. Ganhamos um decantador também, é onde o mel fica descansando. Depois que sai da centrífuga, o mel vai para o decantador e depois de 72 horas o mel está pronto para ser envasado. Ganhamos também uma mesa de solda a vácuo, né? No caso de embalagem para mel a vácuo, né? Tipo mel em favo, mel em sachê. Então a gente não tinha esse equipamento. E o Júnior conseguiu pra gente, que tá até ouvindo a gente lá, o
0: Júnior. Tá. Grande e forte abraço pro meu amigo Júnior. É uma figuraça. E, Zé Carlos, vocês hoje já... como o nome da associação mesmo?
1: A SUAP.
0: A SUAP hoje, ela já abrange, vocês já estão comercializando para fora, internamente. Como é que tá sendo essas distribuições? Ou seja, ainda cada um faz o seu e tá vendendo ali. O Marcelo precisa de um, o Marcelo vai lá e compra... Ou se eu quiser encontrar hoje o mel da SUAP, eu encontro hoje nos grandes centros do nosso estado, ou fora do nosso estado, ou até dentro mesmo da nossa cidade.
1: Então, hoje a gente trabalha com o selo estadual, né? Depois de muita luta, a gente conseguiu o selo estadual. Então, o nosso mel hoje é comercializado em toda a Bahia. É um mel que o cliente pode colocar na sua mesa, que está tendo certeza de que está comendo um alimento de qualidade, né? Então, a gente...
0: 100% muito, natural?
1: 100% natural, a gente foi muito valorizado com o selo de inspeção. E é um selo que você não compra, né? Você adquire. E para você adquirir, você tem que passar por todo o processo exigido pelos órgãos fiscalizadores, que dá essa qualidade ao produtor de ter um mel de qualidade para colocar no mercado. Então, antes a gente tinha essa dificuldade. O apicultor vendia na feira, ainda vende hoje, né? Mas o apicultor vendia na feira, vendia de porta em porta, vendia para exportação, isso desvaloriza o mel. Uma coisa é você vender o seu mel envasado, o doutor chega ali e compra um mel a R$50 o quilo. O Marcelo compra para exportação a 15. Então olha quanto você perde nessa questão. Então hoje com o selo do Estado, o nosso produto ganhou esse valor, né? E o apicultor ganha com isso. O trabalho da apicultura é um trabalho pesado, é cansativo e é caro, né? Você tem que trabalhar com carro, combustível caro, do jeito que está, o desgaste do carro, manutenção. Então todo esse processo é um processo caro, e com a valorização do mel através do selo do Estado e outras parcerias, o nosso mel hoje está no PA, e a gente agora está brigando para no próximo ano a gente colocar o nosso mel na merenda escolar. A gente está fechando a parceria com a
0: secretária
1: de educação, com as nutricionistas, né, que entenda que o mel é o melhor alimento. O mel só perde pro ovo, né? Então o mel é o segundo melhor alimento que existe hoje na Terra, né? E houve uma quebra desse paradigma aí, que muitos anos se entendia que mel era remédio, né? Então quando você está gripado, você toma mel. Hoje não, hoje entende-se, os nutricionistas entendem que o mel é alimento e é o melhor, só perde pro ovo, e tá essa luta aí pra gente encaixar o mel na merenda escolar, não só de Anápolis, mas como toda a região, já que a gente tem o selo do Estado e a gente pode fazer isso.
0: Pois é, Carlos, vocês têm uma nutricionista, tem uma equipe que faz esse cuidado, ou ainda tá se ajeitando, ainda arrumando a casa?
1: Não, nutricionista a gente não tem, mas a gente tem os órgãos fiscalizadores, né? Tanto aqui através da DAB, que fiscaliza tudo bonitinho, quanto lá em Salvador. Todo ano a gente tem que fazer análise, até análise da água, né? E a gente só usa água no entreposto de mel para lavar. Então não usa água para nada, mas mesmo assim a gente tem que fazer análise da água, já que a gente tem posto, né? Então a gente, todo ano a gente faz análise de água, análise de mel. Os colaboradores que trabalham no entreposto passam por um processo de exame todo ano para ver como é que está a saúde, por se tratar de alimento, né? Então a gente tem todo esse cuidado.
0: Agora, Zé Carlos, existe também aquela forma também da seguinte forma. Eu não sei se tem alguma coisa de proteção aos animais em termos de abelha. Eu sei que ela, que Eu, se eu receber uma picada, eu tenho que correr pro hospital, né? E eu sei que eu gosto de um melzinho. Agora, existe um cuidado do manejo para não machucar as abelhas? Ou existe também uma fiscalização sobre isso? Ou eu simplesmente chego lá, toco fogo, mato as abelhas, enfim, que queira ou não, ela cuida da nossa fauna, né, doutor?
2: Sim.
1: Existe, sim. A abelha hoje ela é bem cuidada. Tanto pelos apicultores que trabalham no processo convencional, quanto também para o ser humano em geral. A abelha hoje ela é protegida como qualquer outro bicho. Você não pode matar um tatu. A abelha é da mesma forma.
0: Cara, interessante, né? Isso aí. Eu sei que quando ela pega a gente, se o cara não tiver cuidado, o cara vai embora, né?
1: Vai. Você viu naquele dia, a gente tava prestando um serviço voluntário para o município, né? Através da Secretaria de
0: Meio Ambiente.
1: Pediu para que a gente retirasse aquele enxame da árvore que estava atacando o povo. No passado, se batia veneno, botava fogo, né? Hoje não, hoje a gente tem que fazer aquele trabalho que a gente fez ali. Isola toda a área, o município entrou com o equipamento, aquele caminhão, e a gente subiu, fez a retirada, leva o enxame para o nosso apiário, ali a gente ganha um enxame a mais, e a gente evita que a sociedade sofra com ataque de abelhas, né? Que isso é constante, a gente vê aí diariamente nos noticiários, pessoas que foram atacadas por abelhas, né? Então a gente tem que ter todo esse cuidado.
0: Aquele enxame que você tirou, é a colmeia, né? Colmeia que chama, né?
1: Isso,
0: é enxame. Aquele enxame que você tirou, você levou para sua associação ou você soltou aleatoriamente?
1: Não, ali eu levo para o meu apiário, né? Eu tenho meus apiários, né? E algumas das minhas abelhas estão aqui na fazenda da Gris, da família Gris, né? E aí a gente retira um enxame de qualquer lugar que a gente for chamado, fez a remoção. E aí você leva o apiário, você vai cuidar daquele enxame. É um enxame da natureza que chegou ali na árvore e se apossou ali, achou que ali era legal e ela ficou. Aí você dá uma condição melhor para aquela abelha.
0: Já tá dando lucro ela?
1: Já vai começar agora na Floada do Café.
0: Ó, oh. E aí, doutor?
1: A primeira colheita de mel daquele enxame que você viu a gente retirando.
0: Zé Carlos, vamos fazer o seguinte, você, sei que você tá na correria, vamos se programar numa outra data para que você venha, você, o seu vice-presidente,
1: sim, sim.
0: Que venha mais, que inclusive tem mulheres, né? Tem mulheres também que trabalham com apicultura, né?
1: Sim.
0: Mulher, como você falou, a sua. E como é que, se eu quiser hoje ser um apicultor, o que eu tenho que fazer, aonde encontrar, enfim, aonde que eu posso fazer uma apicultura com segurança?
1: O primeiro passo é você descobrir que você não é alérgico, né? Quem é alérgico, infelizmente, não tem condições nenhuma de se tornar apicultor, né?
0: Mesmo usando aqueles equipamentos que você estava usando?
1: Sim, mas acontece ainda levar ferroada. A abelha é um animal mais inteligente que eu já conheci. Ela consegue descobrir um buraquinho onde você não vê. E ela acaba entrando dentro do macacão e acaba ferroando, né? Então quem é alérgico, se
0: cê
1: acontecer
0: tá doido,
1: isso,
0: fora,
1: vai estar mais ou menos enrolado, né? Então você descobriu que não é alérgico, você passa por um processo de curso, né? A gente tem uma outra parceria muito grande, que é o Senar, através do sindicato, da nossa presidente Eliana, que é o sindicato dos produtores rural. O Senar oferece esses cursos gratuitos. Você passa um período de uma semana estudando, com direito a café, almoço, tudo 0800. E depois de uma semana você já sai dali como um apicultor inicial, já com a visão do que é a apicultura, né? E aí depois, na sequência, se você realmente toma gosto pela coisa, você passa para um processo mais longo, que a gente costuma dizer que é uma espécie de faculdade. Você faz um Procenar, que é 2 anos de estudo, com acompanhamento técnico e visita aos seus apiários, e aí você se torna um apicultor de verdade, né? E a apicultura é como qualquer outra profissão. A psicologia, sempre você tem que estar estudando. Sempre tem uma coisa nova, tem que estar inovando, buscando novas técnicas, o que, que deu certo, o que, que deu errado, para você ir melhorando. Então a apicultura não é diferente. Para você entrar na associação, você tem que ter o curso e já começar a ter o mínimo de enxame para você começar. participa de 4 reuniões, 3 reuniões, na 4ª reunião você é colocado em votação para aprovação ou não, e aí passando por esse processo aí de aprovação, encaminha toda a documentação para a SUAP e aí se torna um sócio da SUAP e vai tocar a sua vida como apicultor.
0: José Carlos, qual o conselho que você dá que nós somos culpados, acho que vocês aqui pode ser prova disso, nós somos culpados do desmatamento, né? Enfim, aí sem nenhum cuidado. Então, então os animais silvestres na beira não. Ela é um animal silvestre, né? Está invadindo a área urbana, né? Então, quais são os cuidados que você como apicultor, como presidente da associação, pede para essas pessoas ter um cuidado quando vê um enxame de abelha ou até maribondos, né? Enfim, procurar quem, acha quem, enfim. Como é que a gente entra em contato?
1: Então, esse é um problema que a gente tem que ter muito cuidado, né? A abelha, como você falou, é um bicho que não consegue ser domesticado, né? Então você percebeu que tem um enxame de abelha, por menor que seja, não se aproxime, isole aquela área, chame o corpo de bombeiro. Hoje o corpo de bombeiro foi treinado para fazer a remoção de enxame. Por quê? Porque a associação tem um gasto, né? E tem um custo para a pessoa que tem um enxame desse para retirar, né? Não é de graça para fazer o trabalho, tem todo um processo, toda uma despesa. Então, entendeu-se que era interessante ter um órgão público que pudesse ajudar a sociedade, né? E aí, por isso, foi feito um curso com o nosso corpo bombeiro. Mas tem situação que o corpo bombeiro não consegue tirar. Aí tem que entrar o apicultor mesmo. Tem que ser o apicultor com mais experiência do que os colegas do corpo bombeiro. E aí entra em contato com a gente. Mas geralmente o primeiro contato é com o corpo bombeiro. O corpo bombeiro entra em contato com a gente. E a gente faz esse trabalho. Às vezes em parceria com o próprio corpo bombeiro, a questão de isolar o local. Mas o melhor é você perceber que tem um enxame de abelha ou de marimbondo, isola a área e não fica perto, porque o risco de acidente é muito grande. Recentemente teve um ataque lá no Dinavós com um senhor de idade no quintal. Ele não sabia e tinha um enxame lá numa árvore lá, e ele foi limpar e sofreu um ataque muito grande, ficou na ala vermelha. E a gente pede que realmente tenha muito cuidado, que a abelha também mata.
0: Zé Carlos, quando eu falei para você voltar numa outra oportunidade, é porque a gente só conhece aquela abelha. Como é?
1: Artemisada.
0: Isso. Mas tem vários tipos de abelha. Tem aquela abelha que não tem ferrão.
1: Sim, abelha tem, nativa.
0: Tem abelha nativa, tem aquela abelhazinha que só dá até em pé de poste, né? Enfim.
1: A jataí,
0: exatamente. Então tem uma série de abelhas. Né? Então, para que você possa voltar com mais espaço para explicar para as pessoas, inclusive também, como você acabou de falar, que a abelha ela serve também, ela é alimento, né? O mel é alimento, e que alimento também é saúde, né? E serve para tratamento de saúde. Então, para que você possa vir com mais vontade, ficar à vontade, não só você, que você possa trazer também mais gente, enfim. Então, eu agradeço. Isso aqui foi só uma prévia, viu, pessoal? Uma prévia do nosso amigo Zé Carlos. Eu tinha que trazer Zé Carlos aqui, que Zé Carlos é um grande amigo, mas eu quero trazer você aqui mais uma vez aqui, viu, Zé Carlos?
1: Sim, Marcelo, fique à vontade. Quando quiser, é só nos fazer o convite. A gente vai trazer mais alguns da nossa diretoria e falar mais um pouco sobre o mel Costa do Descobrimento. Essa é a nossa marca, né? Trouxe até um presentinho para você aqui.
0: Opa!
1: E o outro, o doutor também.
2: Rapaz, ganhei o presente. Obrigado, Zé Carlos. Obrigado.
1: Daqui é do Marcelo. E a gente vai vir sim com mais tempo para a gente falar. Vamos falar um pouco sobre o hidromel, uma bebida pouco conhecida, feita do mel, um processo de fermentação, e que hoje é o número um no Brasil, né? A gente tem o Calixto, que é da nossa associação, é apicultor nosso. E é o fabricante do hidromel. Então a gente vai trazer essa turma toda pra gente fazer um
0: pronto. Mesa redonda aqui. Pronto. Vamos fazer o seguinte: essa semana que vem, na outra, eu quero firmar esse compromisso com você para que a gente possa bater um papo melhor. Vai ser 3 horas de programa todinho só para o mel. Explicar, tirar dúvida, para que a gente possa realmente explicar para as pessoas e que as pessoas entendam, possam entender melhor.
1: Sim, tranquilo. E mostrar para a sociedade, até para aqueles que têm essa vontade de se tornar apicultor, que a apicultura não é só mel, né? A gente tem o própolis, a gente tem a cera, a gente tem o hidromel, que eu acabei de trabalhar, a gente tem o veneno da abelha, que também é um produto muito caro e que na nossa região ninguém trabalha com o veneno da abelha. Tem um leque de produto vindo das abelhas que a gente precisa falar.
0: Pronto, esse aqui é o Zé Carlos. Zé Carlos, e antes de finalizar, o município ajuda a associação em alguma coisa?
1: Então, a gente tem essas parcerias com o município através do PA, a gente fornece o mel PA, isso não deixa de ser uma parceria com a Secretaria de Agricultura, através do nosso amigo Júnior Bahia e toda a sua equipe. A gente tem essas parcerias, né? Mas a gente espera que nos próximos dias, nos próximos meses aí, a gente consiga aumentar essa parceria, porque a associação precisa ter mais parceiro. Hoje a gente às vezes até explora muito a Veracel, porque a gente tem a Veracel como principal parceiro, e a gente precisa realmente de ter novos parceiros para não ficar sobrecarregando só a empresa Veracel. Tudo que a gente precisa é Veracel. Tudo que a gente precisa é Veracel, né? Então a gente precisa ter essa parceria sólida com o município, com outras parcerias. A gente teve uma parceria muito grande e tem até hoje também com o Estado. O Estado foi que construiu o entreposto na época, né? Então, assim, é parceria que a gente precisa e não pode ser diferente, não, Marcelo.
0: Suas considerações finais.
1: Eu agradeço, Marcelo, pelo espaço, aos seus ouvintes, ao doutor que vai dar continuidade aí contigo agora aí falando da questão de saúde. E até a próxima vez.
0: Cara, aproveitando aqui, antes de encerrar, olha só. Costa do Descobrimento Mel, viu? É da Associação SOAP, Associação dos Apicultores de Eunápolis, ó. Olha, tem um selo aqui, ó. Inspecionado, 810, né? Tá aqui, ó, o selo. Cara, uma coisa bem bacana que hoje já pode ser vendido aqui em grande, nos grandes comércios. Meus parabéns, Zé Carlos, você e toda a sua equipe. E eu conto com você aqui daqui a 15 dias, viu? E não fure não, viu? Agora são 10 horas e 27 minutinhos. Olha, quando a gente voltar, a gente já volta desse jeito, já volta com o doutor falando tudo. Olha, tem muita gente, inclusive aqui o Pé de Pedra, conhecido como Pé de Pedra, ele é conhecido como Pé de Pedra, o Emerson, ele foi criado, ele falou que é muito amigo do senhor de infância, viu? Tem pergunta também poder fazer aqui. Alô, bom dia, cadê? Vamos ver, tem alguém aqui no ar. Alô, bom dia. Pronto, qual é a pergunta que a senhora tem para o Zé Carlos?

0: Chegou, viu, Zé Carlos? É o seguinte, qual o nome da senhora? Dona Maria disse o seguinte, que no quintal dela ela tem uma árvore que dá umas florzinhas amarelas e sempre vem bastante abelha. E que nesse meio termo parece uma abelha rainha lá, sempre no quintal dela. Através da chuva, a árvore caiu. Só que ela tem também umas boas margaridas plantadas, ela gosta de flores. E aconselharam ela pegar essa abelha. É aconselhável pegar essa abelha rainha? A abelha rainha sai do da do do, do, como é? Do comel, né?
1: Colmeia.
0: Da colmeia, ela sai.
1: Sai não, Marcelo. Ela deve ter visto aí algum zangão que é maior do que a abelha operária, alguma coisa assim. Mas a rainha ela só sai para fazer o voo nupcial, né? Ela é uma princesa e faz o voo nupcial. Foi fecundada por vários zangões e ela volta para cá, dali ela não sai mais até que aconteça no final de vida. Ela já percebe que não está conseguindo mais colocar a quantidade de ovo que colocava na sua juventude. E ela pega um grupinho de abelha pequeno e voa para outro lugar, dando espaço àquela colmeia para criar uma nova rainha com mais vigor, entendeu? Só nesse momento ela sai da caixa. Mas fora disso aí, não, a rainha não sai. As abelhas operadas, sim, elas vão buscar o néctar nas flores o ano todo. Teve flores, tem abelhas, né? Essa questão aí é uma questão que às vezes a pessoa tem medo, né? Ah, eu tenho uma árvore na minha casa que tem muitas flores e aí tem muita abelha ali, não precisa ter medo. Elas não vão atacar ninguém porque elas só estão indo ali buscar o néctar. Então ela vai lá, tira o néctar e volta para casa. Ela está a serviço ali, ela não desvia a rota, não.
0: Pronto, Dona Maria. Aí a senhora ouviu aí, né? Que então a abelha rainha ela só sai só para namorar. O Zé Carlos ele foi muito formal, mas na realidade a abelha rainha ela só sai só para namorar. Aí e ela é perigosa, ela não aceita só um não, são vários zangão que ela pega, né?
1: São vários.
0: E aí ela volta de novo pro ninho dela, né? Pra colmeia. Aí quando ela se sentir que tá perdendo espaço, ela pega um pouquinho de abelha ali e vai fazer outro lugar.
1: Desse jeito.
0: Viu, Dona Maria? Oi? Zangão é amarelo e preto? Isso. Amém, Dona Maria. Para a senhora também. Deus abençoe a senhora. Agora são 10 horas e 31 minutinhos. Na melhor sintonia do rádio. Eu sou Marcelo Silva, diretamente do estúdio da 104,9 FM, a rádio da família. Vamos ali no apoio cultural. Quando a gente voltar, a gente já volta com o doutor Zaqueu explicando tudo. Olha, pessoal, tem bastante gente já começando a entrar aqui novamente. A nossa live caiu, mas já voltou. Quero agradecer ao Zé Carlos mais uma vez. Zé Carlos, a porta vai estar aberta, sempre aberta. Nós somos amigos de longas datas, né?
1: De
0: E
1: janeiro, né?
0: tem janeiro, tem os 2 de janeiro. E quero te agradecer. Vai ser de grande serviço esse mel, porque quem gosta de tomar mel sou eu, viu?
1: O locutor tem que ter mel.
0: Né? E quero dizer para você que daqui 15 dias está marcado com um grupo maior, justamente para tirar essas dúvidas dessas pessoas, dos nossos ouvintes, tá bom?
1: Tranquilo.
0: Agora vamos no apoio cultural.
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0: Silva, bom dia. Nada para fazer, vem comigo, bebê. Eu, Helena Silva, estou aqui com tudo para fazer, mas tirei esse tempinho para mandar essa mensagem para você. E o nosso amigo Zé Carlos, né? Que bom, né, o José Carlos, aleluias, o popular. Que bom, né, que ele está aí hoje com você. O outro também que você mencionou aí, o nome do, acho que é o doutor Zaqueu. Pois é, então eu quero desejar um feliz sábado para todos, tudo de bom para todos vocês, tudo de bom para nós. E se tiver um espaço aí, toca aí, Marcelo, para mim, para nós, para todos os ouvintes. Amanda Ferrari, vai ter virada. Que Deus abençoe a todos. Um bom dia na presença do Senhor Jesus. Amém? Glória a Deus, aleluia. Mandar um alô para Carmina, minha amiga, lá na rua Nilo Peçanha, e para Glorinha também da Renovação, e todas, Maria Clarice, todas essas meninas, Ana do Sítio Canaã, todas essas meninas que estão na escuta dessa rádio.
1: Ok, votei com tudo, viu? Agora são 10 horas e 39 minutinhos. Agora é só com ele, só com o nosso doutor Zaqueu tá aqui presente com a gente. Obrigado, Helena, que Deus abençoe você sempre, viu? Deus abençoe sua vida. Helena, que é um ouvinte nata da 104,9 FM, que é ouvinte também do programa Nada Para Fazer. Só que agora eu me encontro aqui exatamente com o Pedro, né? Assistente do doutor Zaqueu, né? É o doutor Zaqueu e tá aqui também com a gente. É, muito obrigado, Helena. Tem também aqui, ó, sabe quem tá aqui participando com a gente também? É o nosso amigo Emerson. Ele é de Guaratinga e ele falou que vocês dois são amigos de infância, né?
2: É verdade.
1: Cada um procurou um caminho diferente, mas aí vocês brincaram de esconde-esconde. Brincaram de muita coisa, viu, doutor? Segundo o Emerson, eu chamo ele pé de pedra, né? Por causa da pedra de Guaratinga, né? Aqui tem outra menina.
2: Emerson é um parceirão, um grande amigo.
1: Aqui tem uma outra senhora, deixa eu ver quem foi essa daqui. A Gleide Ribeiro. A Gleide Ribeiro, bom dia. Qual é o contato dele? Aí a senhora quer o contato do doutor Zaqueu ou do apicultor Zé Carlos? Aí a senhora fala pra gente aí, tá bom? Agora, esse rapaz, que eu vou estar falando nele aqui agora, é doutor Joaquim Zaqueu, psiquiatra e professor de psiquiatria, palestrante, membro do Conselho de Medicina do Extremo Sul da Bahia, 11 anos de experiência, mais de 5 mil pacientes atendidos. Caraca! É, o Instagram do homem é sempre assim, arroba simplesmente saúde mental. É isso aí, doutor?
2: É isso aí, arroba simplesmente saúde mental underline.
1: É. Ô, doutor, vamos falar aqui um pouquinho. Fale um pouco da sua experiência, justamente em cima disso aqui, desse pequeno currículo, que é grande demais, viu? Quantos anos o senhor tem? 11 anos de experiência, né? Mais de 5 mil pacientes. Com certeza o senhor já encontrou muito paciente de vários sintomas, né?
2: Marcelo, são como você acabou de dizer aí, são 11 anos de experiência, de atendimentos. Eu nesses anos eu atendi e atendo em vários municípios aqui do extremo sul da Bahia, né? Guaratinga, Itabela, Eunápolis, Belmonte. Tenho muitos pacientes de Mirim, Itapebi, tenho muitos pacientes de Itamaraju, de Porto Seguro, tenho pacientes de Salto da Divisa. Ontem eu estava no consultório, eu atendi uma paciente que ela veio para passar por mim, trouxe os dois filhos dela de Diamantina. Eu falei, pô, eu fiquei muito feliz com
1: Diamantina, Minas Gerais ou Diamantina, Mato Grosso?
2: Minas Gerais.
1: Ah, tá, aqui tem Diamantina também em
2: Tem.
1: Mato Grosso.
2: E eu fico feliz com o reconhecimento, com o carinho que eu recebo dos pacientes, de familiares. Né? E é isso, a gente faz com um trabalho com tanto amor, com tanta dedicação e cada vez mais ganhando mais espaço, né?
1: Doutor, o senhor é de Anápolis?
2: Vamos lá, Marcelo. Eu sou de Guaratinga, tá? Minha família paterna é de Guaratinga, sou dos Malaquias.
1: Exclusivo, seu amigo que acabou de
2: É
1: falar.
2: isso aí. Morei muitos anos da minha vida, eu me considero de Itabela também, eu amo a cidade de Itabela. Estudei muitos anos em Itabela, ali no colégio estadual. Estudei muitos anos em Eunápolis, então tenho muitos amigos também de infância em Eunápolis. Hoje eu moro em Eunápolis, né? E eu sou dessa região.
3: Constituiu família, tem filhos.
2: Constituí, tenho uma esposa maravilhosa, uma companheira, que é uma bênção. Tenho uma filha que agradeço a Deus todos os dias pela essa minha filha, que é minha parceirinha, é a pequena Eva, tá com 2 anos e 4 meses.
3: Oh, rapaz, manda um beijão pra ela.
2: Obrigado, Marcelo, obrigado.
3: É, a sua esposa também é formada, tem alguma formação ou é mesmo só dona de casa, normal?
2: Minha esposa, ela é formada em marketing, né? Ela fez a faculdade em Londres e ela está terminando agora o curso de psicologia. E aí vai atuar junto comigo.
3: Opa, vai ser psiquiatra também.
2: Psicóloga.
3: Ou psicóloga, quer dizer,
2: Isso
3: isso.
2: aí.
3: Psicóloga. É, vocês são evangélicos, doutor?
2: Católicos.
3: Católicos, né?
2: Católico. Isso.
3: Praticante?
2: Praticante. Minha criação foi na igreja católica. Eu tive uma criação também eu tenho uma tia que é minha segunda mãe, né? Que me ajudou a me criar. Ela é freira, então esses meus ensinamentos, esses meus aprendizados religiosos vêm parte dela.
3: Doutor, o senhor tá com quantos anos hoje?
2: Hoje eu tô com 42 anos.
3: Novo, hein?
2: Obrigado.
3: Rapaz, cara novo.
2: 42.
3: Doutor, quando a gente sente que realmente é a pessoa, um familiar nosso, um amigo nosso, realmente está com problema mental. Qual o motivo dessa doença é que hoje abrange tudo, né? Hoje, antigamente era só adulto, hoje criança já nasce com essa doença aí, precisa de tratamento da saúde mental.
2: Ô Marcelo, você já começou com uma pergunta fantástica, viu? É uma das perguntas mais importantes e eu vou explicar o porquê. Quando eu falo constantemente nas minhas redes sociais, nas consultas, o quanto é importante a gente ter um mínimo de conhecimento sobre saúde mental, porque os primeiros sintomas a gente vai identificar é dentro de casa, com o nosso familiar, com o nosso colega de trabalho. Sabe? Então a gente tem que ficar atento para aquelas mudanças que a pessoa pode estar apresentando. Sabe? Se isola mais, fica mais triste, mais agoniada, aquela pessoa fica mais impaciente, mais irritada, começa a alterar o sono, o apetite, começa a perder a concentração, o foco ali no trabalho. Então, quando você convive ali com a pessoa, você sabe como é aquela pessoa e como ela agora está se transformando. Tá mudando aquele comportamento daquela pessoa, e isso pode ser os primeiros sinais de uma doença psiquiátrica, uma depressão, um transtorno de ansiedade, que são as mais comuns, né? Então é importante você ter esse mínimo de conhecimento para você orientar: olha, fulano, fulana, vamos buscar ajuda, vamos passar no psicólogo, no psiquiatra. Você pode estar passando por algum sofrimento psíquico, porque é importante, o quanto mais cedo a gente buscar ajuda, mais fácil, mais rápido é o tratamento.
3: Isso em adulto. E criança, quando é que a gente se percebe isso? Uma criança de 2 anos, né? Por incrível que pareça, eu vi alguma coisa que criança pequena já vem com esse problema. Aliás, não é problema, doença mesmo, né? Doença
2: Doença
3: mental.
2: é uma doença mesmo. E isso é importante porque são as crianças, você julga mais ainda. Sabe? Porque pensar, a criança não tem com que se preocupar, e porque está com essa agonia toda, essa irritabilidade. Então a criança, você observa essa mudança no comportamento. A criança fica mais isolada, a criança ela começa a perder o apetite, a criança perde aquele prazer por brincar, ela quer ficar mais trancada no quarto, só quer ficar ali na tela, isolada no mundo dela. Então os adultos, eles negligenciam muito isso na criança. E o sofrimento mental, né? O sofrimento psíquico na criança é extremamente comum, Marcelo. Principalmente com o bullying que a gente está vendo aí, é um combate constante com o bullying e cada vez mais levando nossas crianças a esse sofrimento. Recentemente a gente teve um caso agora de uma criança de 11 anos que cometeu suicídio, sabe? E essa criança sequer teve ajuda, sequer teve ajuda. Na minha época de estudante, foi uma coisa que me impactou muito. Eu acompanhei um caso, né, quando estudante, de uma criança de 9 anos que cometeu suicídio. Então é doloroso, E muitos adultos negligenciam. Às vezes os pais estão trabalhando, não tá nem observando o que está acontecendo ali na criança, o que está acontecendo na escola. E a criança ali está em sofrimento, a criança não quer mais brincar, a criança fica mais irritada, começa a cair o rendimento escolar. Então, atenção, pais, fiquem atentos a essas mudanças, que pode ser um sofrimento psíquico que o seu filho está passando.
3: Doutor, mas vem o bullying também, ele se torna também afetar a mente da pessoa, do ser humano, o adulto ou criança?
2: Infelizmente, sim, tá, Marcelo? E são consequências não só no momento do bullying, mas são consequências também a longo prazo. Então, eu tenho muitos pacientes adultos que vêm até meu consultório, seus 30 e poucos anos, 40 anos, que um dos processos do adoecimento mental desse adulto veio na infância. Veio do bullying que ele sofreu na infância, porque antigamente era brincadeira de criança, era frescura, era, ah, isso não é nada demais, são crianças. Então, as consequências são drásticas para aquele adulto, né? Por conta desse bullying.
3: Eu me lembro que filho de pessoas humildes, né? E às vezes eu ia para a escola com a sandália botada um prego. E na minha família, na época lá, a gente era que tinha mais um pouco de condições. Mas usava aquele velho ditado, né? Quebrou a sandália, tá nova, um preguinho, ou então um grampo. Então, quando a gente passava também por algumas situações, quem vive de cacau tem esse altos e baixos. Então já fui para a escola com a sacola de sacola, né? É aquelas sacolas plásticas. É isso. E também sempre fui meio fortinho. E é gordinho, gordinho daquilo. Então isso aí, se fosse hoje, aliás, já era bullying, só que a gente não, acho que não estava tão específico, né? E hoje eu poderia ter algum trauma com isso, né, doutor?
2: Com certeza, porque você encara, né, os pais, os adultos, encaram como uma brincadeira de criança, mas aquilo ali tem uma repercussão muito, muito negativa na fase adulta, né, daquela criança quando vai na fase adulta. E não só na fase adulta, a gente está vendo aí os casos só aumentando de crianças com transtorno de ansiedade, crianças com depressão, crianças cometendo suicídio, e um dos fatores de risco é o bullying.
3: Outra coisa, doutor, ultimamente, graças a Deus, aqui na nossa cidade, não, aliás, aconteceu sim, de criança, né, adolescente ir para a escola armada, né? Isso é devido o bullying e também como é que se diz, a doença mental, o cuidado isso é devido o bullying e também a como é que se diz, a doença mental.

0: cura?
1: Boa pergunta, Marcelo. Tem, tá? Tem cura, sim. Claro que cada caso é um caso. Então, por isso a importância de buscar ajuda profissional o quanto antes. Então, quanto mais cedo for identificado um transtorno mental, seja depressão, seja um transtorno de ansiedade, eu bato muito na tecla de depressão e ansiedade, que são as principais doenças que mais acometem, né? Mas existe um leque grande de doenças mentais, tá? Então, quanto mais cedo a gente buscar ajuda, melhor é o tratamento, mais rápido é o tratamento, mais simples é o tratamento e mais rápido você chega à cura. Porque é muito comum as pessoas acharem que o tratamento para uma doença mental se resume em tomar remédio. Então, muitas vezes, você buscando ajuda precocemente, em inúmeros casos, nem de medicação precisa. Sabe? É mudanças de hábito de vida. E tudo isso é muito bem, orientado, explicado em consultório. Às vezes o paciente vai buscar ajuda já esperando sair dali para tomar um remédio e não sai com a medicação. Sai com algumas orientações que ele precisa tomar para ter um bom resultado ali no tratamento.
0: Doutor, nós tivemos se eu não me engano, foi sexta-feira, foi quinta, nossa, acho que foi sexta. Eu quero que me solidarizar aqui a família, né, que perdeu uma pessoa de 65 anos. Doutor, o que faltou, na sua experiência de 11 anos para essa pessoa de 65 anos, se não me engano, parece que é 65 anos, veio aí tirar sua própria vida? É dívida, é problema familiar, então como é que se diz? Agora fica até difícil, né?
1: O
0: Mas
1: que que culminou?
0: isso.
1: Marcelo, é como eu venho falando, a doença ela é multifatorial, tá? É complicado a gente apontar para uma causa. Olha, é isso aqui que fez a pessoa tirar a própria vida. É claro que existem fatores de riscos, né? Fatores ambientais, sociais, que levam a pessoa a entrar em um quadro depressivo, como falecimentos, perdas financeiras, separações, doenças crônicas. Né? Tudo isso favorece a pessoa poder entrar para um quadro depressivo. Como também, que isso é extremamente comum, existe o fator genético. Então, muitas vezes, pessoas têm um quadro de transtorno de ansiedade ou de depressão sem ter nada de negativo em sua volta. E essas pessoas, elas sofrem muito. E elas são muito julgadas, porque elas estão ali numa depressão, naquela tristeza profunda, aquela falta de prazer, só querer ficar isolada, não tem ânimo, não tem energia, não tem disposição para nada. E as pessoas ficam em volta, familiares ficam em volta. Mas você tem tudo. Você tem uma casa boa, você tem um carro bom, seus filhos estão estudando, tá todo mundo bem. Por que essa tristeza? E a pessoa, ela mesma não entende por que dessa tristeza. Só que aí é que tá o x da questão. A gente não está falando de uma tristeza. A gente está falando de uma doença. Não é uma simples tristeza. É uma doença. E que independe de fatores também. Às vezes, só o fator genético já favorece entrar em um quadro depressivo, mesmo quando tudo está tudo bem. Sabe? Então, por isso que a gente tem que identificar precocemente e buscar ajuda precocemente para a gente ter um bom resultado.
0: Bom dia. TOD. TOD é uma doença que deve ser cuidada logo na infância. Uma criança de idade deve ser levada ao médico porque tem sinais de transtorno bipolar?
1: Vamos lá, essa pergunta é uma boa pergunta. Essa doença chama-se TOD, né? Transtorno Opositor Desafiador. É uma doença muito comum que afeta crianças, que é aquela criança que ela fica muito irritada, muito explosiva diante de negativas, quando elas são recriminadas. Então a criança ela se machuca ou ela vai para cima até dos pais para querer bater, ela se joga na parede, ela tem uma reação muito exacerbada diante de uma negativa. Isso pode ser sim, tá? Uma doença psiquiátrica que acomete muito essas crianças, que a gente chama de TOD, transtorno opositor desafiador. Então, em caso desses sintomas, procura ajuda profissional, procura um psiquiatra, porque um tratamento em conjunto é fundamental para essa criança sair desse quadro e evoluir para uma fase adulta com uma boa saúde mental. Então é o psiquiatra, o psicólogo em tratamento em conjunto para melhorar esse comportamento da criança.

0: Outra pergunta. Um ouvinte. Eu tenho um filho de 11 anos. Ele aprendeu a dirigir desde cedo, mas não sabe ler.
1: Pronto, aí a gente tem que investigar qual é a causa dessa dificuldade de aprendizado, né? Por que que essa criança não aprendeu a ler ainda, né? Existem vários fatores que podem culminar para essa dificuldade desse aprendizado da criança, né? A deficiência intelectual. Então, por isso que numa consulta, né, é investigado desde o nascimento dessa criança. Como foi a gestação? Como que foi o parto? Passou por algum sofrimento? Durante o parto, faltou oxigênio, que tudo isso pode levar a essa criança a ter essa dificuldade no aprendizado, tá? São múltiplas causas que pode causar isso aí. Às vezes até uma dificuldade de enxergar. Às vezes a criança está ali, mas ela não consegue enxergar na escola e ela não fala. E eu falo que eu já tive paciente assim, que eu fui investigar, como fui ver, era só questão do enxergar mesmo. Encaminhei para um oftalmologista, passou a usar óculos, essa criança evoluiu, começou a aprender.
0: Graças a Deus, né?
1: É.
0: Doutor, eu tô aqui do outro lado, né? Aqui no microfone, sorridente, graças a Deus. Sou muito feliz demais na minha vida.
1: Graças a Deus.
0: Todos os momentos da minha vida sou hiper feliz. Mas eu posso ter, de repente, eu posso. A minha saúde mental pode estar mal?
1: Ô Marcelo, geralmente a pessoa que está em sofrimento psíquico, ela não finge estar doente, ela finge estar bem, tá? Então a gente vai saber, nós mesmos vamos saber como nós estamos, tá? E pessoas próximas a gente vai observar. E eu costumo falar que a gente não vai disfarçar dentro de casa, tá? Às vezes você está ali no trabalho, às vezes está com os amigos, numa rodinha de conversa, você está sorrindo, você está fazendo suas coisas, tá exalando felicidade, mas por dentro você está em sofrimento. Por dentro seu cérebro está doente. Então não deixe de buscar ajuda. Às vezes a pessoa ela se sente fraca por querer buscar ajuda e não é isso.
0: Ainda é um tabu, doutor.
1: Infelizmente ainda é um tabu. Claro que o tempo, né, com o passar dos anos, a gente está evoluindo muito para as pessoas terem mais conhecimento, as pessoas buscarem mais ajuda, diminuir muito esse preconceito, porque existem muitas falas, sabe, Marcelo, que prejudica a pessoa buscar ajuda profissional. Então é muito comum essas falas: ah, isso aí é coisa de gente fraca, isso é frescura, você vai passar no psiquiatra, esses remédios só vai fazer você ficar dopada. E não tem nada
0: É o
1: disso.
0: chamado louco, né? Você é doido.
1: Você é doido. Tem gente que dá um pulo se você fala assim: passa no psicólogo, vai fazer uma avaliação, vai fazer uma terapia. E a pessoa dá um pulo: não, mas eu não sou doida, não. Sabe? E é tão maravilhoso terapia. Eu sou o maior apoiador de pessoas que fazem terapia. Tinha que ter um auxílio terapia no governo. Que as pessoas elas se sentem muito melhores, as pessoas tomam decisões melhores. A terapia não é só para quem está doente, a terapia é para todo mundo.
0: Agora são 11 horas em ponto. Vamos ali no apoio cultural. Olha, vai vir muita coisa boa aí com o doutor. Lembrando a você, olha que hoje especificamente não houve para quem você vira o papel, você vira o papel. Nós estamos recebemos aqui duas figuras super importantes, o Zé Carlos e agora o doutor Zaqueu, é psiquiatra, 11 anos, 11 anos de experiência. Mais de 5 mil pacientes atendidos por ele na clínica dele. E ele vai falar mais ainda sobre os cuidados que a gente precisa ter, qual é o mecanismo, né, para gente que a gente possa se livrar desse trem chamado doença mental, porque é pesado. Agora são 11 horas e 1 minuto na melhor sintonia do rádio. Eu sou Marcelo Silva, diretamente do estúdio da 104,9 FM. Bom dia para você.
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0: Voltei. Agora são 11 horas e 14 minutos. 11 horas e 14 minutos da melhor sintonia do rádio, tá? Você liga e participa com a gente ao vivo. É, rapaz. É ao vivo na melhor sintonia do rádio, 104,9 FM. Olha, só para lembrar para vocês, nós não podemos esquecer, dos nossos parceiros, né? Os parceiros aí que nos ajuda. Eu quero agradecer aqui o meu amigo Paulinho mecânico, né? Da automecânica do Paulinho. Esse cara é diferenciado, um cara que me ajudou nas ações sociais aí que eu tô fazendo para ajudar as pessoas desabrigadas, desalojadas. Aquelas pessoas que tá precisando de um kit. Pessoal, lembrando, eu não estou dando cesta básica. Eu estou dando um kit para você, né? Feijão, arroz, alguma coisinha assim, para que a gente possa amenizar, né, essas pessoas que tá aí sem nada, né? E o mais impressionante, doutor Zaqueu, é casas de grande portes, né, de alto padrões, foram atingidos, né, atingido aí. Imagine pequenas casas, né, que as pessoas fazem com muito sacrifício também. Então, quero agradecer os meus parceiros, Céu Azul, a atacadista que me ajudou demais, o Anailton Colônia, viu, o locutor Anailton Colônia também me ajudou também, me ajudou, o Paulinho Mecânico também me ajudou e continua me ajudando. Temos também, gente do céu, é muita gente. Eu quero mandar um forte abraço para todos. Para todos os meus parceiros, né, que estão aí nessa caminhada. Eu não vou falar o nome de todos, que não tem. Eu hoje não anotei. Então, todos os meus parceiros, Céu Azul, né, Céu Azul, Paulinho Mecânico, Menino do Detran, Valério do Detran, o locutor Nailton Colônia, tantas outras pessoas que me ajudaram aí nessa campanha solidária. Que Deus abençoe cada vez mais a vida de vocês, que Deus ilumine e que Deus possa proteger toda a família de vocês e aonde quer que você esteja ou vai estar, tá bom? Mas também, olha, quero aproveitar aqui também e dizer para vocês o seguinte: vamos ajudar as pessoas. A Karina, ela teve a casa dela toda destruída e ela tá aí fazendo uma feijoada hoje. A Karina, ela tá fazendo uma feijoada. Temos também a GCL, temos também a Gabriele lá no Delta Park também, tá com a rifa também. Quero também agradecer também meu parceiro Léo, a Simonete, né? Move Simonete, me deu uma fritadeira para fazer uma rifa, para poder doar o dinheiro para as pessoas. As lojas Uni também, nessa parceria, quatro brusas para a gente fazer um sorteio também. Olha, muito bacana. E o Paulinho Mecânico me deu aqui um chapéu para fazer um sorteio aqui hoje para vocês, tá bom? Então vocês correm lá, participa com a gente. Vocês participam com a gente, vocês vão ganhar um chapéu da automecânico do Paulinho. É aqui no Gusmão também. Quero mandar um forte abraço também para o meu amigo galego eletricista, Gilberto também. Grande Gilberto aqui da Belmonte. Para você também, Gilberto. Tiago, eletricista. E tantos outros. Mandar um forte abraço para todos os meus amigos eletricista automotivo. Mandar também para todos os mecânicos também. Também para todos os mecânicos automotivo também. Não, Nenê também. Nenê Fox. A Fox também. O Corpo de a GCM. Guarda Municipal também nos ajudou também. A Guarda Municipal de Onápolis também. Agradecer também. E também agradecer também o 28º Batalhão da Polícia Militar. Também me ajudou também nessa caminhada para ajudar as pessoas. A vereadora Arilma Rodrigues, né? A vereadora Arilma Rodrigues também nos ajudou também. O diretor também da 104,9 FM também nos ajudou. Então quero agradecer toda a família 104 FM Vida por estarmos juntos nessa parceria. A Associação dos Ambulantes, né? E no nome da pessoa do presidente Sandro também nos ajudou também. Quero agradecer também a vocês também. Meus parabéns. todos vocês e que Deus abençoe cada um de vocês. E não vamos parar de ajudar. É. Agora, voltando aqui, voltando. Vamos trabalhar, Marcelo? Vamos trabalhar, que o doutor tá ali. O doutor tem, disse que tem um monte de coisa para dizer também, né? Enfim, então vamos trabalhar. Doutor, nós temos aqui agora aqui algumas pessoas que já mandaram áudio aqui. Vamos ouvir o áudio, né? Vamos ouvir o áudio dessas pessoas?
1: Vamos nessa.
0: Olha, a mesma pessoa que falou da criança bipolar mandou aqui assim, ó. Eu cuido de uma criança que os pais fingem ou não aceitam o transtorno de e como argumento com eles sobre TOD. Porque quando ele tem crise, ele batem e ou ameaça a criança. E onde ele atende aqui? Manda o contato dele, por favor. Também estou precisando. A pessoa, parabéns pelo programa. Hoje foi muito esclarecedor. E pedi para mandar em off o contato do senhor, né?
1: Posso mandar aqui, tranquilo.
0: Pronto, pode ficar à vontade, doutor. E temos também aqui um áudio também de um outro ouvinte, que disse o seguinte.
1: Posso responder, Edu?
0: Sim.
1: Pronto, Marcelo, respondendo aí a pergunta da ouvinte, eu atendo aqui em Anápolis, meu consultório. O nome da clínica é Consultórios Médicos. E o contato para agendamento é 739-8101-1012.
0: Repetindo, por favor, doutor.
1: 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E meu Instagram, repetindo, @ simplesmente saúde mental _.
0: Doutor, tem outro também aqui também que mandou também um áudio também para o senhor, um ouvinte, né, que ele diz da seguinte forma, vamos tentar ouvir.
2: E com um ano de idade, eu dava o carro para ele aqui em Anápolis, ele ia lá para Porto Maneca, na fazenda de mãe lá, dirigindo de noite sozinho, tem um vídeo gravado, uns vídeos. Pilotava a moto, tudo, entendeu? E já para ler e escrever, não sabe, não aprende. Por quê? Sabe dirigir, não sabe ler. Como é que aprendeu, não esquecer as marchas, as coisas, entendeu? Boa pergunta pra fazer amanhã.
0: Pronto, doutor. Então esse é um ouvinte que mandou isso ontem à noite e que ele falou que tem também. Queria tirar essa dúvida com o senhor.
1: Pronto, a criança ela pode ter o que a gente chama de transtorno do aprendizado da leitura. Então ela não vai ter uma deficiência intelectual global. É uma criança, né, que vai desenvolver habilidades excepcionais em outras áreas, mas ela vai ter essa dificuldade especificamente para a leitura ou para a matemática, tá? Que a gente chama de transtorno do aprendizado da leitura.
0: Então, isso é normal, né, doutor? Então, qual criança... cuidado? Qual o cuidado que os pais precisam ter com essa criança?
1: Ótima pergunta, Marcelo, porque é o seguinte, é importante identificar o quanto antes essa dificuldade que a criança está tendo na leitura para levar para profissionais, tá? Como psicopedagogo, psicólogos, para fazer um trabalho que é contínuo, é um trabalho lento, mas que vai estimular essa criança a aprender cada vez mais a leitura, a matemática, sabe? Ela tende sim a aprender, mas precisa de estímulos a mais para esse aprendizado.
0: Ô doutor, voltando aqui um pouquinho, vamos voltar aqui um pouquinho atrás. Essa ouvinte, ela falou que cuida de uma criança, né? E que os pais fingem ou não aceitam o transtorno com argumento com ele sobre o TOD. E aí ele tem crise, e quando ele tem crises, eles batem ou ameaçam a criança. Essa é o melhor remédio?
1: Ô Marcelo, isso aí acaba caindo na mesma situação que eu venho falando sobre a questão do conhecimento, né? Porque essa criança está em sofrimento. Então essa criança não consegue controlar seus impulsos. E isso vem de uma doença. Então é muito comum, tá? Muito, o que eu vou falar aqui agora. É muito comum... Essa postura de muitos pais de não aceitar e não buscar ajuda para essa criança. Isso está fazendo mal, né? Por mais que seja, não é proposital, claro que não, mas está fazendo um mal muito grande para essa criança, que é uma criança que a gente já pode começar desde cedo fazendo um trabalho, sabe? Um trabalho de terapia, um acompanhamento, que aí tende a desenvolver naturalmente e não sofrer um prejuízo lá na frente, na fase adulta.
0: Doutor, aquela criança, eu tô falando isso de mim, porque o filho, quando era pequeno, mijava demais e eu só resolvia ou batendo, ou enfregando ou xixi e tal, porque também essa também foi minha criação, né? E hoje já se pode se cuidar de uma outra forma, né? Ou seja, isso pode estar também causando também esse transtorno mental na criança?
1: Claro, Marcelo, claro. Se hoje a gente ainda tem essa dificuldade, né, de levar informações, conhecimentos para as pessoas, imagine antigamente, que a gente quase não tinha profissionais para falar sobre o assunto, a gente não tinha as redes sociais para levar informação mais precisa para dentro da casa das pessoas, né, para o celular das pessoas. Então, essas posturas é o que prejudica uma criança de receber um suporte adequado e ter uma qualidade melhor.
0: Doutor, o senhor tocou num assunto aqui que eu queria estar bastante frisando. Tecnologia, né? Recentemente fez um ano, a tecnologia é proibida dentro das escolas. Eu achei isso aí fantástico. A tecnologia ajuda essas crianças a ter esse transtorno mental, essa doença mental?
1: Marcelo, a tecnologia, ela tem que ser. O ponto crucial não é a tecnologia, é como usá-la, tá? A tecnologia, ela pode ser benéfica, mas pode ser muito maléfica também para essas crianças. É claro que o uso das telas, ela tem que ser dosada nas crianças. Existe um período determinado, um tempo de tela determinado para cada fase de uma criança, para cada faixa etária. Então, você tem muitas escolas que vão utilizar a tecnologia para melhorar o aprendizado. Tem escolas que vão utilizar tablets, computadores, que facilitam ali o aprendizado. Mas não é, mas é uma coisa estudada, medida. Não é algo liberado. O que estava acontecendo demais são as crianças em sala de aula, sem focar, sem aprender, sem interessar ali no professor, para ficar passando vídeos no celular durante sala de aula. Então, a criança, ela não vai ter esse compromisso se não for dosado, de um compromisso de consumir conteúdos de qualidade, o compromisso e a responsabilidade de consumir no tempo ideal para cada faixa etária. Então, aí é onde os pais, os professores têm que estar atuando para dosar e orientar a tecnologia para ser o uso benéfico para a criança.
0: O poder público, falta poder público nas escolas, nos meios, sei lá, no, em, na, nos CRAs, para que possa ser mais claro com esses atendimentos psiquiátricos.
1: Marcelo, quanto mais informação, melhor. Então, o poder público, ele atuando cada vez mais em informações sendo levadas, treinamentos para professores, palestras educativas para as crianças, professores. Então, isso aí nunca é de menos. E ainda mais com essa sociedade que tem esse tabu absurdo sobre essas informações, sobre saúde mental, sobre doenças que afetam a saúde mental, as consequências dessas doenças. Então, é algo que tem que ser batido constantemente e é onde o poder público tem que atuar com mais intensidade, que seriam nessas informações para levar todos.
0: Doutor, o senhor acha que falta mais investimento na situação da doença mental?
1: Ô Marcelo, infelizmente falta. Falta porque a demanda é crescente, sabe? Então, a gente tem os CAPS, né, para os atendimentos, para os acolhimentos, para pessoas que sofrem de doença mental, né, que sofrem uma depressão, de uma ansiedade, uma dependência química, dependência por álcool, doenças psicóticas como a esquizofrenia. Então, o CAPS são órgãos da rede pública, para atender essas pessoas, mas infelizmente a demanda é muito grande. Então os serviços acabam sendo um pouco prejudicados, né, por conta dessa alta demanda.
0: Mas se eu tenho vergonha de procurar o CAPS, porque se eu vou procurar o CRAS, todo mundo vai dizer: olha, Marcelo Silva tá ali, então Marcelo Silva é doido. É a primeira coisa que vem, né? Já vai me criar mais um peso de problema, né? Se eu não tenho a mente, já não tô com a mente boa. E se eu, algum amigo filmar, dizer que eu tô no CRAS, então isso já me vai me causar mais um problema. Mas se eu quiser querer um acompanhamento particular, essas consultas, esses atendimentos, ele é de alto, só serve para pessoas com alto padrão de vida ou uma pessoa simples também pode procurar, doutor?
1: Ô Marcelo, meu consultório recebe muitos pacientes de uma renda mais baixa, né? É acessível, existem muitas medicações no mercado com preço também acessível. É importante que quando a gente vai tratar, cuidar da saúde mental, o importante é manter um acompanhamento. Então, as consultas geralmente vai depender de cada caso, tá? Mas a consulta a cada 2, 3 ou 4 meses, até encerrar um tratamento. Então, quanto mais cedo você buscar ajuda, mais rápido e mais barato é o tratamento, tá? Então, eu tenho pacientes com depressão que buscou ajuda precocemente. A gente pega aquele quadro já no início e é um tratamento relativamente rápido, né? Quando a gente fala em saúde mental, é um tratamento aí de 10 meses no máximo, que o paciente está livre e só tem a agradecer.
0: Doutor, falando na doença mental, e qual a durabilidade dessa doença da pessoa se curar desse mal?
1: É isso, Marcelo. Isso depende de cada caso, né? Então depende de qual o grau da sua doença, qual o tipo da sua doença, né? Se é uma depressão leve, moderada ou grave, se é uma psicose, né? Se é uma dependência, vai depender da sua adesão ao tratamento, porque o tratamento, como eu venho falando, não se resume em tomar medicação. Então, às vezes o paciente ele acha que tá ali fazendo tratamento, né, para a doença dele ali, ele acha que é só tomar um comprimidinho, sentar no sofá da sala e esperar ficar tudo bem. Mas existem algumas condutas que eu oriento muito isso em palestras que eu faço, oriento muito isso no consultório, que quais são as condutas, o que é que a gente tem que fazer no nosso dia a dia para salvar, para melhorar nossa saúde mental, para melhorar o tratamento e para prevenir essas doenças que afetam a saúde mental. Então, o tratamento vai variar de cada caso. Então, tem um paciente com 6 meses, 8 meses, já tem um ótimo, já está praticamente curado, já recebe alta. E eu tenho pacientes que vai estar 2 anos, 3 anos. Então isso é muito relativo e depende de cada caso e depende de cada compromisso do paciente com o seu tratamento.
0: Existe a possibilidade desse cliente ser internado ou não? O problema mental não precisa ser internado.
1: Marcelo, sim, depende também de cada caso, depende da doença. Então, existem algumas doenças, algumas gravidades que têm indicação de internamento psiquiátrico. E o objetivo de internamento é ali estabilizar o paciente, mas sempre visando o restabelecimento desse paciente, a reinserção na sociedade. Então, esse é o objetivo. O CAPS, quando ele foi inserido, o objetivo era justamente para a gente acabar com essa ideia de que o paciente que tem alguma doença mental tem que ficar internado, tem que ficar isolado, tem que ficar excluído da sociedade. Então, o objetivo do tratamento hoje, a saúde mental, o objetivo primordial é restabelecer a saúde mental desse paciente e reintegrar esse paciente para a sociedade, para a família. E é justamente com o apoio familiar, com essa reinserção do paciente na sociedade, que você já tem aí um grande avanço no tratamento.
0: Doutor, antigamente psiquiatra era o bicho papão, né? Que o cara tá com problema de transtornos, o cara chegava lá com aquele negócio lá que amarra o cara, dá uma injeção, que o cara fica doido e depois solta o cara na rua. Aquilo ali foi por isso que existiu os CRAs para acabar com aqueles internamentos.
1: É isso aí. A psiquiatria, graças a Deus, ela evoluiu muito nos últimos anos. os direitos aos pacientes que sofrem de doença psíquica, graças a Deus, evoluiu muito, né? Nesses anos aí, 2000. Então, hoje a gente tem tratamentos muito mais eficientes, tratamentos muito modernos, ótimas medicações no mercado, muitas opções de medicações com mínimo de efeito colateral, com ótimo resultado, que o paciente ali, seguindo um tratamento adequado, ele vai estar muito bem estabilizado, muito bem com sua saúde mental e ganha não só o paciente, ganha toda a família.
0: Eu já ia fazer essa pergunta e um ouvinte botou aqui. Vai ter que fazer mais programa com o doutor, porque as compulsões e a ansiedade também precisam ser faladas. Você conseguiu a sua melhor apresentação. Um problema da maioria das famílias, independente de classe. Você conseguiu a sua melhor apresentação. Um problema da maioria das famílias, independente de classe.
1: É isso aí. É bem colocado o que a ouvinte falou, porque a saúde mental afeta, não escolhe não. Não escolhe se você é rico, pobre, se você é gordo, magro, preto, branco, se você é idoso, se você é jovem. Não escolhe, afeta, acomete qualquer pessoa, tá? E o conhecimento que é importante para a gente buscar ajuda precocemente, né? Para combater esse preconceito, esse julgamento, e a gente ter mais empatia. Quando a gente tem conhecimento, Marcelo, a gente tem mais empatia com aquela pessoa ali que está em sofrimento.
0: Doutor, tem uma pergunta aqui, mas só que depois dos nossos apoio cultural, a alimentação, ela também influi também na doença mental? No próximo bloco.
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0: comigo, bebê. Eu virei, eu não viro o papel pra ninguém. Eu faço a pergunta: pra quem você vira o papel? Olha, e o papel aqui tá grande demais com o doutor. Com o doutor Zaqueu, viu? É muitas perguntas, rapaz, eu não sabia que a saúde mental tinha tanto problema assim, viu? Alcoolismo, droga, bebidas ilícitas, uso de drogas ilícitas, é o próprio cigarro comum. É se o cara dorme bem, é se o cara dorme mal. Rapaz, é até ali. Alimentação e tudo isso. Então, olha, vem comigo, bebê. É aqui na 104 FM Vida que você vai aprender muita coisa com a gente e com o doutor Zaqueu, viu? Vamos fazer o seguinte. Doutor, eu quando nós saímos pro apoio cultural, eu perguntei pro senhor: alimentação é fundamental pra doença mental ou ela simplesmente ela ajuda a melhorar a saúde mental?
1: Marcelo, essa pergunta também é fantástica, porque a alimentação ela é primordial para a saúde mental, e eu vou falar o porquê, tá? A nossa saúde mental, né, a prevenção, as doenças que afetam a saúde mental, elas estão relacionadas a alguns neurotransmissores no nosso cérebro. São as substâncias ali no nosso cérebro, a serotonina, noradrenalina, dopamina, são substâncias que tem no cérebro que estão sempre ali modulando a nossa saúde mental, assim por se dizer. E a alimentação, ela vai fornecer, né, uma alimentação adequada, vai fornecer alguns nutrientes, né, algumas vitaminas, que elas são matéria-prima para a produção de serotonina, por exemplo. Então, uma das causas da depressão, por exemplo, é a diminuição de uma serotonina na fenda sináptica. Então, existem algumas vitaminas que elas são matéria-prima para produzir serotonina. Como, por exemplo, a metilcobalamina, o metilfolato, que é a vitamina B9 na forma ativa. Então, o paciente, ele bem alimentado, ele bem nutrido, ele tem esses níveis dessas vitaminas adequadas para a gente ter uma boa saúde mental. Do mesmo jeito que uma alimentação precária, com alimentos ultraprocessados, uma alimentação rica em açúcar, em gordura, também acaba prejudicando a saúde mental, porque não vai fornecer esses nutrientes para a produção de neurotransmissores que estabelecem uma boa saúde mental.
0: Então, a saúde mental também vem também da alimentação.
1: Vem da alimentação.
0: Se a gente se alimenta, se nós mandamos para o nosso organismo comida boa, vamos colher bons frutos.
1: Vamos produzir serotonina, noradrenalina, dopamina, ou seja, vamos colher bons frutos.
0: Se nós comemos mal, infelizmente,
1: a gente não vai ter matéria-prima para produzir os neurotransmissores relacionados a uma boa saúde mental.
0: Ok, doutor. Doutor, nós estamos com um ouvinte na linha. Deixa eu ver se ela continua aí na linha. Alô, bom dia.
2: Bom dia.
0: Pois não, com quem eu falo?
2: Carminha.
0: Oi, dona Carminha. Como é que tá a senhora? Tudo bem?
2: Tô bem, melhor agora, vendo essas orientações aí, ensinando a gente, né, como pode se conviver no dia a dia, que às vezes a gente não se importa, quer só trabalhar, só cuidar dos afazeres, que às vezes não procura cuidar da saúde, né?
0: Ok.
2: E eu tava aqui fazendo um almoço e tava. Eu não, minha filha, eu tava fazendo um dia. Aí eu tava vendo aí, sabe? Eu queria perguntar ao senhor se o sintoma de ansiedade, se pode ser, às vezes, a gente ficar com o nariz entupido, falta de ar, assim, paciente. Às vezes eu sentia a mão formigar, um lado do rosto. Se a ansiedade pode fazer isso?
0: O senhor entendeu, doutor?
1: Entendi, vou responder.
0: Já vai responder a senhora, viu, dona Carminha?
2: Tá, obrigada, meu.
1: Pronto, vamos lá, dona Carminha, bom dia. Obrigado pela pergunta e a sua dúvida vai ser a dúvida de muitos ouvintes aí. Vou responder para esclarecer, tá? Primeiro a gente tem que entender quais são os sintomas que a gente começa a perceber, identificar se é de uma ansiedade comum ou se é de um transtorno de ansiedade. Então, uma ansiedade que já vem ali se arrastando, persistente, por 6 meses ou mais, e começa a desenvolver alguns sintomas, a gente começa a pensar, isso aí pode ser um transtorno de ansiedade. E quais são esses sintomas? O paciente fica mais impaciente, mais irritado, com esquecimento, irritabilidade. É um paciente que tem dificuldade de concentração. É um paciente com cansaço, sente ali fadigado. Ele dorme, acorda e parece que não dormiu foi nada. Ou muitas vezes é um paciente que tem prejuízo do sono. Ele acaba não dormindo nada. Então, se você começa a apresentar esses sintomas, tensão muscular, que é muito comum também. Então, são sintomas muito comuns para a gente pensar que pode estar, sim, associado a um quadro de transtorno de ansiedade. Existe um outro quadro também muito comum, que é o que a gente chama de ataque de pânico, tá? Que é quando a pessoa desenvolve, ela apresenta uma crise súbita de ansiedade. Então, aquele paciente que ele tem aquela sensação de falta de ar, coração acelerando, formigamento, dormência nas mãos, às vezes dá aquela suadeira, tontura, náuseas, vômito. Então, são essas crises súbitas que é inesperada, que pode estar relacionado ao que a gente chama de ataque de pânico. Então, essas crises sucessivas, tá? A gente começa a falar em uma doença psiquiátrica chamada síndrome do pânico, que as pessoas antigamente, até hoje ainda falam muito que isso é piti, que isso aí é frescura, é só querer chamar atenção, e às vezes a pessoa está tendo um ataque de pânico. E é uma das causas, Marcelo, que é importante falar isso, é uma das causas mais comuns de uma emergência. Às vezes o paciente ele chega na emergência com aquela dor no peito, coração acelerado, aquela sensação de falta de ar, aquela sensação de que parece que vai morrer. E aí ele chega no hospital com aquela crise, então faz toda a investigação relacionada a alguma doença do coração, é um infarto. Depois você vê que não tem nada relacionado ao coração. Essa crise tende a demorar de 5 a 25 minutos, e aí o paciente ele começa a passar aquela crise, e aí a gente observa que não é um quadro cardiológico, é realmente um ataque de pânico.
0: Ok.
2: Sim, doutor, é mais importante. Eu não tinha esses problemas, mas depois que eu não estou falando aqui no ato do estado, né? Que meu irmão, filho
1: Não
2: matou
1: tô
2: do
1: vendo.
2: estado, lá na Cachoeira do Sul, ele surtou e matou o pai. Ele estava em tratamento, chegou tinha 6 meses, ele surtou e matou meu irmão. E meu genro também morreu de acidente de carro.
0: Indo agora?
2: Minha sobrinha também foi tudo rápido. Deu uma dor, foi pro
1: Depois você me
2: regional,
1: fala.
2: aí caiu na porta, subiu, foi pra Lá Vermelha, da Lá Vermelha foi pra o UTI, de lá desceu pro caixão. Isso aí pesou muito demais pra mim suportar. Mas eu falei com Deus que ele me segurasse e que não deixar eu passar por esse problema aí, tanta coisa, né, que a ansiedade faz. Eu só fiquei assim, sentindo aquela saudade, fiquei assim,
0: Anda, anda.
2: sem querer dormir. Agora estou fazendo um chá bem forte, um tempero, um chá natural. Eu estou bebendo, eu estou bem. Mas eu passei por um momento difícil. Eu acho que tudo que aconteceu isso foi por causa do susto que eu tomei da família minha, esse tanto de gente, uns 4 de vez, assim, um atrás do outro. E minha mente ficou muito assim. Eu fiquei muito pensativa, mas agora já estou bem. E por isso estava perguntando se isso é uma ansiedade que me deu, alguma coisa, para mim caçar rede fazer o tratamento, né?
0: Dona Carminha, a senhora está me ouvindo?
2: Estou.
0: Volta do começo lá, que a gente deu um probleminha aqui de microfonia. Volta dizer do irmão da senhora novamente, por favor, para que a gente possa entender melhor. Pode ser?
2: Sim. Eu agora estou perdendo sono, tava perdendo sono, agora estou bebendo uns remédios naturais e eu estou melhor, estou dormindo. Mas eu tomei um susto muito grande, que meu sobrinho matou meu irmão, lá na Cabeceira do Sul, na roça aí, acima de Guaratinga. Aí veio meu genro também, o pastor da minha igreja, que eu congregava com ele, o pastor Robson, foi acidentado e se foi. Aí veio a minha sobrinha também. Sentiu uma dor, foi para o hospital, foi para a ala vermelha, da ala vermelha foi para o outro, e de lá já desceu para o caixão. O pai da minha neta também, o outro genro, estava separado da minha filha, tinha 2 meses, mas ele deu, acho que um infarto, e acho que ele tinha 3 dias. E tudo me encarregou na minha mente. Tudo assim, foi tudo difícil para mim. Mas eu falei com Deus que eu queria ser forte, e eu não queria passar por um problema pior do que eu já estava. Mas eu pedi a Deus, e aí eu fiquei sem querer dormir, eu perdi o apetite, fiquei sem querer comer. Aí eu tô vendo aí, falando isso aí, aí eu vou passar pelo uma elétrica, um cardiologista, vou falar tudo direitinho, mas agora eu tô bem boa, graças a Deus. Aí eu acho que tudo isso, falar tudo direitinho, mas agora eu tô bem boa, graças a Deus.

0: pra poder me tirar de uma bela depressão. Eu acho que eu já tinha até morrido.
1: Ok, dona Carminha. O doutor vai responder a senhora agora, viu?
2: Sim. Dona Carminha, como eu havia falado, existem alguns fatores de risco que levam a pessoa a ter um quadro de ansiedade ou depressão. Não é que vá desenvolver, tá? Mas essas perdas que você passou, claro, você viveu sucessivos lutos, que pode desenvolver um quadro, né, um adoecimento mental. Você passou por uma situação traumática, né, um assassinato aí na família. Então, o que eu aconselho para a senhora é buscar ajuda profissional de uma psicóloga para você estar conversando. Ela vai te orientar, vai fazer algumas terapias, são sucessivas terapias que vai ajudar você sair, né? Sair de uma possível doença mental, viu? Mas não deixe de cuidar da sua saúde mental. Tente praticar atividade física, que também vai ajudar bastante. Eu recomendo para todos meus pacientes, faça uma caminhada, uma corridinha, 40 minutinhos por dia. Isso aí, essa atividade física, ela tem uma ação semelhante à medicação. Então, se eu for poder aconselhar para todos os ouvintes o que que a gente pode estar fazendo para prevenir, para ajudar na saúde mental, façam atividade física, se alimentem bem, evite comer porcarias, bebam bastante água e tenham bons relacionamentos, boas relações, boas amizades, tá? Afastem gatilhos, afastem coisas que estão prejudicando a sua saúde mental. Se você tem ali uma discussão, uma briga com seu vizinho, com um colega de trabalho, resolva, sente para conversar, para resolver, porque isso está adoecendo muitas pessoas. Afastem os gatilhos que estão adoecendo vocês.
1: Ô doutor, o choro também ajuda a aliviar? Obrigado, dona Carminha. Fica com Deus, viu?
0: Obrigada a você, Marcelo. Obrigada, doutor, pela informação.
1: Obrigado. Um forte abraço para a senhora.
0: Breve.
1: Doutor, o choro também ajuda a aliviar a doença?
2: Ajuda sim, tá? Agora é ficar atento. É um choro ali, é uma tristeza que está sendo constante. É um choro, uma tristeza, né, profunda, que vem acompanhado com mais sintomas. Você está tendo perda de prazer, não está tendo ânimo, disposição para fazer suas coisas que você rotineiramente gostava de fazer. Você não está conseguindo render no trabalho. Então fiquem atentos para algum desses sinais, sintomas, para buscar ajuda. Que às vezes é um choro ali para aliviar, mas também está falando que possa ser um choro de uma depressão. Então é buscar ajuda profissional.
1: É como saber se a ansiedade é normal ou uma doença que precisa de tratamento?
2: Pronto, Marcelo, essa é uma ótima pergunta. Ansiedade é uma emoção, tá? Ansiedade todo mundo tem, é normal, tá? Você pode estar ansioso por algo que você está ali, que queira que aconteça. Então, ansiedade, o que que significa ansiedade? É a preocupação com o futuro, tá? E às vezes esse futuro nem vai acontecer. E é muito comum, às vezes a gente fica preocupado, ansioso, porque meu chefe vai me demitir. Quando vai ver, o chefe está querendo é dar um aumento. E aí você está ansioso por alguma catástrofe. Então, a ansiedade é essa preocupação que muitas vezes é desproporcional. Só que fiquem atentos quando essa ansiedade ela passa a ser intensa. É uma ansiedade constante, é uma ansiedade que já vem ali 6 meses ou mais, como se você ficasse o tempo todo em sinal de alerta, o tempo todo esperando algo ruim. Então, se você está com essa ansiedade persistente por 6 meses ou mais, uma ansiedade que está deixando você cansada, impaciente, irritada, está prejudicando o seu sono, está causando esquecimento, tensão muscular, está prejudicando o seu rendimento no trabalho, aí fique atento que pode ser que não seja apenas uma ansiedade comum, pode ser o que a gente chama de uma doença psiquiátrica, que é o transtorno de ansiedade. E é por isso que é importante você ficar atento a esses sinais para buscar ajuda precocemente, que aí o tratamento é muito mais rápido, muito mais simples e muito mais barato.
1: Quais são os sinais de depressão

0: E a pessoa costuma ignorar.
1: Marcelo, é um dos sinais mais críticos da depressão, a gente chama de anedonia, que é a falta de prazer. É aquela pessoa que perde o ânimo, perde o prazer em fazer as coisas que ela gostava de fazer. Sabe? Eu ouço muito no consultório: doutor, minha mãe amava ir para a igreja, todos os dias ela estava lá, muito ativa. Já deve ter uns 3 meses que ela nem quer ir mais para a igreja, doutor. Doutor, meu marido, nossa, todo dia andava de bicicleta, apaixonado por pedalar. Hoje a bicicleta tá lá cheia de poeira na casa, doutor. Em casa. Então, essa anedonia, essa falta de prazer, essa perda de ânimo para estar tá fazendo as coisas que você gostar de fazer, é um dos sinais mais comuns e mais críticos da depressão. Claro que vem outros sintomas associados, tá? A tristeza profunda, a falta de energia, a falta de ânimo, pensamentos negativos, o cansaço, a dificuldade de concentração, esquecimento, alteração do sono, alteração do apetite, inquietação, impaciência, irritabilidade. Então é um conjunto de sintomas que você deve ficar atento a esses sinais, que se tiver persistente, procure ajuda profissional, oriente a pessoa que está próxima a você a buscar ajuda profissional para não evoluir para um quadro grave de depressão.
0: Doutor, os grandes cientistas, né? Vamos falar aí de religiosos. A doença neles é mais constante nos grandes religiosos?
1: Ô Marcelo, a doença é comum em qualquer pessoa, tá? Existem algumas profissões que tendem a adoecer mais, tá? É muito comum, a gente vê, vejo muito no meu consultório, professores, policiais, profissionais da área de saúde, bancários, são aquelas profissões que tendem a ter mais adoecimentos mentais, infelizmente. Líderes religiosos também podem adoecer, porque a gente está falando de doença. Ao contrário que muita gente acha, que é falta de fé, que é falta de Deus no coração, por isso que está passando por isso. Não, é uma doença como qualquer outra. E eu sempre explico meus pacientes: uma pessoa que tem um quadro de pneumonia, de crise asmática, que está ali com aquela falta de ar, alguém vai falar para ela que essa falta de ar é falta de fé? Não vai falar. Ali é uma doença, já vai mandar logo ir para o hospital tratar essa falta de ar. Agora, quando se fala em doenças mentais, quando se fala em depressão, em ansiedade, o que ocorre é todo tipo de julgamento. É falta de fé, é falta do que fazer, é frescura, é para chamar atenção. Mas ninguém fala que é uma doença, ninguém orienta a buscar ajuda profissional. Então, independente da sua profissão, independente de quem você seja, da sua classe social, se você está passando por esses sintomas, procure ajuda profissional, porque pode afetar qualquer pessoa, inclusive líderes religiosos. A gente vê muitos líderes religiosos famosos doentes, tá?
0: Há
1: Eu
0: pouco
1: tenho
0: tempo, nós
1: pastores pacientes, eu tenho padres pacientes,
0: há
1: e eles
0: pouco tempo nós
1: entendem.
0: tivemos aí o Marcelo Rossi e o como é, o
1: Fábio
0: outro
1: de Melo, padre Fábio de
0: Fábio,
1: Melo.
0: isso, né?
1: E foi muito bom, porque eles levaram à tona a doença mental, para conscientizar as pessoas que uma doença como qualquer outra, e você não tem que ter vergonha, não tem que ter medo, você tem que buscar ajuda profissional. Você não é culpado por estar com aquela doença, tá? Você só precisa tratar.
0: Na intimidade íntima também, doutor, ela afeta.
1: Sim, claro, claro. Então você vai ter ali queda da libido. Prejudica o relacionamento, o paciente ali está mais irritado, mais explosivo, não consegue ter um diálogo com seu companheiro, com a sua companheira ou com seu colega de trabalho. Então é isso, é o que eu falo o tempo todo. Atentem-se aos sinais, busque ajuda profissional, ignore esses julgamentos, essa falta de conhecimento que as pessoas ficam julgando, ficam apontando o dedo. Então procure ajuda profissional.
0: Doutor, por que trata por que tantas pessoas dizem, acho que tenho TDAH atualmente?
1: Marcelo, a rede social trouxe muitas informações, né, que acabam gerando dúvidas também para as pessoas. Então, nem toda dificuldade de concentração é TDAH. Então, por isso que é importante fazer um acompanhamento, buscar um psiquiatra, para você identificar se o que você está sentindo, essa dificuldade de concentração, esquecimento, essa dificuldade de focar, se isso é um TDAH realmente para esse tratamento, ou se é alguma outra doença, ou se é excesso de tela, por exemplo. Por exemplo, hoje eu recebo muitos pacientes, muitos pais que levam crianças no meu consultório e falando: "Oh, meu doutor, meu filho tem TDAH". E aí, durante consulta, né, durante a anamnese, todo aquele detalhamento, toda aquela investigação que a gente faz, né, sem pressa, a gente identifica que não é TDAH. É tela, excesso de tela. Os sintomas começaram a apresentar depois que a criança ganhou um celular, por exemplo, e os pais não medem ali o tempo de tela que a criança pode ter, e acaba desenvolvendo essa dificuldade de concentração, começam a adoecer as crianças, e que são sintomas semelhantes ao TDAH, mas não é o TDAH. Agora sim, volto a falar. Procure ajuda profissional até para tirar dúvida, identificar se é um TDAH e começar a tratar, tá? E receber todas as orientações para um tratamento efetivo. Como eu sempre falo, o tratamento não é só o remedinho. E resolve toda essa situação e livra o paciente de um sofrimento, né?
0: Doutor, álcool, cigarro e às vezes até o uso de como é?
1: Drogas.
0: Drogas. Isso ajuda a aliviar alguma coisa? Ou
1: Ô
0: só piora?
1: Marcelo, infelizmente isso aí é uma bola de neve. É muito comum pessoas que têm um quadro de ansiedade, tá? Recorre ao álcool para aliviar aquela ansiedade. Recorre ao cigarro, às drogas, para causar aquele alívio temporário, aquele alívio momentâneo. Mas aquilo ali é uma bola de neve, um poço profundo que essa pessoa está cavando. Porque você leva a uma dependência, e a dependência é uma outra doença psiquiátrica. Então eu recebo muitos pacientes também no consultório com um quadro de depressão, ou bipolar, ou ansiedade, que vem carregando junto uma dependência ao álcool, ao cigarro, uma dependência às drogas, uma compulsão alimentar. Recentemente eu até postei nas minhas redes sociais sobre dependência. Eu posto constantemente, eu uso as minhas redes sociais para levar informação aos pacientes, às pessoas em geral, sobre saúde mental. Então eu falo sobre depressão, sobre ansiedade, sobre como cuidar da saúde mental, como quando procurar ajuda profissional. Então evite drogas, evite álcool, busque ajuda profissional, porque senão você vai desenvolver uma outra doença, além da depressão, além da ansiedade, que é a dependência.
0: Doutor, agora são 12 horas e 6 minutinhos. Nós temos mais quatro perguntas. Existe a diferença entre o estresse, a ansiedade e a síndrome de Brumeau?
1: Pronto, a síndrome de Burnout, ou burnout, que é o que a gente chama de esgotamento profissional, tá? É uma outra doença cada vez mais crescente que trabalhadores passam por isso, que está relacionado a situações desgastantes no trabalho, seja por excesso de carga de trabalho, excesso de demanda de trabalho, por situações precárias de trabalho, situações de assédios morais no trabalho, e a pessoa começa a perder aquele interesse pelo trabalho, fica mais impaciente, mais irritada. O paciente, ele sofre na noite anterior só em saber que vai ter que acordar no outro dia para ir trabalhar. O paciente, ele começa a mudar o comportamento, começa a fazer muito uso de café, de álcool para aliviar aquelas ansiedades, e tá tudo muito relacionado ao trabalho. Então também é uma outra doença muito comum, que você deve procurar ajuda profissional para seguir as orientações e fazer um tratamento mais efetivo.
0: Agora só me preocupou, doutor. Porque isso aí eu tô sentindo no meu segundo emprego que eu tenho. Cara, eu rezo para chegar o final de semana. Pense num cara que não sente nada, mas eu tenho que saber que segunda-feira, agora mesmo, já tô pensando na segunda-feira. me parece tudo que é dor. Dor para tudo que é lado. Eu não estou satisfeito. Inclusive, mandei um áudio para o gerente de uma forma. Uma forma de, até de desespero. Isso aconteceu comigo. Não foi com. Ah, não, não. Eu fiz um áudio e dizendo pro cara, não dá mais. Para mim chega. Então, eu de repente eu posso estar causando isso.
1: Ô Marcelo, obrigado, viu? Obrigado aí. Eu sei que os ouvintes aí também agradecem. Obrigado pelo seu relato. Pode sim ser um quadro inicial aí de um esgotamento profissional por excesso de carga de trabalho, excesso de demandas. Então, um dos tratamentos é você procurar um equilíbrio nisso aí, tá? Procure uma ajuda profissional, bato nessa tecla constantemente, uma psicóloga, um psiquiatra, se for necessário, para ter todas as orientações, como, o que fazer, como fazer, para restabelecer a sua saúde mental.
0: Eu não consigo desenvolver, doutor. Eu saio com as demandas, vou assim, não, hoje eu vou bater meta, enfim, e...
1: É um dos sintomas muito
0: comuns. Eu saio de lá e o serviço que vai demorar 5 minutos, se eu puder passar 2 horas, eu passo. E não, o cara... Não estou contando história, não. Isso é verídico. Isso não é com o ouvinte, não. Não, é com esse cara que está aqui de frente com o senhor.
1: Marcelo, volto a agradecer, tá? Obrigado pelo seu relato e eu vou te orientar. É um dos sintomas muito comum que a gente observa, são esses primeiros sintomas, que é a queda do rendimento. Então, aquela tarefa que você executa em pouco tempo ali no seu trabalho, passa a demorar muito mais tempo. E aí, os colegas de trabalho, os superiores, começam a observar isso e acham que o funcionário está fazendo corpo mole, que está ali só enrolando, que está ali sem ânimo. E muitas vezes, é um sinal comum aí, um sinal comum de uma doença psiquiátrica, que é a síndrome de burnout, ou burnout, como algumas pessoas falam, ou síndrome do esgotamento profissional, que é justamente essa dificuldade de concentração, essa queda no rendimento no trabalho.
0: É verdade que antidepressivos causam dependências?
1: Marcelo, isso é um mito. Isso é uma das maiores mentiras que prejudicam a pessoa de buscar ajuda profissional. Antidepressivo não causa dependência, tá? Antidepressivo, graças a Deus, que existem para tratar uma doença grave, que é a depressão, tá? Tem antidepressivos que servem para diversas outras doenças. A gente usa antidepressivo, por exemplo, a depender de um antidepressivo, como a duloxetina, que a gente utiliza para tratar dores crônicas, como a fibromialgia, tá? Tratar ansiedade, tratar um transtorno de estresse pós-traumático. Existem várias doenças que são utilizadas com as classes de medicações que são chamadas antidepressivos. E como eu falei, essas doenças, quanto mais cedo a gente busca ajuda, mais rápido e mais eficiente é o tratamento e a cura. Então a medicação, ela não causa dependência. Você, quando faz um tratamento, você tem um tempo para sair daquela medicação. O problema é que muitos pacientes abandonam o tratamento, muitos pacientes procuram ajuda tarde e aí um tempo de tratamento que era para ser X acaba sendo mais longo. Então existem diversos fatores que fazem com que a pessoa necessite tomar medicação por um período muito maior. E é claro que a própria sociedade de psiquiatria, ela preconiza que existem alguns quadros que vai ser necessário o uso da medicação por toda a vida. Então tem pacientes que já tiveram aí 3, 4 episódios de depressão. Então esse paciente tem grande chance de tomar a medicação para o resto da vida. Não vai poder parar, porque tem grande chance da doença voltar a cometer o paciente. Mas isso não se diz que é uma dependência. Isso é indicação médica de que precisa fazer uso da medicação cronicamente. Eu sempre faço analogia, comparações, com, por exemplo, o paciente que tem problema de pressão alta. Ele não tem que tomar um remedinho ali para a vida toda?
0: Eu, sim.
1: Pronto. Significa que esse paciente, ele é dependente da medicação?
0: Não.
1: Não, se você quiser parar, você para.
0: Sim.
1: Só que você vai sofrer as consequências de parar a medicação. Então você não vai sofrer abstinência porque parou a medicação. Não é que é dependência. Não é dependência. É indicação médica de uso crônico da medicação.
0: Doutor, são 12 horas e 12 minutinhos. Eu já ultrapassei meu limite.
1: O papo tá bom demais, né,
0: tá bom, tá bom, tá bom. Mas, olha, vou fazer três perguntas pra gente poder encerrar. Cadê? Sumiu. Como ajudar uma família que não aceita o tratamento?
1: Marcelo, esse é um dos piores, os principais pilares de atraso, né, do paciente a buscar ajuda profissional, que é o não aceitamento, né, a não aceitação da doença. Eu sempre costumo falar o seguinte: toda pessoa que está em sofrimento mental, é importante que tenha alguém próximo a ela, de confiança dela, para orientar a buscar ajuda profissional ou ir junto com essa pessoa a um médico, tá? A um psiquiatra. Então, eu recebo muitos no meu consultório pacientes que vêm acompanhado. Vêm acompanhado por um amigo, ou por a esposa, por o marido, pelo filho, pelo pai. E os pacientes às vezes chegam no consultório e falam: ah, eu não queria estar aqui não, doutor. Eu vim porque fulano me trouxe aqui. E aí, na hora da consulta, durante a consulta, vê que não é nenhum bicho de sete cabeças, entende que está ali um quadro de doença, que tem tratamento, que tem cura, que vai ficar tudo bem. E aí os pacientes já começam a sair mais confiantes e entendem por que, que eles estão passando por aquele sofrimento. Então, a dica que eu dou: não desista daquela pessoa que está sendo resistente a buscar ajuda profissional. Junte com pessoas próximas a ela para levá-la a um profissional, porque depois que ela começa um tratamento, ela vai ver a importância que é para a vida dela ter buscado ajuda profissional.
0: E sempre estar do lado de pessoas felizes, né?
1: É isso aí.
0: Quanto tempo demora para um antidepressivo começar a fazer efeito?
1: Marcelo, essa pergunta também é muito importante. Porque o antidepressivo não é igual um remedinho para dor de cabeça que a gente toma e que uma hora, duas horinhas depois já aliviou ali a dor de cabeça. Então é um tratamento. A medicação, ela tende a começar a fazer efeito a partir da segunda semana de tratamento. É quando começam a sentir os primeiros sintomas de alívio daquele sofrimento mental, tá? Isso é muito relativo também. Alguns pacientes começam a ter melhor a partir da terceira semana. Então, isso tudo é muito bem orientado durante a consulta para o paciente entender e ter paciência que não é amanhã, não é depois de amanhã que ele vai ficar ótimo tomando o comprimidinho, tá? Inclusive, no início do tratamento, pode até ter piora do quadro, porque o antidepressivo ele vai ter esse efeito aí benéfico, geralmente a partir de duas ou três semanas.
0: Deixa eu ver aqui, vamos ver aqui. Quando a insônia deixa de ser apenas uma noite ruim e passa a ser um problema psiquiátrico?
1: Marcela, a insônia é um dos maiores maus que acometem a população, tá? E a gente precisa dormir. É durante o sono que a gente restabelece o nosso cérebro, que a gente faz a limpeza, a higiene do nosso cérebro. É dormindo que a gente melhora a nossa capacidade de funcionamento do cérebro, de armazenamento, de concentração. Então a insônia é o mal do século. É claro que a pessoa ela pode ter alguns momentos de insônias pontuais, tá? Que é aquela insônia que, pô, você passou por uma situação, uma briga com um colega de trabalho, e aí aquela noite você não dorme, fica ali pensando naquilo, você está com alguma dificuldade financeira, aí passa ali dois, três dias ali sem dormir. Agora, quando essa insônia, ela passa ali a ser constante, você acorda ali cansado, é uma insônia que às vezes você deita, demora para dormir, demora para pegar no sono, fica rolando na cama e não dorme. Porque existem vários tipos de insônia. A insônia ela pode ser inicial, intermediária ou final. Insônia inicial é essa que eu acabei de falar. É aquela insônia que o paciente ele deita na cama, rola para um lado, rola para o outro e não consegue dormir. Só vai pegar no sono 3, 4 horas depois que ele deitou na cama. Tá? Tem aquele tipo de insônia que a pessoa deita, ela dorme, só que aí acorda 2 horas da manhã, 1 hora da manhã, 3 horas da manhã e não consegue dormir mais, vê o dia clarear. Então, existem vários tipos de insônias. Muitas vezes a insônia está relacionada a alguma doença psiquiátrica, né? Então é importante você buscar ajuda profissional diante de situações de insônia, porque vai ser investigado se essa insônia está relacionada a alguma doença e que deve ser tratada. Para você não sair tomando remedinho para dormir sem tratar a causa base daquela insônia. Então volta a falar, procure ajuda profissional, que o tratamento é muito rápido, eficiente e você restabelece a sua saúde mental e o seu sono.
0: É, doutor, a última pergunta. É, se a gente ficasse aqui, a gente ficava o dia todo
1: O dia
0: falando.
1: todo, Marcelo. Saúde mental é amplo.
0: É muito amplo. É, a última pergunta. E já dizendo que a gente no começo já falou umas duas, três vezes, mas para dar um repeteco, qual conselho você daria para quem está sofrendo em silêncio e tem medo ou vergonha de procurar um psiquiatra?
1: O conselho que eu dou, pare, pare de sofrer. Você está em sofrimento, não é por culpa sua. É uma doença que está sendo ali acometida em você, que você tem que buscar ajuda profissional. Isso é digno de coragem. Isso é digno de uma pessoa que quer se cuidar, uma pessoa que se ama. Então, não escutem pessoas que apontam o dedo para você. Não escutem pessoas que têm a falta de empatia de ficar julgando que isso é frescura, que é porque você quer, porque você está só querendo chamar atenção. Ignorem essas pessoas e procure ajuda profissional, porque você vai ver o benefício que é restabelecer a sua saúde mental.
0: Doutor, agora são 12 horas e 19 minutos. Meu diretor já puxou minha orelha ali, mas segurei o tiquinho. Diretor, eu te amo, viu?
1: Obrigado aí, diretor.
0: Suas considerações finais. E vamos marcar para o senhor vir mais vezes, para que a gente possa, porque é muito amplo, né? Esse assunto chamado saúde mental. E a
1: Vamos sim.
0: gente tem que estar mesmo preparado, e os nossos ouvintes também. Isso serve também para até para a gente descobrir até dentro da nossa família.
1: É isso aí. É isso aí.
0: Mas suas considerações finais.
1: Marcelo, aqui eu só tenho a agradecer, tá? Parabenizar aí pela sua audiência, agradecer a todos os ouvintes, agradecer a você pelo
0: Que é
1: convite.
0: isso, obrigado.
1: Não vamos deixar de falar de saúde mental. A gente sabe o quanto é importante levar esse conhecimento para o máximo de pessoas. Então vamos falar em rádio, vamos falar em TV. Eu falo muito em palestras, eu falo muito nas minhas redes sociais, que é uma forma de ajudar, de levar esse conhecimento. Então vou falar aqui novamente, minha página no Instagram é arroba simplesmente saúde mental underline. Então, muito, muito obrigado mesmo, Marcelo.
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0: Trazer essa galera de vez em quando para cá, né? Esclarecer a população, né?
1: Bacana, bacana. Vou falar com os colegas.
0: Ok, galera. Acabou, doutor. Acabou a pena. Olha, mas o senhor vai vir mais vezes, viu? Se o
1: Estamos
0: senhor
1: carro para ele aqui em Anápolis.
0: quiser vir, as portas estão abertas e eu quero finalizar.
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0: 1,9. Eita, galera, olha, finalizei. Dizendo assim, ó. Vamos se amar. Sabe qual o motivo? Quando você se ama, você sabe amar mais o próximo. Quando você se ama, você é mais feliz. Quando você se ama, tudo na sua vida
1: vai fazer o que, meu bem?
2: Nada, meu
0: fica
2: amor.
0: Fica tudo assim, nada pra fazer. Vem comigo, meu bem! Tchau!

0: 12:25.
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0: está, mas que vai te abraçar. Que você possa encontrar este amigo, em nome de Jesus. Jesus, obrigada, Senhor. Obrigada, Senhor, tu és maravilhoso. Aleluia, aleluia.
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4: 13 horas e 9 minutos.
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1: Tá difícil a tua caminhada, meu irmão? Esteja perto do Pai. Ande com Ele. Ele vai te sustentar, renovar as tuas forças. E as pedradas só vão te lançar mais perto ainda dele. Creia, em nome de Jesus.

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0: 14:35.
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0: 14:49.
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3: Ele é o Deus que cumpre. Ele é fiel para cumprir todas as promessas que foi liberada sobre a minha e a tua vida. Creia no milagre. Creia na cura. Creia na providência. E vai.

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0: 15h43.
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0: 15:59.
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2: Olhe para o Deus imutável, a fim de enfrentar as mudanças da vida. O tema da nossa mensagem de hoje é Nosso Mundo em Transformação. Mudanças certamente ocorrerão nesta vida. Os nossos relacionamentos mudam quando vamos morar em lugares novos ou quando ficamos doentes e quando finalmente enfrentamos a morte. Até mesmo as células do nosso corpo sempre estão num processo de transformação. Células antigas são substituídas por novas. E percebemos isto de forma mais visível na nossa pele. Nós renovamos as células de nossa pele a cada 27 dias. Sim, mudanças ocorrem de maneira certa e segura neste mundo. O autor Henry Light escreveu uma grande verdade quando disse num de seus hinos: Desaparece o gozo terreno. Mudança vejo em tudo e corrupção. Mas imediatamente ele continuou: Ó, tu que não mudas, comigo faze habitação. Pela fé em Cristo Jesus, nós podemos ter um relacionamento com o Deus eterno que diz de si mesmo no livro de Malaquias 3:6: De fato, eu, o Senhor, não mudo. Nós podemos confiar que Deus será o mesmo para sempre, como diz o salmista no Salmo 102. E o livro de Hebreus, capítulo 13, confirma esta certeza quando diz: Jesus Cristo é o mesmo ontem, hoje e para sempre. Ele é o nosso fundamento firme, que nos dá confiança e segurança neste mundo instável que vivemos. Nós, criaturas envolvidas no redemoinho da maré do tempo, podemos encontrar descanso para nossas almas nos braços eternos, que nunca nos abandonarão. A nossa mensagem de hoje foi baseada na palavra de Deus no livro de Malaquias, capítulo 3, versículo 6, que diz: De fato, eu, o Senhor, não mudo. Amigo ouvinte, olhe para o Deus imutável, a fim de enfrentar as mudanças da vida. Reflita sobre isso.
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0: 16:19.
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1: Raízes! Glória a Deus!
2: Louvado seja o nome.

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0: 17 horas e 14 minutos.
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2: Levante a sua voz e diga o nome dele.

o nome que está acima de todo nome, o maior nome que existe, o maior no céu, o maior na terra, o maior em tudo, é o nosso Deus, Jesus, aquele que fez milagres.

Deus, hoje eu quero te agradecer. Muito obrigado. Obrigado por tu cuidar de mim. Obrigado pelo teu abraço, pelo teu amor. Eu não sei.

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0: 17:50.
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2: Cristo voltará.

memória se você é essa geração. Eita, que eu sinto a presença aqui, irmão. Uma presença. Uma presença, uma presença, uma presença. Uma presença, você não vem aqui em vão, Jesus quer te encher aqui. Há uma presença de Deus aqui. Há uma presença de Deus que te toca. Há uma presença de Deus, Maurício, aqui neste lugar.

0: Você é a geração que onde chegar vai impactar. Porque Deus te chamou. Olha para essa pessoa que está do teu lado e fala: Deus te chamou para ser soldado e para andar na contramão do mundo. Levante essa mão e adore a Deus aí.
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2: O cristão encontra segurança não na ausência do perigo, mas na presença de Deus. O tema da nossa mensagem de hoje é: sempre na ponte de comando. Meu amigo Ralph teve a emocionante experiência de fazer uma pequena viagem no porta-aviões U.S. Kennedy. Ele viu como os jatos decolavam, aterrizavam e faziam manobras. Disseram-lhe que sempre que os aviões decolam ou aterrizam, fazendo operações perigosas, o capitão os observa da ponte de comando. Mesmo quando os aviões estão voando continuamente, ele permanece lá, dormindo só por alguns instantes entre um voo e outro. Assim, toda vez que um piloto decola ou aterriza no porta-aviões, ele sabe que o seu capitão sempre está no seu posto de serviço. Quando Josué estava para assumir a liderança do povo de Israel,

0: necessitou ter a certeza de que Deus estaria com ele assim como havia estado com Moisés. Os israelitas sabiam que Moisés recebia a orientação divina durante a sua jornada pelo deserto, porque Deus os guiava por meio de uma coluna de fogo e de nuvem. Mas o que seria com Josué? Deus lhe prometeu: assim como estive com Moisés, estarei com você. Nunca o deixarei, nunca o abandonarei. Josué podia liderar a Israel com a absoluta confiança de que Deus sempre o estaria vigiando. Onde quer que estejamos, qualquer que seja a tarefa na qual estejamos envolvidos, ou qualquer que seja a batalha espiritual que estivermos enfrentando, podemos ter a confiança de que Deus está conosco. E ainda mais, Ele nos guia, protege e nos dirige. Ele sempre está na ponte de comando. A mensagem que você acabou de ouvir foi baseada na palavra de Deus no livro de Josué, capítulo 1, versículo 5, que diz: nunca o deixarei, nunca o abandonarei. Amigo ouvinte, o cristão encontra segurança não na ausência do perigo, mas sim na presença de Deus. Reflita sobre isso.
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2: 19 horas e 5 minutos.
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0: sinto essa presença.
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3: 19:37.
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0: 19h51.
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que sentem a presença dEle, a graça dEle. Ele não está em busca de quem tem diploma, Ele não está em busca de quem tem boa oratória, Ele está em busca dos humildes de coração, que abrem a boca para dizer: Deus, sem Ti eu não sou nada. Se eu não tiver a Tua presença, então eu não tenho nada. Ah, querido, você tem noção que tem gente que tem dinheiro? Ah, você tem noção que tem gente que tem arte, tem mansão, mas são depressivos, mas são pessoas que você olha nos olhos e já perdeu o brilho faz tempo. Mas olha você aqui, está desempregado, está morando de aluguel, a carteira não está assinada. Aí alguém pergunta: por que está de pé ainda?

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4: Hoje eu quero falar como profissional de saúde sobre a fibromialgia. Vamos falar de dor mesmo hoje, sabe por quê? Porque milhões de pessoas têm sido atingidas aí pela fibromialgia. E o que é, né? Um nome diferente, né? Estranho. Na verdade, a fibromialgia é uma doença em que há dor generalizada nos músculos e articulações, acompanhada aí por problemas de sono, ou seja, as pessoas têm problemas com fibromialgia, problemas com a insônia, com fadiga, até afeta até mesmo o humor, né? Essas alterações de pensamento, elas podem ser relacionadas ao fator psicológico. Olha que doença complicada, a fibromialgia. Eu estava lendo uma matéria onde diz o seguinte, que estudos indicam que essas condições, ela amplifica as sensações de dor, né? Ou seja, afeta mesmo a parte psicológica, o cérebro ele processa os sinais dolorosos e não dolorosos. As pessoas com fibromialgia, ela tem lugares no corpo que dói muito quando são tocadas. Em geral, os sintomas têm início depois de algum tipo de cirurgia, trauma físico, né? Ou seja, uma queda, né? Um acidente em que envolva a parte física do teu corpo, algum tipo de infecção ou até a questão psicológica, né? Simplificando ainda mais essa doença. Mulheres têm maior fator de risco. Inclusive, você vai perceber que nas clínicas, né, relacionada a problemas de dores musculares, a quantidade de mulheres que reclamam de dores pelo corpo todo é muito grande. Isso aí possivelmente é a fibromialgia. Onde é que entra a indicação de um produto como Nove Mistura? Você tem indicado aí a pomada para massagem Nove Mistura. A fibromialgia, ela age no sistema nervoso central, agindo aí nas articulações, em dores por todo o corpo, e geralmente essas inflamações elas podem se generalizar, por isso que causa dor por todo o corpo, como acabei repetindo agora. O que é que entra a pomada Nova Mistura? Ela tem a maior concentração de anti-inflamatórios naturais que agem diretamente, não somente na parte muscular, mas também ela vai para a corrente sanguínea, ou seja, ajuda no controle da dor. Onde tiver o foco da dor, seja ela qual for, e a fibromialgia ela tem essa capacidade, né, de agir em diversas partes do corpo. Muitas vezes você começa com a dor na coluna, aí você vai lá e fala, poxa, a dor na coluna parece que enraizou, está no quadril, do quadril desceu para o joelho. Possivelmente você está sofrendo com as dores ocasionadas pela fibromialgia que percorre o teu corpo pela corrente sanguínea. 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Que Deus te abençoe, voltamos já para a gente falar de saúde e qualidade de vida, falar mais sobre Nove Mistura. 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

0: 20h19.
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1: Deus lindo, o Senhor nos conhece. 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

0: Deus está entrando no seu limite hoje. Oh, glória a Deus. Aleluia.
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0: 20h35.
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